0: publicidade das casas de apostas online, as chamadas bets, deverá ocorrer... Nessa publicidade deverão ocorrer advertências sobre os riscos para os apostadores.
1: As empresas também não poderão usar especialistas e influenciadores em suas publicidades de forma a convencer uma pessoa a apostar.
0: As novas regras começam a vigorar a partir do dia 17 de julho.
2: Pessoas famosas em ambientes festivos fazendo promessas de dinheiro fácil. Técnicas largamente usadas por empresas de apostas para atrair novos jogadores, mas que agora estão proibidas. As chamadas bets, que atuam no ramo de apostas online, estão obrigadas a alertar sobre os riscos associados a esta prática. A exemplo do que já acontece em propagandas de cigarros, bebidas alcoólicas ou remédios, as campanhas deverão exibir advertências, como explica o ministro da Fazenda, Dario Durigan.
3: Primeiro, apostar faz você perder dinheiro. A segunda, apostar pode causar dependência. E a terceira, aposta não é investimento, sempre seguido da chamada que é Ministério da Fazenda adverte, para que as pessoas tenham essa informação vinda de uma fonte oficial, depois de apurados os efeitos dos jogos nas famílias brasileiras.
2: As campanhas também não poderão utilizar influenciadores digitais ou comentaristas esportivos para induzir o público a apostar ou apresentar apostas como forma de investimento ou ganho fácil de dinheiro. O ministro da Fazenda também alertou para a tolerância zero com empresas ilegais.
3: Bet ilegal em nenhuma medida está autorizada. E nem os publicitários, os veículos de comunicação estão autorizados a fazer, ao contrário, estão proibidos de veicular qualquer publicidade envolvendo empresa não autorizada a operar no mercado.
2: A advogada Juliana Prates perdeu o irmão há 6 meses para o vício em jogos online. Para ela, qualquer tipo de propaganda de plataformas de apostas deveria ser proibida.
4: Que a gente consiga, pelo menos, fazer com que as pessoas tenham consciência sobre o que é a atividade das apostas, que ela não é se divertir, mas sabendo os riscos que são decorrentes de quem pode começar a essa atividade. Né?
2: O prazo para as empresas se adequarem às novas regras é 17 de julho. Quem descumprir pode ser multado em até 20% do faturamento da operadora, ter as atividades suspensas por até 180 dias e ter a autorização de funcionamento cassada em casos de reincidência grave. Reportagem Graziele Bezerra.
1: Veículos que poluem menos. Para colocar essa ideia em prática, começaram hoje os testes para adicionar mais biocombustível ao diesel, sem que isso traga prejuízo ao motor.
0: Uma comitiva do governo federal acompanhou o início dessa nova fase.
5: O biodiesel é um combustível renovável que, desde 2004, vem sendo misturado ao diesel no país. E para cumprir a lei que prevê a diminuição da dependência do petróleo, o Ministério de Minas e Energia está coordenando estudos em parceria com instituições de pesquisa. Um deles é o aumento do biocombustível ao diesel, que hoje está em 15%. E nesta segunda-feira começou o Programa Nacional de Testes do Biodiesel no Instituto Mauá de Tecnologia, em São Caetano do Sul, no estado de São Paulo. De acordo com o ministro de Minas e Energia, Alexandre Silveira, essa é uma fase essencial para a mudança obrigatória nas porcentagens dos combustíveis prevista na lei.
6: Nós não podemos avançar sem que esses testes sejam feitos.
5: A lei do combustível do futuro prevê o aumento de biodiesel e etanol, produzidos a partir de matéria-prima renovável, como cana-de-açúcar, milho, soja, mamona, entre outros. O etanol e o biodiesel colaboram para a diversificação da matriz energética e redução das emissões de gases do efeito estufa. Para isso, uma rede nacional de pesquisa mobiliza 30 milhões de reais em 3 anos, unindo ministérios, a agência reguladora e 18 laboratórios. O presidente da Associação Brasileira de Engenharia Automotiva, Marcos Vinícius Aguiar, destacou a capacidade brasileira de produzir combustíveis limpos.
7: Aqui nós estamos participando junto com o governo, junto com o setor privado, montadoras, fornecedores, produtores de

0: biocombustíveis para fazer uma série de testes para que as misturas sejam validadas. O Brasil está indo para a hibridização, veículos híbridos, sejam a combustão interna de passageiros a etanol, sejam pesados de biodiesel.
1: O Centro de Pesquisas do Instituto Mauá de Tecnologia comprovou a viabilidade técnica do E30, que usa 30% de etanol anidro na gasolina atualmente comercializada no Brasil. Agora, o objetivo é testar a adição de até 25% de biodiesel no diesel. A lei ainda prevê o uso de combustível sustentável também na aviação. Reportagem Luciana Colares de Holanda.
2: O Brasil agora é o sexto país do mundo a desenvolver a tecnologia para a fabricação de turbinas.
3: E a turbina brasileira é capaz de gerar energia elétrica funcionando principalmente com o etanol, um combustível limpo e sustentável.
2: Além de fornecer energia, a turbina poderá ser usada também em sistemas de defesa.
4: O Instituto de Aeronáutica e Espaço apresentou a integrantes do governo federal a primeira unidade de geração de energia elétrica movida a etanol com turbina a gás, totalmente desenvolvida no país. A unidade é capaz de gerar 1 megawatt de potência, energia suficiente para abastecer aproximadamente 3.600 residências. Como destacou o ministro de Minas e Energia, Alexandre Silveira, a turbina pode ajudar a levar energia elétrica de fontes renováveis a regiões remotas do país.
5: Nós temos 196 unidades isoladas na Amazônia. E isso na composição da conta de energia custa 12 bilhões e 600 milhões de reais de óleo diesel por ano.
4: De acordo com o tenente brigadeiro do ar, Marcelo Damasceno, comandante da aeronáutica, a turbina desenvolvida para o projeto pode ser utilizada também em projetos de segurança nacional.
6: Ela foi concebida para proporcionar rápido transporte, instalação e operação em localidades remotas, em cenários de calamidade ou sempre que se fizer necessária uma fonte confiável de energia. É igualmente capaz de impulsionar o desenvolvimento de sistemas propulsivos para aviões, drones e outras plataformas aeroespaciais militares e civis de interesse estratégico para o Estado brasileiro.
4: Foram investidos no projeto cerca de 134 milhões de reais do Fundo Nacional de Desenvolvimento Científico e Tecnológico. O projeto foi desenvolvido em parceria com a iniciativa privada. Reportagem Luana Karen.
3: Hoje, o Estatuto da Criança e do Adolescente completa 36 anos.
2: A lei provocou uma transformação na forma que a sociedade brasileira enxerga os direitos da infância.
3: E nós conversamos sobre essas mudanças e os avanços proporcionados pela legislação com o diretor de Proteção da Criança e do Adolescente do Ministério dos Direitos Humanos e da Cidadania, Fábio Meirelles. Acompanhe. Diretor Fábio Meirelles, muito bem-vindo aqui à Voz do Brasil. A gente quer começar falando da importância, né, do Estatuto da Criança e do Adolescente. A criação dessa legislação, ela promoveu uma mudança de paradigma na forma como a sociedade encara os direitos da infância, né? O que, que o senhor apontaria como essas principais mudanças do ECA em relação ao que existia anteriormente como legislação?
7: Prazer falar com os ouvintes da Voz do Brasil. O ECA foi promulgado em 1990, né? É um estatuto que marca uma virada histórica. É a consolidação de uma doutrina, que é a doutrina da proteção integral. Então, ele reconhece que as crianças e adolescentes, para além de objetos de políticas públicas assistencialistas, elas passam a ser sujeitos de direitos. E a gente, com o ECA, avança no tema da prioridade absoluta, da dignidade, da voz, da participação de crianças e adolescentes. Então, o ECA é um marco, né, para o mundo, ele é conhecido nacional e internacionalmente, e ele marca também uma adesão do Brasil a compromissos que o Brasil tem com a ONU. Então, a gente, em 1989, teve a Convenção sobre os Direitos da Criança, e em 1990, o ECA marca, né, ele é um marco jurídico, político, ético, voltado ao cuidado, à proteção e ao desenvolvimento integral de todas as infâncias e adolescências do Brasil. Então, acho que o ECA merece ser celebrado.
2: O ECA surgiu também no contexto da nova Constituição, que tinha sido promulgada apenas 2 anos antes, né? Ele traz esse espírito de afirmação de direitos sociais e deveres coletivos que marcou os debates também sobre a Constituição?
7: Com certeza. O artigo 227 da Constituição fala na prioridade absoluta de crianças e adolescentes, né? E o ECA vem para reafirmar esse artigo da Constituição e para avançar, né? A gente hoje olha para o ECA, olha para a universalização da escola pública, olha para a redução da mortalidade infantil, olha para a criação dos conselhos e o papel dos conselhos tutelares, das varas da infância, das varas da juventude, o fortalecimento das políticas públicas de acolhimento, convivência familiar, convivência comunitária, para a consolidação das medidas socioeducativas. Esses são só alguns exemplos de conquistas concretas que a gente vê a partir da Constituição Federal e a partir do Estatuto da Criança e do Adolescente. Então, mais do que uma lei, né, o ECA representa essa mudança de paradigma e ele fortalece não só o papel da família, da sociedade, do Estado, mas dessa visão de promoção dos direitos de crianças e adolescentes.
3: Uma construção mesmo, né, de todos esses Exatamente. Direitos. Agora, uma das principais inovações do ECA foi a criação dos conselhos tutelares, que a gente talvez possa dizer que são os grandes guardiões dos direitos da infância, né? Como é que foi a consolidação deles ao longo desse tempo? Hoje os conselhos são uma referência para quem busca proteção aos direitos das crianças?
7: Com certeza. O ECA, né, criou os conselhos tutelares, é uma das principais inovações do Estatuto, é apresentar, né, as funções, atribuições dos conselhos tutelares. O nosso CONAN, do Conselho Nacional dos Direitos da Criança e do Adolescente, recomenda que haja um conselho tutelar para cada 100 mil habitantes, e o importante é a gente falar sobre as competências dos conselhos tutelares. Ele é um órgão que ele é gerido, né, vinculado às prefeituras, composto por 5 membros, escolhidos pela comunidade local, em eleições diretas, eles seguem diretrizes estabelecidas, eles são órgãos que eles evoluem de uma ideia de assistência a menores para um paradigma da proteção integral. A função do Conselho Tutelar não é prestar serviço de forma a atender direito, e sim zelar para que os direitos de crianças e adolescentes sejam cumpridos efetivamente. Eles são órgãos autônomos, né? Eles não aplicam penas e eles são essa ferramenta de requisitar serviços públicos como vaga em creche, tratamento psicológico, encaminhar os casos para o Ministério Público. Então, o Estatuto traz esse papel e atribuições dos conselhos tutelares, que são profissionais fundamentais do sistema de garantia de direitos e que eles fortalecem essa visão de princípio e de proteção integral de crianças e adolescentes no território.
2: Bom, diretor, 36 anos depois, o que o senhor apontaria como principais avanços proporcionados pelo ECA?
7: Veja, os principais avanços, a gente olha, né, para o país. O Brasil é um país diverso, plural. A gente olha para os territórios, a gente ainda consegue enxergar desigualdades sociais, econômicas, culturais. Mas o ECA é esse instrumento, né? Ele apresenta um avanço inegável. A legislação anterior, que era o Código de Menores, ele possuía uma visão punitivista, assistencialista, eventualmente até discriminatória. As crianças e adolescentes eram alvos de ações punitivistas, ações assistencialistas. Então, o ECA traz essa nova visão, né? O ECA representa essa mudança de paradigma. Ele fortalece o papel da família, da sociedade, no Estado. Então, se a gente olhar, como eu disse, para hoje a universalização da escola pública, a redução da mortalidade infantil, os conselhos tutelares, as varas, fortalecimento de políticas públicas, as políticas de assistência social, a Política Nacional de Saúde para Crianças e Adolescentes. Então, isso tudo é uma consolidação para além de uma visão de direitos de desenvolvimento integral de crianças e adolescentes. A gente hoje vê que esses direitos estão garantidos com prioridade absoluta, dignidade. Então a gente celebra o ECA como esse instrumento que é uma referência e que hoje ele é, né? Ele é política pública intersetorial do governo federal, de estados e municípios. Então, a gente hoje vê o Estatuto como uma referência para o mundo.
3: Agora, quais são, então, os desafios para garantir plenamente todos os direitos que estão previstos no Estatuto?
7: Olha, a gente hoje tem um país, o Brasil é um país muito diverso, né? Muito plural, ele tem muitos territórios, então a gente tem crianças urbanas e rurais, a gente tem crianças e adolescentes indígenas, crianças e adolescentes quilombolas, ribeirinhas, com deficiência, migrantes e refugiadas, crianças em situação de vulnerabilidade. Então eu diria que o principal desafio é olhar para proteção integral e prioridade absoluta, mas com esse recorte das diversidades, né, de crianças e adolescentes. E eu acho que também o principal desafio não é criar novas leis, mas garantir que os direitos previstos no Estatuto da Criança e do Adolescente cheguem à vida real de crianças e adolescentes. Então, esse é o nosso papel, enquanto Ministério dos Direitos Humanos e da Cidadania, de articular para que o Estatuto da Criança não seja só uma legislação avançada, reconhecida no Brasil no mundo, mas que ele vire realidade nos territórios e para as diversidades de crianças e adolescentes do nosso país.
2: Muito bem, nós conversamos com Fábio Meirelles, diretor de proteção da criança e do adolescente do Ministério dos Direitos Humanos e da Cidadania. Amanhã você acompanha aqui na Voz do Brasil a segunda parte dessa entrevista sobre o ECA Digital. Muito obrigado, diretor, até amanhã.
7: Obrigado a você, estou à disposição.
3: Pois é, o Estatuto da Criança e do Adolescente estabelece que a vacinação infantil é obrigatória em todo o território nacional.
2: E para manter o calendário de vacinas em dia, basta o comparecimento a uma unidade básica de saúde.
3: O Sistema Único de Saúde oferece de graça 17 vacinas que previnem dezenas de doenças.
8: Carolina tem 7 anos e hoje está cheia de saúde. A mãe dela, a empresária Thaís Moraes, conta que a menina nasceu prematura e precisou passar os primeiros dias de vida na UTI. Depois da alta, manter a caderneta de vacinação em dia se tornou uma das prioridades da família.
9: Saiu do hospital, a primeira coisa que a gente fez foi providenciar as vacinas, né, de acordo com a idade dela. Então a gente sempre teve essa preocupação, principalmente porque ela nasceu prematura.
8: As vacinas estimulam o organismo a criar defesas contra vírus e bactérias, ajudando a prevenir doenças. Elas são importantes em todas as fases da vida, mas têm um papel fundamental na infância, quando o sistema imunológico ainda está em desenvolvimento. A primeira vacina que o bebê recebe pelo Sistema Único de Saúde é a BCG. Na rede pública, ela é aplicada ainda na maternidade e protege contra as formas graves da tuberculose. Mas o calendário infantil inclui várias outras vacinas nos primeiros anos de vida. É o que destaca Ana Catarina Araújo, diretora substituta do Departamento do Programa Nacional de Imunizações do Ministério da Saúde.
10: Nós temos vacina que protege, a vacina BCG e a vacina hepatite B, que devem ser feitas ainda na maternidade, que são vacinas que protegem para a hepatite, para as formas graves da tuberculose, como vacina contra a poliomielite, difteria, tétano, coqueluche, pneumonia, meningites, hepatite A, sarampo, cachumba, rubéola, a varicela, e nós temos hoje um calendário bastante robusto.
8: É importante que cada vacina seja aplicada na idade recomendada, mas se alguma dose ficou para trás, ainda é possível atualizar a caderneta. Basta procurar a unidade de saúde mais próxima, como explica o presidente do Departamento de Imunizações da Sociedade Brasileira de Pediatria, Eduardo Jorge.
11: Pais que estão com o calendário atrasado, vamos lá procurar o posto de saúde, atualizar o calendário dos bebês e de todas as ações básicas de saúde. A vacinação é aquela que representa a melhor evidência, o melhor custo-benefício.
8: Para manter a carteira de vacinação em dia e consultar as doses aplicadas, basta acessar meususdigital.saude.gov.br. O calendário nacional de vacinação também pode ser consultado diretamente no site do Ministério da Saúde, em saude.gov.br. Para acessar as informações, é preciso ter uma conta na plataforma gov.br. Reportagem Márcia Fernandes.
3: E a Agência Nacional de Vigilância Sanitária registrou nova vacina contra a influenza.
2: O imunizante é indicado a partir de 6 meses de idade e previne contra a doença causada pelos subtipos A e B.
3: De acordo com a Anvisa, estudos clínicos com a vacina indicaram eficácia de até 73% na prevenção de influenza em adultos e de até 65% em crianças.
2: O registro do imunizante foi publicado no Diário Oficial da União desta segunda-feira.
3: E a Anvisa também determinou o recolhimento de suplementos alimentares e a apreensão de lotes falsificados do medicamento Monjaro.
2: Foi definida a retirada dos suplementos alimentares Fenogrego e Cúrcuma Plus, produzidos pela Alivem Mede Soluções em Saúde, por falhas na comprovação dos ingredientes e fornecedores.
3: indicando o descumprimento das normas sanitárias. Em relação aos lotes falsificados do Monjaro, a empresa dona do registro informou ter identificado no mercado unidades com características diferentes das presentes no produto original.
2: Assim como cada pessoa possui um CPF, cada empresa também tem um número de identificação. É o CNPJ, o Cadastro Nacional da Pessoa Jurídica.
3: E novas regras determinam, de forma mais objetiva, como será a análise das informações prestadas ao cadastro.
2: Agora as empresas devem ficar atentas ao preencher as informações.
12: A Receita Federal atualizou as regras do Cadastro Nacional da Pessoa Jurídica, o CNPJ. A nova instrução normativa detalha situações que podem levar à suspensão da inscrição por inconsistências cadastrais e estabelece critérios mais objetivos para análise das informações declaradas pelas empresas. Entre as mudanças estão novas regras relacionadas aos representantes legais e aos integrantes do quadro de sócios e administradores. O cadastro poderá apresentar problemas, por exemplo, quando houver CPF ou CNPJ de sócios em situação irregular. A norma também reforça o controle sobre os dados informados pelas empresas. Estão entre as inconsistências o uso de nome empresarial em desacordo com as normas de registro, endereço eletrônico vinculado a outra empresa, utilização de endereço ou telefone de terceiros sem autorização e incompatibilidades entre a atividade econômica, a natureza jurídica e as informações declaradas no CNPJ. Com a atualização, a Receita Federal orienta empresas e profissionais responsáveis pelos cadastros a manterem as informações sempre atualizadas e compatíveis com os documentos oficiais da pessoa jurídica. A Receita Federal também informou que o CNPJ, em formato alfanumérico, começa a ser implantado em 31 de julho. O novo modelo será utilizado nas novas inscrições e manterá os 14 caracteres, com combinação de letras e números. Os CNPJs já existentes continuam válidos e não precisam ser alterados. Raquel Mariano, para a Voz do Brasil.
3: Já está disponível o resultado de quem solicitou atendimento especializado no Exame Nacional do Ensino Médio, o Enem 2026.
2: O atendimento especializado é destinado aos participantes que necessitam de recursos de acessibilidade para realizar as provas.
3: Entre eles estão a prova em braille, a prova com letra ampliada, o auxílio para leitura e transcrição, a sala de fácil acesso e o tempo adicional.
2: A consulta pode ser feita na página do participante. As provas serão aplicadas nos dias 8 e 15 de novembro.
3: O governo brasileiro iniciou hoje o envio de 48 toneladas de leite em pó em ajuda humanitária a Cuba.
2: O objetivo é contribuir para o enfrentamento da situação de desabastecimento vivida pelo país.
3: A ajuda será transportada em dois navios da Força Aérea Brasileira, ambos com destino a Santiago de Cuba.
2: E essas foram as notícias do governo do Brasil.
3: Uma realização da Secretaria de Comunicação Social da Presidência da República.
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3: E agora com as notícias do Poder Judiciário e do Congresso Nacional. Boa noite.
2: Boa noite para você, até amanhã.
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15: STF suspende por 90 dias visita de Flávio ao pai, Jair Bolsonaro.
16: Relatório Justiça em Números 2026 destaca dados históricos sobre a redução do acervo processual.
15: STJ entende que furto de bilhete premiado em lotérica deve ser julgado pela Justiça Estadual.
16: Boa noite, eu sou o Arthur Filho.
15: E eu sou Walter Lima.
16: O ministro Alexandre de Moraes, do Supremo Tribunal Federal, suspendeu por 90 dias as visitas do senador Flávio Bolsonaro ao pai, o ex-presidente da República, Jair Bolsonaro.
15: A decisão foi assinada nesta segunda-feira, após a divulgação de uma carta escrita pelo ex-presidente durante o período em que cumpre prisão domiciliar com proibição de uso de redes sociais. Marcelo Della Libera.
17: decisão do relator da execução penal, ministro Alexandre de Moraes, determinou a suspensão do direito de visita por entender que a divulgação da carta por intermédio de terceiros desrespeitou a medida cautelar imposta ao ex-presidente, que está proibido de usar redes sociais. Além da suspensão das visitas, Moraes deu prazo de 48 horas para que a defesa de Jair Bolsonaro informe se ele tinha conhecimento de que a carta seria divulgada nas redes sociais do filho.
16: O relatório Justiça em Números do Conselho Nacional de Justiça reforça o comprometimento do Poder Judiciário com a transparência.
15: Entre os destaques da edição de 2026 estão dados históricos sobre a redução do acervo processual. Fernanda Porto.
18: 45,2 milhões de processos julgados em todo o Brasil. Este é um dos destaques do relatório Justiça em Números 2026, realizado e divulgado pelo Conselho Nacional de Justiça. O levantamento indica ainda que o número é maior do que o total de processos recebidos, 40,9 milhões. Na prática, o índice revela quase 20% de produtividade e comprova que, pelo segundo ano consecutivo, o Poder Judiciário brasileiro julgou mais ações do que recebeu. Os dados são referentes ao ano base 2025 e indicam ainda outros fatores, como bom aproveitamento do orçamento, equidade de gênero e raça, além da atual composição do sistema de justiça.
16: Cabe à Justiça Estadual julgar a ação penal sobre furto de bilhete premiado retirado do cofre de casa lotérica.
15: Essa definição é do STJ. Fátima Uchoa.
19: Segundo investigação, após imprimir uma aposta da Mega Sena com defeito, a funcionária de uma lotérica a refez e a entregou ao cliente. Ela guardou a aposta defeituosa no cofre do estabelecimento, mas depois a retirou. No dia seguinte, foi à lotérica com um companheiro para pedir demissão, afirmando que ele era um dos ganhadores do prêmio principal. Após analisar filmagens, o Ministério Público ofereceu denúncia por furto qualificado. A defesa alegou competência da Justiça Federal porque o bilhete geraria direito perante a Caixa Econômica Empresa Pública Federal, mas o ministro do STJ, Ribeiro Dantas, manteve a ação penal na Justiça Estadual, considerando que a vítima do crime foi a lotérica que detinha o bilhete e precisou pagar o valor da aposta não estornada. E o fato de a Caixa pagar o prêmio seria apenas consequência do furto já consumado.
16: TST amplia ações de inclusão e combate à discriminação contra pessoas LGBTQIAPN+.
15: Iniciativas buscam reduzir desigualdades e garantir direitos no ambiente de trabalho. Marla Lacerda.
20: Entre as ações, o TST criou um grupo de trabalho voltado à promoção dos direitos das pessoas LGBTQIAPN+, e implementou a reserva de vagas em contratos terceirizados para pessoas trans e travestis em situação de vulnerabilidade social. Além de promover campanhas institucionais de conscientização e visibilidade, o tribunal também tem assegurado direitos em decisões judiciais da corte, como o uso do nome social por pessoas transgênero, a reparação de danos em casos de discriminação no trabalho e a garantia de benefícios trabalhistas a casais homoafetivos.
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16: A você, uma boa noite.
15: E até amanhã.
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22: Eu sou Paula Groba.
23: E eu sou Humberto Pinheiro.
22: E estes são os destaques de hoje do Jornal do Senado, que começa agora.
23: Plenário pode votar nesta terça-feira a aposentadoria de agentes de saúde.
22: Porte de arma para vítimas de violência está na pauta das comissões nesta semana.
23: Avança a proposta que libera 13 bilhões para desenrola adimplentes, FIES empreendedor e produtores rurais.
0: Boa noite.
1: Boa noite.
0: Avançou no Congresso o projeto que destina mais de 13 bilhões de reais aos programas Desenrola de Implantes e Fies Empreendedor.
1: Após impasse sobre a origem dos recursos, deputados e senadores também aprovaram a destinação de verbas para apoiar produtores de cana-de-açúcar do Nordeste. Repórter Douglas Castilho.
5: O projeto foi aprovado pela Comissão Mista de Orçamento. O principal impasse durante a discussão da proposta se deu porque 270 milhões de reais do montante do crédito aberto serão retirados de um fundo destinado ao Minha Casa Minha Vida. Mas ao apresentar seu relatório, o senador Carlos Fávaro, do PSD de Mato Grosso, explicou que os recentes aumentos orçamentários no programa habitacional, num total de 3 bilhões de reais, não permitirão que haja prejuízos ao setor.
6: Não há nenhuma precarização do programa tão relevante para o nosso país, dito por conta do aumento expressivo de recursos alocados para o programa, e todo ele em execução com toda a demanda necessária garantida em orçamento.
5: A maior parte dos recursos, porém, será remanejada de um superávit do Fundo Nacional de Desenvolvimento Científico e Tecnológico, hoje o maior instrumento público de fomento à inovação e pesquisa no Brasil. Como a verba é originária de acúmulo financeiro já ocorrido, também não haverá cancelamento de nenhuma ação governamental ativa. O texto agora precisa ser votado em sessão conjunta do Congresso Nacional.
0: O senador Chico Rodrigues, do PSB de Roraima, destacou a aprovação do projeto que atualiza as regras da regularização fundiária urbana.
1: Autor da proposta, o parlamentar afirmou que a medida vai agilizar a titulação de imóveis, ampliar a segurança jurídica para famílias que vivem em áreas ainda não regularizadas e facilitar o acesso ao crédito e a investimentos em infraestrutura, especialmente em Roraima.
24: Esse projeto, ele é certeiro. Ele procura exatamente fazer com que essas pessoas que vivem, que ocupam esse espaço, na maioria das vezes informal, possam definitivamente terem o seu título, que vai ser a sua carta de alforria.
0: Já o senador Eduardo Girão, do Novo do Ceará, cobrou mais transparência do Ministério da Saúde na compra de insulinas e de dispositivos usados por pacientes com diabetes. Segundo o parlamentar, reportagens e apontamentos de órgãos de controle indicam falhas em equipamentos de aplicação e levantam dúvidas sobre as licitações, o que, na avaliação dele, pode comprometer o tratamento de pacientes atendidos pelo SUS.
1: Girão defendeu a divulgação dos contratos, dos estudos técnicos e das medidas adotadas para corrigir os problemas. Ele também criticou o veto ao projeto, que reconhece o diabetes tipo 1 como deficiência para fins legais, e afirmou que a decisão deve ser analisada pelo Congresso Nacional. Segundo o senador, o atendimento às pessoas com diabetes exige planejamento, transparência na gestão dos recursos públicos e garantia de tratamento seguro e contínuo.
25: Se um dispositivo médico apresenta falhas, o impacto é imediato. Significa interrupção do tratamento, insegurança para o paciente, o aumento do risco de complicações, sem falar no estresse de toda a família que sofre, que adoece junto.
0: E a Comissão de Assuntos Sociais discutiu a prevenção da cegueira evitável no Brasil.
1: Segundo um estudo da Agência Internacional para a Prevenção da Cegueira, mais de 28 milhões de brasileiros sofrerão perda de visão até 2030. Repórter César Mendes.
26: Autor do pedido do debate, médico oftalmologista, o senador doutor Irã, do Progressistas de Roraima, afirmou que é fundamental a oferta de consultas oftalmológicas nas unidades básicas de saúde, as UBSs.
27: A gente precisa colocar a oftalmologia no núcleo de saúde da família. Eu não vejo razão para a oftalmologia estar na média alta complexidade quando a gente precisa dar acesso às pessoas nos rincões desse país, onde às vezes a gente não tem um hospital, mas a gente tem uma UBS.
26: Camila Carlone, do Ministério da Saúde, defendeu políticas voltadas para a infância e a importância da detecção precoce de problemas oculares em recém-nascidos. Mauro Goldbaum, do Conselho Brasileiro de Oftalmologia, pediu urgência no enfrentamento de doenças como a catarata e o glaucoma. E Vitor Pavarino, da Organização Pan-Americana da Saúde, alertou sobre o alto custo econômico da cegueira no mundo e apontou desigualdades no acesso aos cuidados oculares.
28: A OMS, ela estima que 2 em cada 3 pessoas em países de baixa renda precisam de óculos
3: óculos, mas não tem acesso a esses óculos. E globalmente, uma de cada duas pessoas que precisa de cirurgia de catarata não tem acesso a esse procedimento.
26: O líder indígena é Wesh Yawalapiti Waurá, da terra indígena do Xingu, falou das dificuldades enfrentadas em aldeias situadas em áreas remotas do país e da importância de políticas públicas permanentes voltadas para essa população.
22: A última semana de trabalho no Congresso, antes do recesso parlamentar, terá pauta movimentada no Senado.
1: A Comissão de Segurança Pública analisa o porte temporário de arma para mulheres com medida protetiva. Também estão na pauta o aumento da pena para o estelionato amoroso e a estabilidade provisória para agentes em trabalho intermitente. As informações com Márcio Maturana.
4: Na terça-feira, a Comissão de Segurança Pública analisa em votação final, antes de o texto seguir para a Câmara dos Deputados, um projeto que autoriza porte de arma temporário para mulheres sob medida protetiva de urgência. Na quarta-feira, o uso de recursos do Fundo Eleitoral para combate a calamidades está na pauta da Comissão de Direitos Humanos. É uma sugestão legislativa apresentada por um cidadão no portal E-Cidadania que pode virar projeto de lei. Ainda na quarta, em votação final, a Comissão de Assuntos Sociais pode votar estabilidade provisória para gestantes em trabalho intermitente, temporário ou por prazo determinado. O senador Paulo Paim, do PT do Rio Grande do Sul, já foi relator substituto desse projeto.
7: De fato, o trabalho intermitente é um problemão. Eu conheço muitos colegas trabalhadores que dependem do trabalho intermitente. Ele ganha por hora trabalhada e, consequentemente, ele é chamado quanto o empregador precisa dele. E alguém vai me garantir que ele está pagando fundo de garantia, né? Que está pagando todos os direitos? Claro que não.
4: Outro projeto que pode ser votado pela Comissão de Direitos Humanos na quarta-feira aumenta a pena para crime de estelionato amoroso. É quando alguém usa um relacionamento para aplicar golpes emocionais, enganando, manipulando e causando prejuízos financeiros.
22: E a proposta de emenda à Constituição, que cria regras de aposentadoria diferenciada para agentes comunitários de saúde e agentes de combate às endemias, é o principal destaque da pauta do plenário desta terça-feira. A proposta permite a aposentadoria aos 57 anos para mulheres e aos 60 anos para homens, desde que comprovados 25 anos de contribuição e de exercício na atividade. O texto também prevê a regularização do vínculo funcional dos profissionais, regras de transição, assistência financeira da União e estende os mesmos benefícios a agentes indígenas de saúde e agentes de saneamento.
1: Se a proposta for aprovada em primeiro turno, ainda terá que passar por novas sessões de discussão e por uma votação em segundo turno. Também estão na pauta a reforma do processo administrativo tributário, o incentivo à produção nacional de fertilizantes e a limitação da retenção de recursos dos fundos de participação de estados e municípios para pagamento de dívidas previdenciárias.
22: A Rádio Agência, serviço da Rádio Senado, que distribui conteúdo gratuito para emissoras de todo o país, ultrapassou a marca de 5 mil rádios parceiras.
1: A rede chegou a 5.011 emissoras, com média de 25 novas adesões por mês. A maioria está fora dos grandes grupos de comunicação e inclui rádios comunitárias, públicas e educativas. As parcerias estão presentes em 1.737 municípios, nos 26 estados e no Distrito Federal. Para Fernanda Nardelli, coordenadora de distribuição da Rádio Agência, o resultado reforça a democratização do acesso à informação.
8: O rádio continua sendo um veículo de comunicação confiável que consegue chegar em lugares que nenhum outro veículo consegue. E a gente vê isso com os nossos resultados.
22: As emissoras interessadas em se tornar parceiras da Rádio Agência Senado precisam fazer apenas o seu cadastro, disponível na internet no endereço senado.leg.br/radioagência.
1: Com edição de Paulo Groba e trabalhos técnicos de João Lira, o Jornal do Senado fica por aqui. Acompanhe agora as notícias da Câmara dos Deputados. Boa noite.
22: Boa noite e até amanhã.
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10: Avança na Câmara a criação de programa que leva eletricidade às escolas.
11: Parlamentares estudam utilização de bens confiscados em garimpo ilegal.
10: O projeto proíbe a divulgação de dados de servidoras com medida protetiva.
2: Boa noite. Para manter a proteção a vítimas de violência doméstica, um projeto determina que alguns dados de servidoras públicas nessa condição estejam fora da internet. O repórter Luiz Cláudio Canuto mostra os detalhes da proposta que já passou por algumas comissões da Câmara.
12: A Comissão de Administração e Serviço Público da Câmara dos Deputados aprovou o projeto que proíbe a divulgação na internet de dados profissionais de servidoras públicas que estejam sob medida protetiva da Lei Maria da Penha, principalmente o salário e o local de trabalho. A proteção também valeria para pessoas diretamente ligadas à vítima, como pais, filhos e aquelas que formam novos relacionamentos com ela. Pelo texto, o juiz pode determinar a retirada das informações dos portais de transparência ou das páginas de órgãos públicos em até 24 horas. No caso de não cumprimento da decisão, sem justificativa, deve ser instaurado processo administrativo disciplinar para apurar a responsabilidade. O projeto acrescenta um artigo à Lei Maria da Penha, de 2006, e muda a Lei de Acesso à Informação, de 2011. Foi aprovada uma nova versão do texto, feita pelo deputado delegado Antônio Furtado, do União do Rio de Janeiro, relator da proposta na Comissão de Direitos de Defesa da Mulher. A relatora na Comissão de Administração, deputada Samia Bonfim, do PSOL de São Paulo, reconhece a importância dos mecanismos de transparência que permitem ao cidadão saber o salário e benefícios dos servidores.
13: Mas no caso específico das mulheres vítimas de violência, acaba sendo uma exposição e um novo risco para ela, porque há diversas formas de violência, inclusive a violência patrimonial. E a partir dali também dá para se identificar quais são as suas condições de vida, onde ela mora, onde ela tem a vida social dela, porque existem muitos dados para além dos dados de salário, né? Dizem respeito à alocação, ao órgão em que ela está. Então a proposta ela é muito clara, é vedar qualquer tipo de informação em se tratando de mulheres que têm medida protetiva e que, portanto, estão expostas, né? Estão vulneráveis numa condição de risco.
12: Em seu parecer, Samia Bonfim previu que o sigilo dure enquanto persistir a situação de ameaça, com revisão a cada 5 anos. As informações que não forem sigilosas poderão ser acessadas por meio de certidão, extrato ou cópia, com a ocultação das partes em sigilo. O projeto do deputado Pedro Lucas Fernandes, do União do Maranhão, ainda vai ser analisado pela Comissão de Constituição e Justiça e não precisa passar pelo plenário. Para virar lei, precisa ser aprovado na Câmara e no Senado. Da Rádio Câmara de Brasília, Luiz Cláudio Canuto.
16: Direitos Humanos.
17: Rubens Ottoni, do PT de Goiás, defende a aprovação de projeto que obriga aeroportos a oferecer salas multissensoriais e de acomodação. Relator da medida, ele assinala que a ideia é acolher passageiros neurodivergentes em momentos de crise ou desconforto.
2: Rubens Ottoni destaca que a proposta também prevê capacitação periódica para equipes de atendimento e de segurança. O parlamentar acrescenta que a matéria determina que novos contratos de concessão aeroportuária incluam essa exigência.
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16: Justiça.
17: Proposta sugere o aproveitamento de equipamentos confiscados em operações contra o garimpo ilegal. A repórter Maria Neves tem os detalhes.
18: A Comissão de Minas e Energia da Câmara dos Deputados aprovou o projeto que proíbe a destruição imediata de bens de alto valor apreendidos em garimpo ilegal, como aeronaves, embarcações e tratores. Pela proposta, esses equipamentos deverão ser aproveitados pelo poder público sempre que possível. Autor do projeto, o deputado defensor Estélio Denner, de Roraima, defende não ser razoável a simples destruição de equipamentos que podem custar milhões de reais, como é o caso de aeronaves. Ele argumenta que há situações em que esse maquinário poderia atender aos interesses do próprio Estado.
5: Por exemplo, um maquinário de uma draga que pode servir muito bem ou das regiões que precisam, por exemplo, de balsas. Vou dar um exemplo específico aqui no estado de Roraima. Nós temos aqui no estado de Roraima ainda vários e vários rios que nós usamos balsas para a gente poder trafegar nas nossas rodovias, tanto federal como estadual ou municipal. Nós temos que ter balsas. Essas balsas poderiam ser reutilizadas para essa finalidade de a gente ajudar as pessoas a se locomover dentro do estado. Então, tudo isso passa por esse projeto.
18: Dentre os destinos que podem ter os equipamentos apreendidos em garimpo ilegal, o projeto prevê, por exemplo, o leilão público, com a destinação dos recursos para fundos de fiscalização ambiental e recuperação de áreas degradadas. Outra aplicação possível prevista na proposta é a incorporação ao patrimônio público. O texto determina ainda a doação para instituições de ensino técnico ou superior. A destruição somente seria permitida em caso de risco iminente à segurança dos agentes públicos ou da população, ou se um laudo técnico comprovar que a remoção do bem é inviável ou gera risco ambiental grave. O projeto que proíbe a destruição imediata de equipamentos apreendidos em garimpos ilegais ainda será analisado pelas comissões de Meio Ambiente e de Constituição e Justiça. Da Rádio Câmara de Brasília, Maria Neves.
6: Agricultura.
2: Tramita na casa projeto de Maurício do Vôlei, do PL de Minas Gerais, que cria o Programa Nacional de Simplificação do Licenciamento Ambiental Rural de Pequeno Porte. Segundo o deputado, a medida reduz a burocracia para atividades de baixo impacto ambiental.
14: Nas palavras de Maurício do Vôlei, a proposta cria um rito simplificado para a concessão de licenças e prioriza a tramitação dos pedidos. Ele considera que o projeto gera mais eficiência e segurança jurídica ao produtor, sem reduzir as exigências de proteção ao meio ambiente.
6: Economia.
2: O projeto regulamenta a relação entre plataformas de comércio eletrônico e vendedores parceiros. De autoria de Paulinho da Força, do Solidariedade de São Paulo, a matéria estabelece regras de transparência, restringe alterações unilaterais de contratos e cria mecanismos para coibir práticas consideradas abusivas.
14: O texto prevê aviso prévio de 90 dias para mudanças que aumentem custos aos vendedores e proíbe condutas como a imposição de serviços. Paulinho da Força afirma que a medida protege pequenos empreendedores, fortalece a concorrência e reduz abusos no mercado digital.
6: Relações Exteriores.
2: Comissão aprova projeto que cria o Plano Nacional de Segurança de Fronteiras. A repórter Silvia Munhato explica os pontos da proposta.
15: A Comissão de Relações Exteriores e de Defesa Nacional da Câmara aprovou o projeto que institui o Plano Nacional de Segurança de Fronteiras. O projeto aprovado destina 30% dos recursos do Fundo Nacional de Segurança Pública para financiar o fortalecimento da fiscalização e o combate a crimes como narcotráfico e contrabando na faixa de fronteira brasileira. O relator, deputado José Rocha, do União da Bahia, modificou a proposta inicial para incluir o Ministério da Agricultura e Pecuária nos órgãos de gestão do plano.
19: Principalmente dos produtos fitossanitários que entram clandestinamente pelas fronteiras, a exemplo não só dos insumos, como também de soja contrabandeada por essas fronteiras.
15: A proposta estabelece a atuação integrada entre órgãos federais, estaduais e municipais e, para viabilizar essa coordenação, serão criados gabinetes de gestão integrada de fronteira e um centro de operações conjuntas, sediado no Ministério da Defesa. O deputado Arlindo Quinalha, do PT de São Paulo, foi contrário ao texto, afirmando que a ação nas fronteiras faz parte de várias normas infralegais, que precisam ser flexíveis.
20: Tem tido iniciativas cuidando do tema. Pode não ser completo, evidentemente, mas cabe ao Executivo
0: essas iniciativas.
15: A proposta que cria o Plano Nacional de Segurança de Fronteiras ainda será analisada pelas comissões de Finanças e Tributação e de Constituição e Justiça. Da Rádio Câmara de Brasília, Silvia Minhato.
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25: Transportes.
14: Tramita na Câmara projeto de Caroline de Tone, do PL de Santa Catarina, que proíbe o uso de drones, satélites e sistemas de inteligência artificial para a aplicação de multas de trânsito. A deputada explica que a proposta mantém o uso de equipamentos de fiscalização já previstos na legislação.
2: Caroline de Tone sustenta que o projeto garante mais segurança jurídica e previsibilidade na fiscalização de trânsito. Ela avalia ainda que a medida também protege os motoristas de formas de monitoramento que possam comprometer a privacidade e gerar abusos.
14: Paulo Guedes, do PT de Minas Gerais, requer a realização de audiência para discutir a regulamentação dos táxis intermunicipais e do transporte alternativo. Ele afirma que o debate também deve abordar os critérios adotados para a aplicação de multas e apreensão de veículos.
2: Segundo Paulo Guedes, a audiência deve reunir órgãos públicos, representantes da categoria e especialistas para discutir alternativas que conciliem a fiscalização, a segurança dos passageiros, o direito ao trabalho dos profissionais e a melhoria da mobilidade entre os municípios.
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25: Comissões.
14: Deputados analisam regras para suporte de bicicletas em ônibus urbanos. O repórter José Carlos Oliveira nos conta quais são.
28: As comissões de Viação e Transporte e de Desenvolvimento Urbano da Câmara dos Deputados aprovaram regras para suporte de bicicletas em ônibus e micro-ônibus do transporte coletivo urbano. A intenção é facilitar a mobilidade nas cidades, incentivando o uso das bicicletas no deslocamento diário, como afirma o deputado Diego Andrade, do PSD de Minas Gerais, um dos relatores do texto.
29: Nós temos muitos ciclistas no Brasil e a gente tem que estar estimulando, né, mais ciclovias e essa integração com o transporte público. Por exemplo, a gente sabe que nem todo o transporte público leva a pessoa à porta da casa dela, né? Então ela pode se deslocar de bicicleta e aí ter o suporte para colocar a bicicleta e se deslocar.
28: A proposta original do deputado Juninho do Pineu, do Rio de Janeiro, previa obrigatoriedade na instalação dos suportes de bicicleta nos ônibus. Já Diego Andrade preferiu adotar um modelo que permite a implementação da medida de acordo com a realidade de cada município. O relator também quer que a regulamentação conte com o apoio técnico do CONTRAN, Conselho Nacional de Trânsito.
29: A gente passa para o poder público municipal estar regulamentando essa questão, né? De acordo com quais as linhas que têm a viabilidade, os veículos que têm a viabilidade e ao CONTRAN para poder definir como que isso será feito, né? Observando aí as normas de segurança, é claro, mas valorizando o ciclista e integrando aí os modais de transporte.
28: De acordo com o texto, as prefeituras terão autonomia para definir os trajetos de transporte público integrado e o percentual da frota de ônibus e micro-ônibus que terão suportes para bicicletas. Se também for aprovado na Comissão de Constituição e Justiça, o projeto de lei poderá ser enviado diretamente para análise do Senado, sem necessidade de votação no plenário da Câmara. Da Rádio Câmara de Brasília, José Carlos Oliveira.
25: Educação.
2: política pública para garantir energia elétrica de qualidade nas escolas, principalmente as localizadas em áreas remotas, está sendo analisada em projeto na Câmara. Os detalhes com a repórter Sofia Peçanha.
0: A Comissão de Minas e Energia aprovou a criação do programa Luz na Escola por meio de verba do Fundo de Universalização de Serviços de Telecomunicações, o FUST. O programa apresenta os seguintes objetivos: promover a instalação de sistemas de geração de energia elétrica e apoiar as escolas em regiões de difícil acesso ou em situações de vulnerabilidade, de acordo com as metas do Plano Nacional de Educação e da Agenda 2030 para o Desenvolvimento Sustentável. Durante a votação na comissão, o relator, deputado Hugo Leal, do PSD do Rio de Janeiro, reafirmou que a promoção da equidade e da inclusão educacional, quando motivadas pela infraestrutura energética sustentável, devem ser uma prioridade governamental.
1: O projeto de lei que ora nós examinamos dá um passo além de garantir que a ausência de energia elétrica não seja obstáculo para a execução de políticas públicas de conectividade e educação digital.
0: Pelo texto, o programa será coordenado pelos órgãos responsáveis pelas políticas educacionais de comunicação e de energia. Além disso, o foco do projeto será em atender todas as escolas de educação básica da rede pública, em especial as localizadas em áreas remotas e sem acesso à energia. Em sua justificativa, o deputado Pedro Czai, do PT de Santa Catarina, autor do projeto, destacou que o programa surge como resposta a esse obstáculo. Dessa forma, a implementação da medida contribuirá para a sustentabilidade ambiental e a redução das desigualdades regionais. Na reunião da comissão, o deputado Guleal confirmou que o projeto destaca a importância do acesso à educação de qualidade e a inclusão digital como motores essenciais para o desenvolvimento social e econômico do país.
1: Entendemos que a iniciativa representa um avanço decisivo na universalização do acesso à energia elétrica em todas as escolas públicas, fortalecendo a integração entre políticas públicas estruturantes de educação, telecomunicações e energia.
0: O Fundo de Universalização dos Serviços de Telecomunicações tem o objetivo de promover a universalização da conectividade nas escolas públicas. Atualmente, o fundo não abrange investimentos em fontes de energia renovável para escolas localizadas em áreas sem acesso à eletricidade. Portanto, a proposta altera a lei que institui o FUST, oferecendo a essas instituições os recursos necessários para se conectarem à rede elétrica e, consequentemente, à internet. Para ser aprovado, o projeto que cria o programa Luz na Escola ainda precisa ser analisado pelas comissões de Finanças, de Educação e de Constituição e Justiça. Da Rádio Câmara de Brasília, Sofia Peçanha.
4: Habitação.
14: Igor Timo, do União de Minas Gerais, é autor de projeto que amplia para 60 salários mínimos o valor dos imóveis que podem ser transferidos sem escritura pública. O deputado assinala que o propósito é reduzir custos para famílias de baixa renda, facilitando a regularização de moradias populares.
2: Igor Timo avalia que a regra atual empurra muitos compradores para contratos informais. O parlamentar ressalta que a proposta dispensa a escritura pública nesses casos, mas mantém a exigência de registro no cartório de imóveis.
14: Termina agora o Jornal Câmara dos Deputados, produzido pela Rádio Câmara, com trabalhos técnicos de Everson Urani e a apresentação de Márcio Aquilissardi e Val Monteiro. Boa noite.
2: Uma boa noite para você. Você fica com as notícias do Tribunal de Contas da União.
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8: O Tribunal de Contas da União avaliou a atuação dos órgãos responsáveis pela prevenção e pelo combate à adulteração de bebidas alcoólicas. A auditoria analisou ações de registro, fiscalização, rastreabilidade e coordenação entre órgãos como Anvisa, Ministério da Agricultura e Ministério da Saúde. O tribunal identificou falta de barreiras preventivas para evitar o desvio de etanol combustível usado na adulteração de bebidas, além de problemas no sistema de registro e controle. A fiscalização também apontou falta de integração entre os órgãos de fiscalização e dificuldades para aplicar métodos baseados em risco. O TCU recomendou medidas à Anvisa, ao Ministério da Agricultura, à Agência Nacional do Petróleo, Gás Natural e Biocombustíveis e à Receita Federal para fortalecer a fiscalização e proteger a saúde dos consumidores. 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
7: 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Boa noite.

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3: Nem sempre acontecem conforme o planejado ou desejado, especialmente no que diz respeito a outras pessoas, que podem ser imprevisíveis e ter vontades diferentes das suas. Aceitar as coisas e as pessoas como elas são é fundamental para não se viver uma vida de decepção. Não se iluda. Ninguém mudará simplesmente para te agradar. E caso alguém mude, acredite, será temporário. Ninguém se molda a outra pessoa, uma vez que cada indivíduo tem suas necessidades individuais, suas opiniões, suas vontades e suas próprias expectativas. Veja a luz das pessoas. Quanto menos expectativas criamos nas pessoas, mais somos capazes de aceitá-las como realmente são. Cada pessoa tem a sua luz e a sua sombra, e você pode escolher para onde olhar. Se você focar apenas nos aspectos negativos de uma pessoa, certamente será difícil conviver com ela. Por outro lado, caso você se permita focar naquilo que os outros têm de bom, a convivência se tornará muito mais positiva. Aceite as diferenças. Todas as pessoas têm histórias e convicções diferentes. Por isso, o ideal é compreender a pessoa, o contexto em que ela vive e seus valores individuais. Aceite e respeite a forma de ser do outro. Aprender a conviver e respeitar as diferenças entre os indivíduos é fundamental para se relacionar de forma positiva, sem criar expectativas diferentes da realidade. Supra suas carências. Em vez de colocar todas as suas expectativas no outro, que tal suprir suas próprias carências e necessidades? Cuide de suas emoções e pare de buscar a sua felicidade no outro. Reflita. Reflita sobre os aspectos que você gostaria que o outro mudasse. Quais sentimentos ele desperta em você? E quais aspectos você precisa aceitar e perdoar? Algumas pessoas apresentam as mesmas limitações que você, e conviver com isso pode ser terrivelmente doloroso, como se alguém estivesse cutucando a sua ferida. Esteja atento se não é justamente isso que está acontecendo. Escolha. Se as suas atitudes, aliás, se as atitudes da pessoa estão realmente prejudicando a sua vida, é preciso escolher se vale a pena persistir na relação e na convivência. Muitas pessoas apresentam comportamentos que refletem e prejudicam as pessoas ao seu redor. É o caso do mentiroso. Pessoa com vício e com descontrole emocional. Nesses casos, reflita.

sobre por que você atraiu essa pessoa para sua vida, o que precisa aprender com ela e decida se realmente vale a pena continuar se relacionando com esse indivíduo. Lembre-se, ninguém é culpado pelas expectativas que você criou. O nosso texto, a mensagem que inspira o bem nessa noite. Os dois lados de se criar expectativas.

Se quiser, Tânia Mara e Kelly Clarkson. Aqui na seleção musical da tua rádio, agora 10h25. Antes do intervalo, mais um giro aqui pelas informações. Olha, o Tribunal Regional Eleitoral lança campanha por voto e contra abstenção. A iniciativa começou em Uruguaiana, município com maior índice de abstenção do estado em 2024, buscando reduzir a falta de participação nas urnas. Balanço de terremotos na Venezuela ultrapassa 4.500 mortos. O número de feridos é de 17 mil. E a ONU estima até 50 mil desaparecidos no pior desastre da América Latina.

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2: 7 graus.
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7: Agora 10h30, vamos levar mais um mate então com Osvaldo.

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1: 13 de julho. Dia Mundial do Rock, Dia do Cantor, Dia do Engenheiro de Saneamento e Dia Mundial do Transtorno de Déficit de Atenção e Hiperatividade. Os aniversariantes do dia? O DJ, produtor musical italiano conhecido mundialmente, Benny Benassi.
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1: O cantor, violonista e compositor brasileiro, João Bosco.
3: Goles do Mar.

ocorreu a terceira das seis aparições da Virgem Maria às três crianças de Fátima, em Portugal. Em 1930, 13 seleções iniciaram a disputa da primeira Copa do Mundo de Futebol, que foi no Uruguai. No primeiro jogo, a França derrotou o México por 4-1. O Uruguai terminou como campeão ao vencer a Argentina por 4-2. Em 1954, morreu aos 47 anos, Frida Kahlo. Foi uma destacada pintora mexicana. 1967. Nasceu em Cacequi, no Rio Grande do Sul, o cantor de música nativista gaúcha, Jairo Lambari Fernandes.

0: 1985. Nasceu o Dia Mundial do Rock por conta de uma causa extremamente nobre: ajudar pessoas famintas da África do Sul. Neste dia, um festival realizado simultaneamente em Londres e na Filadélfia, com as maiores estrelas da música na época, entre elas a banda irlandesa U2, foi transmitido para o mundo inteiro para uma audiência de 1,5 bilhão de pessoas. Em 1990, foi instituído no Brasil o Estatuto da Criança e do Adolescente. É considerado o marco legal e regulatório dos direitos humanos da população abaixo de 18 anos. 1990... O filme romântico Ghost, do Outro Lado da Vida, estrelado por Demi Moore, Patrick Swayze e Whoopi Goldberg, fez a sua estreia nos cinemas dos Estados Unidos. Foi um sucesso mundial de bilheteria e recebeu várias indicações ao Oscar, incluindo melhor filme e melhor roteiro. Mário Vivan para a tua rádio.
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2: Obrigado, Mário, sempre trazendo, né, os destaques na história. Agora faltando 23 minutos para as 11. Na sequência de sucessos, Bryan Adams.

0: Lá vem o sol, Lulu Santos, fechando mais uma hora de sucessos nesta segunda-feira aqui na tua rádio. Em Caxias do Sul, furto de cabos deixa centro de iniciação ao esporte sem energia e suspende atividades. O espaço foi alvo de criminosos pela segunda vez em 15 dias. Prejuízo é estimado em R$30 mil e competições, treinos e projetos esportivos foram afetados. A notícia completa em tuaradio.com.br.
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1: Ok, muito bem, de volta então, né, via satélite, já na última hora desta segunda. Para você que chegou há pouco, bem-vindo, bem-vinda. É sempre um prazer ter a companhia de cada um, de cada uma de vocês com a gente. Vamos começando a última hora de sucessos com Bob Marley.

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0: O Benito de Paula, como eu amei, fechando mais um bloco de sucessos aqui na tua rádio, já na finaleira, né, desta segunda-feira. Obrigado mais uma vez aí pela companhia. Em Lagoa Vermelha, a Polícia Civil prende homem em flagrante por violência doméstica. Mulher buscou socorro na delegacia e suspeito acabou preso em flagrante. É outro destaque que você confere acessando o portal de notícias da tua rádio, tuaradio.com.br.
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Fogo, o som de Capital Inicial, já no último bloco aqui do Tua Essência, nesta finaleira de segunda-feira. Mais uma vez, paz e bem aí para você, viu? Obrigado pela companhia. Já já, a prece, a bênção, hoje com o Padre Paulo Venturim. Padre Paulo é sacerdote da Diocese de Caxias do Sul, é pároco da paróquia São Marcos, no município de mesmo nome. Na sequência de sucessos, Bob Dylan.

Fechamos mais uma edição do Tua Essência e eu agradeço sempre o carinho da sua companhia em mais uma noite, né, que estivemos juntos. E agora, para encerrar a nossa prece, a bênção final, hoje com a condução do Padre Paulo Venturim, da Diocese de Caxias. Padre Paulo é pároco na paróquia São Marcos, no município de São Marcos.

0: Boa noite, ouvintes. Estou aqui para deixar a minha bênção sacerdotal. Que a graça de nosso Senhor Jesus Cristo, o amor do Pai e a comunhão do Espírito Santo esteja no coração e na vida de cada um. Senhor, neste momento, me coloco em Tua presença e rezo por todos os meus irmãos e irmãs, trabalhadores e trabalhadoras, doentes e pobres, crianças e jovens, adultos e idosos, famílias e todo o povo de Deus. Senhor, fazei que nessa hora e sempre eu seja entre os filhos e filhas de Deus um portador de paz, entre os aflitos um portador de calma e para todos um portador de esperança e alegria. Senhor, vossa bênção nos acompanhe, vossa mão nos proteja e, sobre todos, por intercessão de Nossa Senhora do Rosário de Pompeia, desça a bênção do Deus, que é Pai, Filho e Espírito Santo. Amém.
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Muito bom dia nessa madrugada de terça-feira. Depois do Tua Essência, chegando por aqui, eu, Daniel Rodrigues, te fazendo companhia até as 3 horas da manhã. Das 3 às 5, retorna ele, Gilmar Ferreira, no comando da nossa madrugada aqui nas emissoras que integram a nossa rede. Você tem uma excelente terça-feira pela frente, ao desejo de todos os profissionais aqui da Rede Tua Rádio. Chegando agora muita música, o espaço da informação e também as mensagens para a gente começar com o pé direito essa terça-feira. Bom dia!

0: Obrigado.
1: Nesse DVD e CD está saindo uma canção também, uma homenagem que nós estamos fazendo ao nosso querido José Mendes, um gaúcho, aquele do Para Pedro, Para Pedro e muitos outros sucessos. Isso. E nós vamos oferecer esta canção, sem dúvida, para vocês, para ele.

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1: Olá, meus amigos e caros ouvintes. Nesta terça-feira, o ar frio de origem polar segue dominando o tempo aqui no estado. E aqui na nossa região da Serra e Campos de Cima da Serra, o ar é bastante frio. O dia começa gelado com geadas por aqui. Ao longo das próximas horas tem a presença do sol e as temperaturas vão subindo gradualmente, mas em média devem variar entre 12 e 14 graus, ou seja, é uma tarde fria, mas pelo menos temos a presença do sol. Na quarta-feira o dia ainda começa um pouco frio, não é aquele frio intenso, é que a massa de ar de origem polar começa a perder intensidade, diferente das últimas, né, que demoraram mais tempo para perder intensidade, esta já rapidamente vai perdendo intensidade e com isso os termômetros vão subindo. Nesta quarta-feira o dia começa com mínimas entre 4 e 6 graus e à tarde a máxima deve variar entre 16 e 17 graus. E na quinta e na sexta-feira seguimos com tempo firme e as temperaturas em gradativa elevação. Os prognósticos indicam que a chuva deve retornar no final de semana. Com a previsão do tempo, Kátia Valente.
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2: Meia-noite e 13 minutos.

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Tá aí a boa música aqui da Rede Tua Rádio. Você que está nessa madrugada, muito obrigado pela companhia, muito obrigado pela audiência. Nós vamos juntos até às 5 horas da manhã com os nossos quadros, com as nossas mensagens, os momentos de reflexão, né? Que a gente dá aquela respirada mais funda, faz aquele momento de espiritualidade sempre presente aqui na Rede Tua Rádio. Bom dia!

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0: Nos encontramos para esse nosso momento de reflexão, um momento de prece também, de bênção, fazendo um pequeno intervalinho. E o pensamento de hoje assim nos diz: o que vale não é o quanto se vive, mas como se vive. O que vale não é o quanto se vive, mas como se vive. Quantas vezes nos preocupamos com a vida? Não podemos nos esquecer que o que vale não é tanto o quanto tempo se vive, mas o como se vive. O ideal é viver bem e viver muito tempo, mas nossa preocupação maior deve ser viver bem. Descobrir o segredo de viver bem cada instante, cada momento. A vida é um presente. Não podemos nos esquecer de agradecer cada momento da vida e pedir a graça de bem viver cada dia. Por isso, vamos guardar conosco que o que vale não é o quanto se vive, mas como se vive. E, sobretudo, a bênção de Deus. Que o Senhor esteja a teu lado para te defender, dentro de ti para te iluminar, diante de ti para te indicar o caminho, atrás de ti para te guardar, acima de ti para te abençoar. Que o Senhor te abençoe. Em nome do Pai, do Filho e do Espírito Santo. Amém.
1: Meia-noite e 41 minutos.

A boa música desta madrugada de terça-feira. Muito obrigado pela tua audiência, você que está desde o radinho mais antigo até o mais moderno dos smartphones, sintonizado aqui em uma das emissoras que integram a rede Tua Rádio. Seguimos com mais música, mais mensagens e também o espaço da informação. Daqui a pouco, tem os destaques nacionais e internacionais das últimas horas.

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1: Em seus apelos, ao término da oração mariana deste domingo, 12 de julho, na Praça da Liberdade, em Castel Gandolfo, o Papa Leão XIV voltou a manifestar sua preocupação com os conflitos que continuam a provocar sofrimento em diversas regiões do mundo e renovou seu apelo em favor da paz.
2: Tornano purtroppo a soffiare i venti della guerra in Medio Oriente, in Ucraina e in numerose altre parti del mondo.
1: Infelizmente, voltam a soprar os ventos da guerra no Oriente Médio, na Ucrânia e em muitas outras partes do mundo, semeando violência, terror e morte, e atingindo, mais uma vez, tantos inocentes. Não permitamos que esses ventos apaguem a chama da esperança e da paz, mesmo quando ela parece frágil e vacilante. Reitero meu apelo para que se prossiga com perseverança o caminho do diálogo, do encontro e da diplomacia, o único caminho capaz de conduzir a uma paz justa e duradoura, na qual os povos possam viver reconciliados, em segurança mútua e no respeito pela dignidade de cada pessoa.
2: O único caminho capaz de conduzir a uma paz justa e duradoura, nella quale i popoli possano vivere riconciliati, nella sicurezza reciproca e nel rispetto della dignità di ogni persona.
1: Em seguida, o Papa recordou a celebração do Domingo do Mar, dirigindo um pensamento especial aos marinheiros, pescadores e trabalhadores portuários de todo o mundo.
2: Il mio pensiero va a tutti i marittimi, i pescatori e i lavoratori portuali del mondo.
1: Leão XIV destacou aqueles que vivem marcados pela distância de seus familiares e, por vezes, pelo medo provocado pelos conflitos que atravessam as rotas marítimas, agradecendo o trabalho paciente e silencioso com que sustentam o comércio e a vida de muitos povos.
2: Saluto gli abitanti di questo bel borgo, Castel Gandolfo, nel quale sto trascorrendo alcuni giorni di ristoro.
1: Por fim, o Santo Padre saudou os habitantes da bela cidade de Castel Gandolfo, onde passa alguns dias de descanso, e acolheu com alegria os peregrinos vindos de diversas partes do mundo.
2: Accolgo con gioia tutti voi, pellegrini da ogni parte del mondo.
1: O Papa também se uniu em oração aos numerosos fiéis poloneses reunidos na peregrinação anual diante do ícone de Jasna Góra, pedindo que, como discípulos missionários, sejam testemunhas alegres do Evangelho.
2: Riuniti nell'annuale pellegrinaggio davanti all'icona di Jasna Góra, perché come discepoli missionari siano testimoni gioiosi del Vangelo.
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3: Uma hora e 16 minutos.

aí a boa música da Rede Tua Rádio nessa madrugada, madrugada de um novo dia, né? De um novo dia, que você tenha um excelente dia pela frente. É o desejo de toda a nossa equipe, de todos os profissionais que fazem parte da Rede Tua Rádio. Para você que está nos acompanhando em casa, para você que está trabalhando, fazendo um plantão nessa madrugada, muito obrigado pela companhia, muito obrigado pela audiência. Lembrando que você está sintonizado em uma das emissoras da Rede Tua Rádio. Bom dia! Música.

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1: Olha, não leve a sério a limpeza da casa. Passava 24 horas por dia observando que tudo estava limpo e arrumado no caso de alguém ter me procurado. Mas depois eu descobri que todos estavam muito ocupados, andando, se divertindo, trabalhando e curtindo a vida. E se alguém aparecer de repente? Olha, não preciso explicar a situação em minha casa a ninguém. As pessoas não estão interessadas no que você está fazendo o dia todo. As pessoas estão andando, se divertindo e curtindo a vida. A vida é curta, divirta-se. Tire o pó, se necessário, mas reserve um tempo para pintar um quadro ou escrever um poema, passear ou visitar um amigo, cozinhar, o que quiser, regar as suas plantas. Tenha um tempo livre para tomar uma cerveja, nadar na praia ou na piscina, escalar montanhas, brincar com os cães, ouvir música, ler livros, cultivar os seus amigos e curtir a vida. Tire o pó, se necessário, mas a vida continua lá fora. Você acha que esse dia nunca mais voltará? Tire o pó, se necessário, mas não esqueça que você vai envelhecer e que muitas coisas que você pode fazer agora não serão tão fáceis de fazer na velhice. E quando você sair, já que todos iremos embora um dia, você também se tornará pó. E ninguém vai lembrar de quantas contas você pagou, nem de sua casa limpa, mas irão lembrar da sua amizade, da sua alegria e o que você ensinou. Então, não deixe suas panelas brilharem mais do que você. 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Nunca deixe suas panelas brilharem mais do que você.
2: Uma hora e 37 minutos.

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1: 14 de julho, Dia Universal da Liberdade de Expressão e Dia do Propagandista. Os fatos do dia.

Em 1789, a tomada da Bastilha, que funcionava como uma prisão estatal, marcou o início da Revolução Francesa. E em 1795, a música La Marseillaise foi composta como uma canção revolucionária e adotada como hino nacional da França. Em 1867, o sueco Alfred Nobel fez a primeira demonstração pública de seu invento, que viria a ser um marco na história da humanidade por suas aplicações, a dinamite. 1902.

foi criado em Santana do Livramento, Esporte Clube, 14 de julho, 1910. Nasceu o cartunista e animador norte-americano William Hanna. Alguns dos mais divertidos personagens que povoam a infância de várias gerações, como Tom e Jerry, os Flintstones, Zé Colmeia e Scooby-Doo, nasceram dos traços e da imaginação de William Hanna, que formou com Joseph Barbera uma das empresas pioneiras no mundo da animação, a Hanna-Barbera. 1913. O Esporte Clube Cruzeiro foi fundado em Porto Alegre. Em 1982, terminou a guerra entre Argentina e Reino Unido pelas Ilhas Malvinas. Em 1995, surgiu o formato de áudio MP3. Em 1998, morreu aos 89 anos Richard McDonald, empresário norte-americano que criou a rede de restaurantes McDonald's. 2004.

0: 2014. Morreu aos 51 anos a cantora e compositora brasileira Vange Leonel. Mário Vivan para a tua rádio.
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1: Olá, meus amigos e caros ouvintes. Nesta terça-feira, o ar frio de origem polar segue dominando o tempo aqui no estado. E aqui na nossa região da Serra e Campos de Cima da Serra, o ar é bastante frio. O dia começa gelado com geadas por aqui. Ao longo das próximas horas tem a presença do sol e as temperaturas vão subindo gradualmente, mas em média devem variar entre 12 e 14 graus, ou seja, é uma tarde fria, mas pelo menos temos a presença do sol. Na quarta-feira o dia ainda começa um pouco frio, não é aquele frio intenso, é que a massa de ar de origem polar começa a perder intensidade, diferente das últimas, né, que demoraram mais tempo para perder intensidade, esta já rapidamente vai perdendo intensidade e com isso os termômetros vão subindo. Nesta quarta-feira o dia começa com mínimas entre 4 e 6 graus e à tarde a máxima deve variar entre 16 e 17 graus. E na quinta e na sexta-feira seguimos com tempo firme e as temperaturas em gradativa elevação. Os prognósticos indicam que a chuva deve retornar no final de semana. Com a previsão do tempo, Kátia Valente.
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Nessa madrugada de terça, eu, Daniel Rodrigues, vou ficando por aqui, agradecendo mais uma vez a tua companhia. Muito obrigado e muito obrigado. Na sequência, chega o Gilmar Ferreira para te fazer companhia e para comandar a madrugada aqui da Rede Tua Rádio nessa terça. Um excelente dia pela frente a você, um excelente dia pela frente aos seus amigos e aos seus familiares. Paz e bem e santa alegria! Música.

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1: Dia 14 de julho, São Camilo de Leles, fundador. Camilo entrou para a carreira militar e conheceu os vícios dos militares daquela época. Ferido e doente, foi hospitalizado e, ao sair, mais ou menos são, perdeu tudo em jogatina. Acolhido pelos capuchinhos e arrependido, entrou na ordem, porém a doença o obrigou a sair. No hospital dos incuráveis, viu a miséria humana. Havia acabado o ano santo de 1575, durante o qual os poucos hospitais romanos tinham demonstrado sua incompetência para enfrentar os inúmeros peregrinos necessitados de assistência. E Camilo fundou uma congregação para cuidar dos doentes, a Congregação dos Camilianos. Juntamente com São João de Deus, Camilo é o patrono dos hospitais e dos profissionais da área da saúde. Foi ordenado sacerdote e durante 25 anos dirigiu a congregação com firmeza. Ele nasceu na Itália em 1550 e morreu em 1614, com 64 anos de idade. 14 de julho, São Camilo de Leles, fundador.
2: Duas horas e 39 minutos.

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Vou deixar o som de Skank aqui na madrugada, nesta terça, hoje dia 14 de julho, boa terça-feira, boa sequência aí da semana. Eu sou Gilmar Ferreira e é sempre um prazer te fazer companhia aqui na tua. Tá no trabalho? Bom plantão nessa madrugada. Tá no trânsito? Obrigado aí também pela carona, pela companhia. Tá na cama? Tá com o rádio ligado? Aquele abraço, viu? Muito obrigado por estar com a gente aqui em uma das emissoras da rede Tua Rádio. Em frente com mais músicas, Gal Costa, Marisol.

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1: Assino com X.

0: Obrigado. Vamos trazer um convidado maravilhoso. É o Hermes. O Hermes. Vamos lá, cadê o Hermes? Bastante palma pra ele, que ele merece. Uma das vozes mais bonitas do Brasil. Fala boa noite pro povo ver, sentir o peso da voz.
1: Senhoras e senhores, boa noite. Obrigado.
0: Vamos lá então, vamos cantar, né?
2: Vamos lá.
0: Vamos cantar com o Hermes. Essa música chama assim, ó. Demo.

O processo libertador de saber perdoar. Somente com o perdão é possível fechar os capítulos para continuar avançando na busca da verdadeira paz espiritual. O perdão constitui, do ponto de vista emocional e ético, um dos atos mais representativos do espírito humano. Tem uma conotação moral profunda, uma vez que, não importa qual o dano que nos foi infligido, temos a capacidade de deixá-lo no passado para avançar para o futuro com novas perspectivas. Quando uma pessoa faz uma ofensa, esta é condicionada ao nível de consciência a sofrer as consequências das suas ações. Mas também sofremos por não podermos superar o dano emocional que tal ofensa causou em nós. É por isso que perdoar não é apenas libertador para aquele que cometeu o erro, mas também para o ofendido, pois ambos são desalojados de uma carga emocional, que só causa uma inquietação contínua e um estado de ansiedade, de angústia. Para que o perdão alcance o mais alto nível libertador, devemos estar muito claros em nossas mentes com este ato, pois devemos estar plenamente conscientes de que o que fazemos por nós mesmos e não pela outra pessoa perdoada apenas. A maioria das pessoas que relutam em conceder perdão, porque há uma tendência a acreditar que elas seriam novamente expostas ao dano que lhes foi afligido, e que o mais justo é que a outra pessoa sofra as consequências da sua falta. O ato de perdoar não implica necessariamente que estamos aceitando o que essa pessoa fez para nós, e que essa pessoa não precisa enfrentar as consequências da sua afronta. O detalhe é que, se o nosso objetivo é superar o episódio e não nos desgastar, devemos nos concentrar em pensar um pouco e deixar claro que, no final, os grandes vencedores serão nós mesmos. Libertar-se de todas aquelas emoções que nos bloqueiam, que bloqueiam a nossa mente e não nos permitem avançar. É por essa razão que o ato do perdão é considerado uma das virtudes das pessoas que possuem um alto nível de inteligência emocional.

0: O que acontece quando não perdoamos? Não podemos, pela nossa paz espiritual, recriar em nossas mentes episódios dolorosos do passado. O ressentimento é uma emoção negativa que pode se tornar uma condição para o nosso bem-estar, repetindo a dor sofrida repetidas vezes. E dessa mesma forma, não saber perdoar traz consequências sérias que não só deixam seus traços emocionalmente, uma vez que a raiva também afeta a nossa condição física, causando diferentes condições como insônia, problemas digestivos e até mesmo a supressão do nosso sistema imunológico. O essencial para podermos perdoar de coração aqueles que nos ofenderam é perceber que somos os únicos que podem pôr fim ao capítulo e virar esta página, desde que somos responsáveis pelos nossos sentimentos. É muito provável que talvez não tenhamos merecido o que nos aconteceu, mas depende em grande parte de como nos sentiremos a respeito do futuro. Temos que internalizar que em nós há a decisão de transformar situações negativas em oportunidades de crescimento pessoal. Até amanhã!
1: Três horas e 14 minutos.

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0: Olá, meu caro, minha cara ouvinte. Estamos juntos mais uma vez. É uma alegria muito grande poder falar com você, poder ajudar a cada um, a cada uma, a perceber a presença de Deus, a presença do seu amor na vida. E eu gostaria exatamente de falar sobre isso. Eu já falei sobre o silêncio de Deus, porque nós pensamos que Deus se cala quando poderia falar. E ao invés disso, a melhor compreensão seria perceber que nós somos limitados, embora Deus esteja querendo falar sempre. Hoje gostaria de falar sobre esse tema com outra pergunta. Imaginamos que Deus decida manifestar-se de modo totalmente claro e inequívoco aos homens. Como ele fará isso? Como seria possível Deus manifestar-se de modo claro aos homens? Pensemos o seguinte, que nós imaginássemos assim, bom, uma vez que Deus é algo maravilhoso, é amor, é que ele, de certa forma, poderia ser a solução para todos os problemas, por que ele não se mostra para que todo mundo diga, esse é Deus e não há como negar? Seria possível isso? Nós teríamos que nos perguntar o seguinte, como fará ele se manifestar, se mostrar, se ele é por excelência o invisível, o absoluto? Porque ele é por excelência aquilo que supera tudo aquilo que aparece. Aquilo que aparece é de certa forma limitado, finito, mortal. Mesmo Jesus. Jesus morreu e ressuscitou, mas ele como homem era mortal. Por isso que o mataram. Por isso tudo aquilo que aparece é mortal, finito e passageiro. Deus não é nada disso. Ele é o imortal, o infinito e aquilo que não passa. Um autor diz assim, que fará? Que classe de milagres extraordinários terá que realizar para que ninguém em sã consciência deixe de perceber sua mão? É fácil dar-se conta de que não poderia fazer nada desse tipo. Assim, pois, Deus está incapacitado de criar uma evidência empírica de sua existência. Ou seja, Deus não pode mostrar-se de forma tão evidente que todo mundo diga, esse é Deus. E isso não equivale a limitar sua onipotência. Por isso, quando nós falamos também em silêncio de Deus, nós precisamos desmascarar esse mal-entendido, mostrando que Deus está sempre querendo falar, está sempre querendo vir até nós, abrindo caminho sem descanso para entrar em nossa vida. Ele quer entrar em nossa vida o tempo todo. Nós somos difíceis para isso. E quando nós começamos a perceber que Ele quer entrar em nossa vida, tudo de certa forma muda de figura. Nós também nos tornamos mais humanos e sentimos mais paz. Por isso, o amor brilha com toda a sua intensidade, justamente onde parecia ausente. Onde muitas vezes nos parece, Deus está ausente. Não, ali Ele quer brilhar com o seu amor com toda a intensidade. Onde nos parecia que era capricho de Deus esconder-se. Não, Ele é generoso. Ele está sempre numa luta de amor. Ele está com pressa para chegar até nós. Ele tem pressa de chegar até nós e nos encontrar, para que nós sintamos na nossa vida este amor. Pensemos nisso. Um forte abraço, Deus te abençoe e te guarde, em nome do Pai, do Filho e do Espírito Santo. Amém.
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2: Três horas e 45 minutos.

João Bosco e Vinícius, Chora Me Liga, aqui na seleção musical da tua rádio nesta terça-feira. A Lei Mater orienta produtores sobre cuidados com o rebanho durante o inverno. Frio, geadas e menor oferta de pastagens exigem manejo mais criterioso na pecuária de corte. É um dos destaques que você confere no site da tua rádio, acesse www.tuaradio.com.br. Vamos em frente com mais músicas? Simple Minds.

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1: Uma mãe e a sua filha estavam a caminhar pela praia. Num certo ponto, a menina disse: "Como se faz para manter um amor?" A mãe olhou para a filha e respondeu: "Pega um pouco de areia e fecha a mão com força." A menina assim fez e reparou que quanto mais forte apertava a areia com a mão, com mais velocidade a areia se escapava. "Mamãe, mas assim a areia cai." "Eu sei, agora abre completamente a mão." A menina assim fez, mas veio um vento forte e levou consigo a areia que restava na sua mão. "Assim também não consigo mantê-la na minha mão." A mãe, sempre a sorrir, disse-lhe: "Agora pega outra vez um pouco de areia e mantenha na mão semiaberta, como se fosse uma colher, bastante fechada para protegê-la e bastante aberta para lhe dar liberdade." A menina experimenta e vê que a areia não se escapa da mão e está

protegida do vento. É assim que se faz durar um amor. Pensemos neste novo dia, o Senhor te abençoe e te guarde. O Senhor faça brilhar sobre ti sua face e compadeça de ti. O Senhor volte para ti o seu rosto e te dê a paz. O Senhor te abençoe, Pai, Filho e Espírito Santo. Amém. Música.

Asa Branca, Chitãozinho e Chororó, aqui na seleção musical da tua rádio, para você com a gente nesta terça. Boa terça-feira, viu? Muito obrigado aí pela companhia no trânsito, no plantão, na cama aí com a gente. Aquele abraço. Olha, em Caxias do Sul, obra de drenagem altera o trânsito na rua Pinheiro Machado nesta terça, hoje, portanto. Manutenção na rede pluvial junto ao Paradão do Ópera irá exigir bloqueio parcial da via, restrição de circulação de pedestres e atenção redobrada de motoristas. Então, para você de Caxias do Sul, né, já fica o alerta. 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Chegamos no momento do terço, neste 14 de julho. Vamos rezar mais uma vez com muita esperança, com muita fé. Enquanto mentalizamos nossas intenções, vamos ouvindo a canção do Padre Zeca, Quero Te Dar a Paz.

0: Iniciamos este novo dia com as bênçãos de Deus e proteção de Nossa Senhora, Virgem Maria. Em nome do Pai, do Filho e do Espírito Santo. Amém. Creio
1: em Deus Pai Todo-Poderoso, Criador do céu e da terra, em Jesus Cristo, seu único Filho, nosso Senhor, que foi concebido pelo poder do Espírito Santo, nasceu da Virgem Maria, padeceu sobre Pôncio Pilatos, foi crucificado, morto e sepultado, desceu à mansão dos mortos, ressuscitou o terceiro dia, subiu ao céu, está sentada à direita de Deus Pai Todo-Poderoso, onde há de vir julgar os vivos e os mortos. Creio no Espírito Santo, na Santa Igreja Católica, na comunhão dos santos, na remissão dos pecados, na ressurreição da carne, na vida eterna. Amém.
0: Pai nosso que estais no céu, santificado seja vosso nome. Venha a nós o vosso reino, seja feita a vossa vontade, assim na terra como no céu.
1: O pão nosso de cada dia nos dai hoje, perdoai as nossas ofensas, assim como nós perdoamos a quem nos tem ofendido. E não nos deixeis cair em tentação, mas livrai-nos do mal. Amém.
0: O anjo do Senhor anunciou a Maria.
1: E ela concebeu do Espírito Santo.
0: Ave Maria, cheia de graça, o Senhor é convosco. Bendita sois vós entre as mulheres, e bendito o fruto do vosso ventre, Jesus.
1: Santa Maria, Mãe de Deus, rogai por nós, pecadores, agora e na hora de nossa morte. Amém.
0: Eis aqui a serva do Senhor.
1: Faça-se em mim segundo a vossa palavra.
0: Ave Maria, cheia de graça, o Senhor é convosco. Bendita sois vós entre as mulheres, e bendito o fruto do vosso ventre, Jesus.
1: Santa Maria, Mãe de Deus, rogai por nós, pecadores, agora e na hora de nossa morte. Amém.
0: O Verbo Divino se fez carne
1: e habitou entre nós.
0: Ave Maria, cheia de graça, o Senhor é convosco. Bendita sois vós entre as mulheres, e bendito o fruto do vosso ventre, Jesus.
1: Santa Maria, Mãe de Deus, rogai por nós, pecadores, agora e na hora de nossa morte. Amém.
0: Glória ao Pai, ao Filho e ao Espírito Santo.
1: Como era no princípio, agora e sempre. Amém.
0: Ó meu bom Jesus,
1: perdoai-nos, livrai-nos do fogo do inferno, levai as almas todas para o céu, e socorrei principalmente as que mais precisarem.
0: Nossa Senhora de Fátima e São Francisco,
1: rogai por nós.
0: E nesta terça-feira, contemplamos os mistérios dolorosos. E neste primeiro mistério doloroso, contemplamos
1: a oração e a agonia de Jesus no Getsêmani. Pai nosso que estais no céu, santificado seja o vosso nome. Venha a nós o vosso reino, seja feita a vossa vontade, assim na terra como no céu.
0: O pão nosso de cada dia nos dai hoje, perdoai as nossas ofensas, assim como nós perdoamos a quem nos tem ofendido. E não nos deixeis cair em tentação, mas livrai-nos do mal. Amém.
1: Ave Maria, cheia de graça, o Senhor é convosco. Bendita sois vós entre as mulheres, e bendito é o fruto do vosso ventre, Jesus.
0: Santa Maria, Mãe de Deus, rogai por nós, pecadores, agora e na hora da nossa morte. Amém.
1: Ave Maria, cheia de graça, o Senhor é convosco. Bendita sois vós entre as mulheres, e bendito é o fruto do vosso ventre, Jesus.
0: Santa Maria, Mãe de Deus, rogai por nós, pecadores, agora e na hora da nossa morte. Amém.
1: Ave Maria, cheia de graça, o Senhor é convosco. Bendita sois vós entre as mulheres, e bendito é o fruto do vosso ventre, Jesus.
0: Santa Maria, Mãe de Deus, rogai por nós, pecadores, agora e na hora da nossa morte. Amém.
1: Ave Maria, cheia de graça, o Senhor é convosco. Bendita sois vós entre as mulheres, e bendito é o fruto do vosso ventre, Jesus.
0: Santa Maria, Mãe de Deus, rogai por nós, pecadores, agora e na hora da nossa morte. Amém.
1: Ave Maria, cheia de graça, o Senhor é convosco. Bendita sois vós entre as mulheres, e bendito é o fruto do vosso ventre, Jesus.
0: Santa Maria, Mãe de Deus, rogai por nós, pecadores, agora e na hora da nossa morte. Amém.
1: Ave Maria, cheia de graça, o Senhor é convosco. Bendita sois vós entre as mulheres, e bendito é o fruto do vosso ventre, Jesus.
0: Santa Maria, Mãe de Deus, rogai por nós, pecadores, agora e na hora de nossa morte. Amém.
2: Ave Maria, cheia de graça, o Senhor é convosco. Bendita sois vós entre as mulheres, e bendito é o fruto do vosso ventre, Jesus.
0: Santa Maria, Mãe de Deus, rogai por nós, pecadores, agora e na hora da nossa morte. Amém.
2: Ave Maria, cheia de graça, o Senhor é convosco. Bendita sois vós entre as mulheres, e bendito é o fruto do vosso ventre, Jesus.
0: Santa Maria, Mãe de Deus, rogai por nós, pecadores, agora e na hora da nossa morte. Amém.
2: Ave Maria, cheia de graça, o Senhor é convosco. Bendita sois vós entre as mulheres, e bendito é o fruto do vosso ventre, Jesus.
0: Santa Maria, Mãe de Deus, rogai por nós, pecadores, agora e na hora da nossa morte. Amém.
2: Ave Maria, cheia de graça, o Senhor é convosco. Bendita sois vós entre as mulheres, e bendito é o fruto do vosso ventre, Jesus.
0: Santa Maria, Mãe de Deus, rogai por nós, pecadores, agora e na hora da nossa morte. Amém.
2: Glória ao Pai, ao Filho e ao Espírito Santo.
0: Como era no princípio, agora e sempre. Amém.
2: Ó meu bom Jesus, perdoai-nos, livrai-nos do fogo do inferno, e levai as almas todas para o céu, e socorrei principalmente as que mais precisarem. Nossa Senhora de Fátima e São Francisco,
0: rogai por nós. Segundo mistério doloroso, contemplamos
2: a flagelação de Jesus.
0: Pai nosso que estais no céu, santificado seja vosso nome. Venha a nós o vosso reino. Seja feita a vossa vontade, assim na terra como no céu.
2: O pão nosso de cada dia nos dai hoje. Perdoai as nossas ofensas, assim como nós perdoamos a quem nos tem ofendido. E não nos deixeis cair em tentação, mas livrai-nos do mal. Amém.
0: Ave Maria, cheia de graça, o Senhor é convosco. Bendita sois vós entre as mulheres, e bendito o fruto do vosso ventre, Jesus.
2: Santa Maria, Mãe de Deus, rogai por nós, pecadores, agora e na hora de nossa morte. Amém.
0: Ave Maria, cheia de graça, o Senhor é convosco. Bendita sois vós entre as mulheres, e bendito o fruto do vosso ventre, Jesus.
2: Santa Maria, Mãe de Deus, rogai por nós, pecadores, agora e na hora de nossa morte. Amém.
0: Ave Maria, cheia de graça, o Senhor é convosco. Bendita sois vós entre as mulheres, e bendito o fruto do vosso ventre, Jesus.
2: Santa Maria, Mãe de Deus, rogai por nós, pecadores, agora e na hora de nossa morte. Amém.
0: Ave Maria, cheia de graça, o Senhor é convosco. Bendita sois vós entre as mulheres, e bendito o fruto do vosso ventre, Jesus.
2: Santa Maria, Mãe de Deus, rogai por nós, pecadores, agora e na hora de nossa morte. Amém.
0: Ave Maria, cheia de graça, o Senhor é convosco. Bendita sois vós entre as mulheres, e bendito o fruto do vosso ventre, Jesus.
2: Santa Maria, Mãe de Deus, rogai por nós, pecadores, agora e na hora de nossa morte. Amém.
0: Ave Maria, cheia de graça, o Senhor é convosco. Bendita sois vós entre as mulheres, e bendito o fruto do vosso ventre, Jesus.
2: Santa Maria, Mãe de Deus, rogai por nós, pecadores, agora e na hora de nossa morte. Amém.
0: Ave Maria, cheia de graça, o Senhor é convosco. Bendita sois vós entre as mulheres, e bendito o fruto do vosso ventre, Jesus.
2: Santa Maria, Mãe de Deus, rogai por nós, pecadores, agora e na hora de nossa morte. Amém.
0: Ave Maria, cheia de graça, o Senhor é convosco. Bendita sois vós entre as mulheres, e bendito o fruto do vosso ventre, Jesus.
2: Santa Maria, Mãe de Deus, rogai por nós, pecadores, agora e na hora de nossa morte. Amém.
0: Ave Maria, cheia de graça, o Senhor é convosco. Bendita sois vós entre as mulheres, e bendito o fruto do vosso ventre, Jesus.
2: Santa Maria, Mãe de Deus, rogai por nós, pecadores, agora e na hora de nossa morte. Amém.
0: Ave Maria, cheia de graça, o Senhor é convosco. Bendita sois vós entre as mulheres, e bendito o fruto do vosso ventre, Jesus.
2: Santa Maria, Mãe de Deus, rogai por nós, pecadores, agora e na hora de nossa morte. Amém.
0: Glória ao Pai, ao Filho e ao Espírito Santo.
2: Como era no princípio, agora e sempre. Amém.
0: Ó meu bom Jesus,
2: perdoai-nos, livrai-nos do fogo do inferno, e levai as almas todas para o céu, e socorrei principalmente as que mais precisarem.
0: Nossa Senhora de Fátima e São Francisco,
2: rogai por nós.
0: E no terceiro mistério doloroso, contemplamos
2: Jesus, coroado de espinhos. Pai nosso, que estais no céu, santificado seja o vosso nome. Venha a nós o vosso reino, seja feita a vossa vontade, assim na terra como no céu.
0: O pão nosso de cada dia nos dai hoje. Perdoai as nossas ofensas, assim como nós perdoamos a quem nos tem ofendido. E não nos deixeis cair em tentação, mas livrai-nos do mal. Amém.
2: Ave Maria, cheia de graça, o Senhor é convosco. Bendita sois vós entre as mulheres, e bendito é o fruto do vosso ventre, Jesus.
0: Santa Maria, Mãe de Deus, rogai por nós, pecadores, agora e na hora da nossa morte. Amém.
2: Ave Maria, cheia de graça, o Senhor é convosco. Bendita sois vós entre as mulheres, e bendito é o fruto do vosso ventre, Jesus.
0: Santa Maria, Mãe de Deus, rogai por nós, pecadores, agora e na hora da nossa morte. Amém.
2: Ave Maria, cheia de graça, o Senhor é convosco. Bendita sois vós entre as mulheres, e bendito é o fruto do vosso ventre, Jesus.
0: Santa Maria, Mãe de Deus, rogai por nós, pecadores, agora e na hora da nossa morte. Amém.
2: Ave Maria, cheia de graça, o Senhor é convosco. Bendita sois vós entre as mulheres, e bendito é o fruto do vosso ventre, Jesus.
0: Santa Maria, Mãe de Deus, rogai por nós, pecadores, agora e na hora da nossa morte. Amém.
2: Ave Maria, cheia de graça, o Senhor é convosco. Bendita sois vós entre as mulheres, e bendito é o fruto do vosso ventre, Jesus.
0: Santa Maria, Mãe de Deus, rogai por nós, pecadores, agora e na hora da nossa morte. Amém.
2: Ave Maria, cheia de graça, o Senhor é convosco. Bendita sois vós entre as mulheres, e bendito é o fruto do vosso ventre, Jesus.
0: Santa Maria, Mãe de Deus, rogai por nós, pecadores, agora e na hora de nossa morte. Amém.
2: Ave Maria, cheia de graça, o Senhor é convosco. Bendita sois vós entre as mulheres, e bendito é o fruto do vosso ventre, Jesus.
0: Santa Maria, Mãe de Deus, rogai por nós, pecadores, agora e na hora da nossa morte. Amém.
2: Ave Maria, cheia de graça, o Senhor é convosco. Bendita sois vós entre as mulheres, e bendito é o fruto do vosso ventre, Jesus.
0: Santa Maria, Mãe de Deus, rogai por nós, pecadores, agora e na hora da nossa morte. Amém.
2: Ave Maria, cheia de graça, o Senhor é convosco. Bendita sois vós entre as mulheres, e bendito é o fruto do vosso ventre, Jesus.
0: Santa Maria, Mãe de Deus, rogai por nós, pecadores, agora e na hora da nossa morte. Amém.
2: Ave Maria, cheia de graça, o Senhor é convosco. Bendita sois vós entre as mulheres, e bendito é o fruto do vosso ventre, Jesus.
0: Santa Maria, Mãe de Deus, rogai por nós, pecadores, agora e na hora da nossa morte. Amém.
2: Glória ao Pai, ao Filho e ao Espírito Santo.
0: Como era no princípio, agora e sempre. Amém.
2: Ó meu bom Jesus, perdoai-nos, livrai-nos do fogo do inferno, e levai as almas todas para o céu, e socorrei principalmente as que mais precisarem. Nossa Senhora de Fátima e São Francisco,
0: rogai por nós. E no quarto mistério doloroso, contemplamos
2: a subida de Jesus ao Calvário.
0: Pai nosso que estais no céu, santificado seja vosso nome. Venha a nós o vosso reino. Seja feita a vossa vontade, assim na terra como no céu.
2: O pão nosso de cada dia nos dai hoje. Perdoai as nossas ofensas, assim como nós perdoamos a quem nos tem ofendido. E não nos deixeis cair em tentação, mas livrai-nos do mal. Amém.
0: Ave Maria, cheia de graça, o Senhor é convosco. Bendita sois vós entre as mulheres, e bendito o fruto do vosso ventre, Jesus.
2: Santa Maria, Mãe de Deus, rogai por nós, pecadores, agora e na hora de nossa morte. Amém.
0: Ave Maria, cheia de graça, o Senhor é convosco. Bendita sois vós entre as mulheres, e bendito o fruto do vosso ventre, Jesus.
2: Santa Maria, Mãe de Deus, rogai por nós, pecadores, agora e na hora de nossa morte. Amém.
0: Ave Maria, cheia de graça, o Senhor é convosco. Bendita sois vós entre as mulheres, e bendito o fruto do vosso ventre, Jesus.
2: Santa Maria, Mãe de Deus, rogai por nós, pecadores, agora e na hora de nossa morte. Amém.
0: Ave Maria, cheia de graça, o Senhor é convosco. Bendita sois vós entre as mulheres, e bendito o fruto do vosso ventre, Jesus.
2: Santa Maria, Mãe de Deus, rogai por nós, pecadores, agora e na hora de nossa morte. Amém.
0: Ave Maria, cheia de graça, o Senhor é convosco. Bendita sois vós entre as mulheres, e bendito o fruto do vosso ventre, Jesus.
2: Santa Maria, Mãe de Deus, rogai por nós, pecadores, agora e na hora de nossa morte. Amém.
0: Ave Maria, cheia de graça, o Senhor é convosco. Bendita sois vós entre as mulheres, e bendito o fruto do vosso ventre, Jesus.
2: Santa Maria, Mãe de Deus, rogai por nós, pecadores, agora e na hora de nossa morte. Amém.
0: Ave Maria, cheia de graça, o Senhor é convosco. Bendita sois vós entre as mulheres, e bendito o fruto do vosso ventre, Jesus.
2: Santa Maria, Mãe de Deus, rogai por nós, pecadores, agora e na hora de nossa morte. Amém.
0: Ave Maria, cheia de graça, o Senhor é convosco. Bendita sois vós entre as mulheres, e bendito o fruto do vosso ventre, Jesus.
2: Santa Maria, Mãe de Deus, rogai por nós, pecadores, agora e na hora de nossa morte. Amém.
0: Ave Maria, cheia de graça, o Senhor é convosco. Bendita sois vós entre as mulheres, e bendito o fruto do vosso ventre, Jesus.
2: Santa Maria, Mãe de Deus, rogai por nós, pecadores, agora e na hora de nossa morte. Amém.
0: Ave Maria, cheia de graça, o Senhor é convosco. Bendita sois vós entre as mulheres, e bendito o fruto do vosso ventre, Jesus.
2: Santa Maria, Mãe de Deus, rogai por nós, pecadores, agora e na hora de nossa morte. Amém.
0: Glória ao Pai, ao Filho e ao Espírito Santo.
2: Como era no princípio, agora e sempre. Amém.
0: Ó meu bom Jesus,
2: perdoai-nos, livrai-nos do fogo do inferno. Elevai as almas todas para o céu, e socorrei principalmente as que mais precisarem.
0: Nossa Senhora de Fátima e São Francisco,
2: rogai por nós.
0: Neste quinto mistério doloroso, contemplamos:
2: Jesus morre na cruz. Pai nosso que estais no céu, santificado seja o vosso nome. Venha a nós o vosso reino, seja feita a vossa vontade, assim na terra como no céu.
0: O pão nosso de cada dia nos dai hoje, perdoai as nossas ofensas, assim como nós perdoamos a quem nos tem ofendido. E não nos deixeis cair em tentação, mas livrai-nos do mal. Amém.
2: Ave Maria, cheia de graça, o Senhor é convosco. Bendita sois vós entre as mulheres, e bendito é o fruto do vosso ventre, Jesus.
0: Santa Maria, Mãe de Deus, rogai por nós, pecadores, agora e na hora da nossa morte. Amém.
2: Ave Maria, cheia de graça, o Senhor é convosco. Bendita sois vós entre as mulheres, e bendito é o fruto do vosso ventre, Jesus.
0: Santa Maria, Mãe de Deus, rogai por nós, pecadores, agora e na hora da nossa morte. Amém.
2: Ave Maria, cheia de graça, o Senhor é convosco. Bendita sois vós entre as mulheres, e bendito é o fruto do vosso ventre, Jesus.
0: Santa Maria, Mãe de Deus, rogai por nós, pecadores, agora e na hora da nossa morte. Amém.
2: Ave Maria, cheia de graça, o Senhor é convosco. Bendita sois vós entre as mulheres, e bendito é o fruto do vosso ventre, Jesus.
0: Santa Maria, Mãe de Deus, rogai por nós, pecadores, agora e na hora da nossa morte. Amém.
2: Ave Maria, cheia de graça, o Senhor é convosco. Bendita sois vós entre as mulheres, e bendito é o fruto do vosso ventre, Jesus.
0: Santa Maria, Mãe de Deus, rogai por nós, pecadores, agora e na hora da nossa morte. Amém.
2: Ave Maria, cheia de graça, o Senhor é convosco. Bendita sois vós entre as mulheres, e bendito é o fruto do vosso ventre, Jesus.
0: Santa Maria, Mãe de Deus, rogai por nós, pecadores, agora e na hora de nossa morte. Amém.
2: Ave Maria, cheia de graça, o Senhor é convosco. Bendita sois vós entre as mulheres, e bendito é o fruto do vosso ventre, Jesus.
0: Santa Maria, Mãe de Deus, rogai por nós, pecadores, agora e na hora da nossa morte. Amém.
2: Ave Maria, cheia de graça, o Senhor é convosco. Bendita sois vós entre as mulheres, e bendito é o fruto do vosso ventre, Jesus.
0: Santa Maria, Mãe de Deus, rogai por nós, pecadores, agora e na hora da nossa morte. Amém.
2: Ave Maria, cheia de graça, o Senhor é convosco. Bendita sois vós entre as mulheres, e bendito é o fruto do vosso ventre, Jesus.
0: Santa Maria, Mãe de Deus, rogai por nós, pecadores, agora e na hora da nossa morte. Amém.
2: Ave Maria, cheia de graça, o Senhor é convosco. Bendita sois vós entre as mulheres, e bendito é o fruto do vosso ventre, Jesus.
0: Santa Maria, Mãe de Deus, rogai por nós, pecadores, agora e na hora da nossa morte. Amém.
2: Glória ao Pai, ao Filho e ao Espírito Santo.
0: Como era no princípio, agora e sempre. Amém.
2: Ó meu bom Jesus, perdoai-nos, livrai-nos do fogo do inferno. Elevai as almas todas para o céu. E socorrei principalmente as que mais precisarem. Nossa Senhora de Fátima e São Francisco,
0: rogai por nós. Infinitas graças vos damos, soberana Rainha, pelos benefícios que todos os dias recebemos de vossas mãos liberais. Dignai-vos, agora e para sempre, tomar-nos debaixo de vosso poderoso amparo. E para mais nos obrigar-nos, vos saudamos com uma salve, Rainha.
2: Salve, Rainha, Mãe de Misericórdia, vida, doçura, esperança nossa, salve. A vós bradamos, degredados filhos de Eva. A vós suspirando, gemendo e chorando nesse vale de lágrimas. Eia, pois, advogada nossa, esses vossos olhos misericordiosos a nós volveis. E depois deste desterro, mostrai-nos Jesus, bendito o fruto do vosso ventre. Ó clemente, ó piedosa, ó doce sempre Virgem Maria,
0: rogai por nós, Santa Mãe de Deus,
2: para que sejamos dignos das promessas de Cristo.
0: Juntos rezamos o Santo Terço, que possamos ficar com as bênçãos de Deus e proteção de Nossa Senhora. Em nome do Pai, do Filho e do Espírito Santo. Amém. Paz e bem.
2: Santa alegria.
0: Louvado seja o nosso Senhor Jesus Cristo.
2: Para sempre seja louvado.

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7: Alô, gente, bom dia, muito bom dia. No ar o nosso programa Tá na Hora. Hoje é terça-feira, dia 14 de julho de 2026. São 5 horas e 30 segundos. A temperatura hoje está baixa. 4 graus marca o termômetro. E é nesse clima que estamos iniciando o programa Tá Na Hora, que vai até às 7, levando até você as primeiras informações do dia e aquela música que você gosta de ouvir. E além de gostar, você pode pedir a sua música preferida através do nosso canal de comunicação, que é o nosso WhatsApp. O nosso WhatsApp é o 999-797515. 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O Tá Na Hora tem a coordenação de conteúdo de Ana Lúcia Jacomini, a gerência geral de Mauro Matesco, com a direção e superintendência do Frei Renor Pegoraro. Gente, estamos com um novo dia pela frente. Juntos, então, vamos progredir, vamos trabalhar, vamos sorrir, porque a vida é bela. A todos, muito bom dia, paz e bem.

0: Agora são 5 horas e 5 minutos. Bom dia, gente. 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É o nosso programa, está na hora, que daqui a pouco... Daqui a pouco vai falar sobre o tempo no Rio Grande do Sul, sobre o tempo também aqui em Marau. Já recebendo o bom dia do pessoal lá do Nicolau Vergueiro de Arrui Bertolina, João Pedro, bom dia, Maria Noeli, bom dia. É a mensagem aqui, vamos ver aqui. Terça-feira, nem sempre você terá tudo o que deseja, mas tenha certeza, Deus nunca deixará faltar o que você precisa. É uma grande verdade. Um abraço aos meus amigos. Vamos ouvir César e Paulinho, Noite Maravilhosa. Daqui a pouco, vamos falar sobre o tempo.
1: E vocês com a

0: Agora são 5 horas e 10 minutos. 5 horas e 10 minutos. Vamos falar sobre o tempo.
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0: O tempo no Rio Grande do Sul. Vamos saber como é que fica esta terça-feira no nosso estado. Informação de que, sob influência do El Niño, Rio Grande do Sul deve ter chuvas fortes, não a partir de hoje, mas a partir de quinta-feira. Uma onda de tempestades deve atingir a partir desta semana o sul do Brasil e países vizinhos, marcando o primeiro episódio de tempo severo associado ao El Niño de 2026-2027 na América do Sul. Segundo o Serviço de Meteorologia, as chuvas fortes podem perdurar de quinta ao menos até terça-feira da semana que vem, afetando principalmente o Rio Grande do Sul, além do Uruguai e Argentina. Ainda conforme a análise da empresa, as condições devem elevar significativamente o risco de formação de supercélulas de tempestades com vendavais destrutivos, granizo grande e fenômenos severos e isolados de vento com microexplosões e tornados na região do Cone Sul. A meteorologia prevê volumes de 100 a 200 milímetros em várias cidades gaúchas até a metade da semana que vem, com risco de algumas áreas acumularem até 300 milímetros ou mais. Há possibilidade de alagamento em áreas urbanas e rurais, com transbordamento de arroios e córregos, com risco de inundação repentina. Informação, hein? E continua aqui. Várias outras ondas desse tipo são projetadas para os próximos meses, especialmente no fim do inverno e na primavera. O coordenador-geral de operações e modelagem do Centro Nacional de Monitoramento e Alerta de Desastres Naturais, o CEMADEM, Marcelo Selucchi, diz que nos anos de El Niño há maior probabilidade de chuvas mais intensas concentradas num único dia ou em dias consecutivos, com risco de inundações e deslizamentos. Houve ampliação da rede de monitoramento em todo o Brasil e na região sul foram reinstalados os equipamentos danificados em 2024. Diz ele: do nosso ponto de vista, o melhor que podemos fazer é manter a rede de observação em condições. Recebemos dados dessas redes, temos os protocolos e o pessoal de situação monitorando, como sempre, nos 365 dias do ano. Que informação, hein? Aí o El Niño, a partir de quinta-feira, começa a mostrar a sua cara. E sob influência do El Niño, o Rio Grande do Sul deve ter chuvas fortes a partir de quinta. Previsão indica chuvas intensas e fenômenos severos no sul do país

além do Uruguai e da Argentina. Agora vamos conferir o tempo em Marau. Terça-feira de sol o dia todo, sem nuvens no céu. Aumento de nebulosidade e à noite também. A noite será estrelada, não há previsão de chuva. O sol nasce às 7 horas e 20 minutos e se põe às 17 horas e 48 minutos. A lua está na fase de lua nova. A umidade do ar agora, 84%. Os ventos serão moderados aí, uma média de 15, 16 quilômetros por hora. A temperatura máxima hoje fica na faixa dos 16, 17, no máximo 18 graus centígrados hoje. E não tem previsão de chuva. Para amanhã, quarta-feira. Amanhã, tempo ensolarado com nevoeiro ao amanhecer. Noite de céu limpo, com temperatura mínima de 8 graus e a máxima 18. Para quinta-feira, também tempo ensolarado, não chove. Temperatura mínima 12 e a máxima 22 graus. Temperatura agradável na quinta-feira. Sexta-feira também, sol. Vai diminuir a quantidade de nuvens pela manhã. Tarde ensolarada, à noite de céu limpo. Olha, na sexta-feira, temperatura quase de verão, né? Na sexta-feira, a mínima fica em 18 graus e a máxima 26 graus. E não há previsão de chuva. No sábado, sim, muda o tempo. Sábado, sol com muitas nuvens e períodos de céu nublado. Noite com pancadas de chuva no sábado, com temperatura mínima de 19 graus e a máxima de 26 graus. Assim é que se comporta o tempo aqui em Marau. Hoje, terça, quarta, quinta e sexta-feira, não tem previsão de chuva. Sábado é que pode mudar o tempo, com pancadas de chuva pela parte da noite. Apresentamos as informações sobre o tempo e agora vamos apresentar música Balanço de Fronteira com Ivan Vargas.

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1: É, o nosso programa está na hora, quando são 5 horas mais 20 minutos e a temperatura na marca dos 4 graus. Se você vai sair de casa, pode sair agasalhado, viu? Que a temperatura lá fora está fria. Vamos ver as manchetes dos jornais desta manhã de terça-feira. É, a principal manchete aqui fala sobre o tempo que já falamos, né? Sob a influência do El Niño, o Rio Grande do Sul deve ter chuvas fortes a partir de quinta-feira. No que diz a respeito às eleições, Juliana Brizola apresenta propostas sobre o setor de energia. Leite ingressa no Supremo contra Vale Refeição a servidores nas férias. Pimenta apresenta chapa para o Senado com Tamires e Vieira. Advogado de Flávio Bolsonaro diz que recorrerá de decisão de Moraes que proíbe contato com Bolsonaro. Lula critica a seleção brasileira após maioria dos jogadores não voltar ao Brasil. Que vergonha, diz ele. Após transtornos, Prefeitura de Porto Alegre adiará a transição da gestão de postos de saúde da zona norte da capital. Estados Unidos lança novos ataques contra o Irã, embora Donald Trump ainda considere possível um acordo. Bom, se acha possível um acordo, então que pare de largar agressões aí contra o Irã, né? Bombas e outras coisas mais. Essas são as primeiras manchetes dos jornais nesta manhã de terça-feira. Vamos ao intervalo, depois a gente continua com o programa.
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1: Agora são 5 horas e 26 minutos, tá na hora. 4 graus a temperatura, friozinho lá fora.
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2: 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O milho, R$ 58,00. E o trigo, R$ 70,00. Demais produtos: boi gordo, R$ 13,00 ao quilo vivo. 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
1: Ok, valeu, Ana Lúcia. Agora são 5h27. A Rosana ligadinha conosco e quer ouvir o Traia Véia. Vamos apresentar o Traia Véia juntamente com o Fred e Fabrício. Poder de mentir. Vamos ouvir.
3: Traia Véia, você sabe que tem gente que tem o poder de mentir, né? E eu vou te contar uma besteira, que a gente tem o poder de cair nelas ainda. Como é que...

Agora são 5 horas e 30 minutos. 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Agora são 5 horas e 32 minutos. Meu bom dia pro Neco, seu Manuel dos Santos. É, faz tempo que não deixa o recadinho aí pra gente, né? Bom dia, essa aqui, essa é das buenas, é Selfie Rural, com César Oliveira e Rogério Melo.

0: É a Selfie Rural com César Oliveira e Rogério Melo. Agora são 5 horas e 36 minutos. Hoje, dia 14 de julho, inicia uma campanha institucional voltada ao incentivo do consumo do leite gaúcho. Será lançada hoje pela FAMURGS durante o 33º Seminário dos Secretários Municipais da Agricultura. A proposta busca incentivar prefeituras e órgãos municipais a priorizarem produtos lácteos produzidos no Rio Grande do Sul em atividades administrativas e eventos com o objetivo de fortalecer a cadeia produtiva de leite no nosso estado. Agora são 5h36 com 30 segundos. 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
3: Estudos mostram que passar muito tempo no Facebook resulta em ansiedade e até depressão. Se você não consegue deletar o seu perfil, o Bem Viver tem uma boa dica para você. Exclua o aplicativo do seu celular. De quebra, ainda vem o bônus de economizar a bateria, já que o app continua trabalhando mesmo quando você não está com ele aberto. Já sei! Não consegue seguir esse conselho? Então, considere substituir o aplicativo por um atalho do Facebook ou Instagram através de seu navegador padrão, na página inicial. Essa opção permite que você acesse a página apenas quando escolher, evitando assim as notificações e os gastos com energia. 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

Agora são 5 horas e 41 minutos. Bom dia, gente. É o nosso programa Tá Na Hora, levando até você as primeiras informações do dia. O Marau apresentou ontem aqui no programa, com a presença do vice-prefeito e coordenadores do curso Programa Jovem do Agro, apostando na sucessão rural e na formação de novas lideranças no campo. Manter os jovens no campo, fortalecer a sucessão familiar e preparar uma nova geração de produtores rurais. Esses são os principais objetivos do Programa Jovem do Agro, desenvolvido pela Prefeitura de Marau em parceria com o Instituto Manager. Em funcionamento desde o ano passado, o projeto reúne atualmente 40 jovens em formação e combina aulas práticas, conteúdos técnicos e atividades voltadas ao desenvolvimento da liderança, da gestão e da integração familiar. Em entrevista ontem aqui à Rádio Alvorada, representantes do município e do Instituto destacaram que o programa busca preparar os participantes para assumirem o futuro das propriedades rurais. Bem, boa hora um curso com esse conteúdo, né? Inclusive tem uma matéria completa aqui no site da tua Rádio Alvorada. Você pode ouvir no player de áudio do nosso site. Esse assunto interessante. Agora são 5 horas e 42 minutos. 5h42, vamos ouvir o João Luiz Correia, Tem Dó e Ânsia de Baile.

Agora são 5h47, 4 graus a temperatura. 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Pois nesta semana, a Prefeitura de Marau apresentou as novas diretrizes para a coleta de lixo no município. E uma das principais mudanças é o horário do recolhimento, que passou a ser realizado a partir da meia-noite, visando melhorar o trânsito urbano e garantir maior segurança para os garis. A administração reforça o pedido para que os moradores depositem os resíduos nos cestos ou contêineres entre as 7 horas da noite e as 11 horas da noite, evitando o acúmulo de lixo exposto durante o dia e o descarte incorreto que atrai os animais. Na área central, a coleta ocorre em duas etapas. Primeiro, o lixo não reciclável e, em seguida, o reciclável. Nos bairros, o lixo comum é recolhido nas segundas, quartas e sextas-feiras, enquanto o lixo seco reciclável é recolhido nas terças, quintas e sábados. O interior do município também conta com um cronograma de coleta de recicláveis a cada 2 meses. A gestão do serviço de coleta de lixo permanece dividida entre duas empresas distintas para facilitar a fiscalização pelo poder público. A Novo Mundo segue responsável pela coleta, enquanto a empresa Ecoverde assumiu a gestão e a substituição dos contentores após o término do contrato anterior. Novos contentores já estão sendo distribuídos pela cidade e a retirada dos antigos deve ser realizada pela empresa proprietária nos próximos dias. A prefeitura alerta que a manutenção e a proteção das lixeiras residenciais continuam, claro, sendo de responsabilidade dos proprietários e faz um apelo para que vidros, materiais cortantes sejam devidamente embalados e identificados em caixas para evitar acidentes e ferimentos graves com os trabalhadores da triagem e da coleta. Um outro alerta importante é para o descarte de móveis, que não deve ser feito nos contentores ou junto com o lixo comum, e sim solicitado à prefeitura, podendo ser feito através do aplicativo Marau Digital. Tá bom, gente? Agora são 5h50. 5h50. É, o nosso programa está na hora que prossegue com a música Banda G10.

Agora são 5 horas e 53 minutos, 5h53. Esse é o nosso programa Tá Na Hora. Estava vendo aqui, ainda nada foi atualizado em relação ao morador de Nova Alvorada que continua desaparecido. As buscas por Diego Zatti, de 37 anos, morador de Nova Alvorada, entraram no sétimo dia, na segunda-feira. Ele está desaparecido desde a quarta-feira, dia 8, quando saiu de casa para trabalhar na pulverização agrícola com drones no interior de Soledade. De acordo com o Corpo de Bombeiros Militar, a família registrou desaparecimento na Polícia Civil após perder contato com Diego. Ele havia saído por volta da 1h30 da tarde para prestar serviço na região. Durante as buscas, as equipes identificaram a última localização do celular de Diego nas proximidades da RS-332, interior de Soledade. No local, a caminhoneta utilizada por ele foi encontrada queimada, carbonizada. Até o momento, Diego Zatti não foi localizado. A polícia investiga o caso enquanto as equipes de resgate continuam as buscas na área onde o veículo foi encontrado. Agora são 5h55. É o nosso programa Tá Na Hora. Temperatura na marca dos 4 graus centígrados. Vamos prosseguindo? Vamos então com música. Vamos ouvir o Amado Batista. O Amado Batista para Juventina, que pediu uma dele. Então vamos lá. Sou igualzinho a você, é o título da música.

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1: Agora são 5:59.
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0: Olá, meu caro, minha cara ouvinte. Estamos juntos mais uma vez. É uma alegria muito grande poder falar com você, poder ajudar a cada um, a cada uma, a perceber a presença de Deus, a presença do seu amor na vida. E eu gostaria exatamente de falar sobre isso. Eu já falei sobre o silêncio de Deus, porque nós pensamos que Deus se cala quando poderia falar. E ao invés disso, a melhor compreensão seria perceber que nós somos limitados, embora Deus esteja querendo falar sempre. Hoje gostaria de falar sobre esse tema com outra pergunta. Imaginamos que Deus decida manifestar-se de modo totalmente claro e inequívoco aos homens. Como ele fará isso? Como seria possível Deus manifestar-se de modo claro aos homens? Pensemos o seguinte, que nós imaginássemos assim, bom, uma vez que Deus é algo maravilhoso, é amor, é que ele, de certa forma, poderia ser a solução para todos os problemas, por que ele não se mostra para que todo mundo diga, esse é Deus e não há como negar? Seria possível isso? Nós teríamos que nos perguntar o seguinte, como fará ele se manifestar, se mostrar, se ele é por excelência o invisível, o absoluto? Porque ele é por excelência aquilo que supera tudo aquilo que aparece. Aquilo que aparece é de certa forma limitado, finito, mortal. Mesmo Jesus. Jesus morreu e ressuscitou, mas ele como homem era mortal. Por isso que o mataram. Por isso tudo aquilo que aparece é mortal, finito e passageiro. Deus não é nada disso. Ele é o imortal, o infinito e aquilo que não passa. Um autor diz assim, que fará? Que classe de milagres extraordinários terá que realizar para que ninguém em sã consciência deixe de perceber sua mão? É fácil dar-se conta de que não poderia fazer nada desse tipo. Assim, pois, Deus está incapacitado de criar uma evidência empírica de sua existência. Ou seja, Deus não pode mostrar-se de forma tão evidente que todo mundo diga, esse é Deus. E isso não equivale a limitar sua onipotência. Por isso, quando nós falamos também em silêncio de Deus, nós precisamos desmascarar esse mal-entendido, mostrando que Deus está sempre querendo falar, está sempre querendo vir até nós, abrindo caminho sem descanso para entrar em nossa vida. Ele quer entrar em nossa vida o tempo todo. Nós somos difíceis para isso. E quando nós começamos a perceber que Ele quer entrar em nossa vida, tudo de certa forma muda de figura. Nós também nos tornamos mais humanos e sentimos mais paz. Por isso, o amor brilha com toda a sua intensidade, justamente onde parecia ausente. Onde muitas vezes nos parece, Deus está ausente. Não, ali Ele quer brilhar com o seu amor com toda a intensidade. Onde nos parecia que era capricho de Deus esconder-se. Não, Ele é generoso. Ele está sempre numa luta de amor. Ele está com pressa para chegar até nós. Ele tem pressa de chegar até nós e nos encontrar para que nós sintamos na nossa vida este amor. Pensemos nisso. Um forte abraço, Deus te abençoe e te guarde, em nome do Pai, do Filho e do Espírito Santo. Amém.
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2: 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Participação de luto. Os familiares, juntamente com a comunidade, comunicam o falecimento de Valdemar Donzelli, mais conhecido por Pilo, ocorrido ontem, aos 60 anos. O corpo está sendo velado na comunidade de Cachoeirão Marau. A celebração de despedida será hoje, às 14 horas, e logo após sepultamento, no cemitério da comunidade. Comunicamos o falecimento de Valdemar Donzelli, ocorrido ontem, aos 60 anos. Coleta de lixo seco no interior, comunicamos, dia 16 de julho. A coleta será feita na rota de número 9, da qual fazem parte Gramadinho, Santo Antônio dos Tirquês e a Gruta do Rio Marau.
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2: Vamos dando sequência ao nosso programa, vamos em frente com o nosso programa Tá Na Hora. Hoje é dia 14 de julho, são 6 horas e 9 minutos. 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

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Vamos prosseguindo, vamos ouvir Perdido no Baile de Fronteira com Elton Saldanha.

0: Perdido num baile de fronteira foi a música que ouvimos no Tá Na Hora com o Elton Saldanha. Agora são 6:15.
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0: Sob influência do El Niño, Rio Grande do Sul deve ter chuvas fortes a partir de quinta-feira. Juliana Brizola apresenta proposta sobre o setor de energia. Eduardo Leite ingressa no Supremo contra Vale Refeição a servidores nas férias. Advogado de Flávio Bolsonaro diz que recorrerá de decisão de Moraes que proíbe contato com Bolsonaro. Lula critica a seleção brasileira após maioria dos jogadores não voltar ao Brasil. Que vergonha. Após transtornos, Prefeitura de Porto Alegre adia a transição da gestão de postos de saúde. Estados Unidos lança novos tanques com ataques contra o Irã, embora Donald Trump ainda considere possível um acordo. Copa do Mundo. Kleberson, pentacampeão com a seleção brasileira em 2002, é internado com 50% de obstrução das artérias. João Paulo Fontoura, o paradoxo das semifinalistas. Grêmio encerra a negociação com Vitória para a saída de Wagner Leonardo. Giovanni Cabral é aguardado em Porto Alegre nesta terça-feira para o Grêmio. Conselheiros do Inter pedem divulgação imediata de relatório revelado pela imprensa. Gaúcho Heitor Dallagnol leva a bandeira do Brasil ao topo em Imola. Há menos de uma semana do recesso, Câmara de Porto Alegre tem mudanças no colegiado. Com mais de 700 pessoas atingidas, Eldorado do Sul busca retomar a rotina em meio aos danos causados pelo temporal. Inquérito investiga a morte de bebê no Hospital de Clínicas em Porto Alegre. Randolph diz haver acordo por Ministério Público e medida provisória do frete que sugere votação nesta terça-feira. Governo não vê necessidade de ampliar subvenção ao óleo diesel. Esses são os destaques dos jornais desta manhã de terça-feira. 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É, o nosso programa Tá Na Hora que prossegue aqui pela emissora. Há pouco aí chegou até sair no ar a hora que estava enviando o áudio aqui pro nosso programa. O Roque Matos, o gordo lá de Camargo. Ah, registrando aqui também o bom dia da nossa ouvinte Marivane, a Mari. Bom dia, Marivane. Vamos ouvir o áudio do gordo aí. Vale a pena ouvir. Meu amigo lá de Camargo tem um humor fantástico. Coloca aí, vamos ouvir.
2: Bom dia, meu amigo Luiz Carlos. Como é que temos nessa terça? Barbaridade. Tá feia a coisa. Parece que vem um temporal por aí. E eu tenho medo de temporal. Né? Que Deus põe a mão aí. Separe esse tempo aí. Senhor Luiz Carlos, queria ouvir a música O Filtrão, com Valdir Anzolin. Queria oferecer para o Broco aí de Camargo, é. Tá feio o caminhãozinho do Broco. Isso aí, gurizada. Um abraço pra todo mundo aí.
0: Tá bom, tá bom.
2: Isso aí, cara. Eu sou gordo aqui de Camargo. Barbaridade.
0: Não precisa nem dizer, né? Com esse humor, todos já sabem que é o gordo lá de Camargo, o nosso amigo, o Rock Matos. Já fazia tempo que eu não ouvia uma música do Valdir Anzolin. Aí o Filtron, vamos ouvir. É, vai pro broco de Camargo, segundo.

0: Agora são 6 horas e 23 minutos e a temperatura agora subiu 1 grau, está em 5 graus. É, até há pouco aí a temperatura era de 4 graus, mas mesmo assim 5 graus é uma temperatura baixa e pode ser agasalhado, viu? 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
2: Comunidades. No dia 19 de julho, a comunidade da linha 17 Nossa Senhora do Carmo, em Vila Maria, convida para a festa da padroeira. Na programação, 10h30 missa. Ao meio-dia, churrasco padrão é 3 quilos, com copo e cozinha. 14 horas, tarde dançante com astral som. Entrada franca. Eventos. Na sexta, sábado e domingo, dias 17, 18 e 19 de julho, em Evangelista Casca, acontece a festa na colônia, com desfile temático, gincana colonial e shows. No dia 17, vai ter show de Alberi e Banda Dimensão. No dia 18, a apresentação do Maróstica e show com o grupo Passiones. No dia 19, almoço na capela de Evangelista e shows da banda Passarela e musical Caso Novo. Rosana Costenaro para a tua Rádio Alvorada.
0: 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Agora são 6h25 com 30 segundos. Depois do intervalo, teremos as informações na área da economia.
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0: 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Participação de luto. A funerária marauense, juntamente com a mãe Regina Tramontina Donzelli, comunica o falecimento de Valdemar Donzelli, mais conhecido por Pilo, ocorrido ontem aos 60 anos. O corpo está sendo velado na comunidade de Cachoeirão Marau. Os atos de encomendação e sepultamento serão realizados hoje, às 14 horas, e logo após sepultamento, no cemitério de Cachoeirão. Comunicamos o falecimento de Valdemar Donzelli, ocorrido ontem aos 60 anos.
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11: 5 graus.
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0: Agora são 6 horas e 32 minutos. A temperatura na marca dos 5 graus. 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Agora são 6 horas e 32 minutos.
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0: Boletim Focus. Mercado reduz expectativa de inflação para 5,16%. Pela segunda semana consecutiva, o mercado financeiro reduz a expectativa de inflação no Brasil nesse ano, segundo o Boletim Focus, divulgado ontem,
11: pelo Banco Central, o Índice Nacional de Preços ao Consumidor Amplo, IPCA, projetado para o ano, caiu para R$ 5,16. É o percentual e não a moeda. Então, caiu para 5,16% a inflação medida pelo IPCA no Brasil. Confiança da indústria cai ao menor nível desde a pandemia. A confiança dos empresários da indústria brasileira atingiu em julho o menor nível desde o auge da pandemia de Covid-19. O índice de confiança do empresário industrial caiu 2,3 pontos em relação a junho, passando de 46,7 para 44,4 pontos, segundo o levantamento divulgado ontem pela Confederação Nacional da Indústria, a CNI. E a Agência Nacional do Petróleo cria aplicativo para motorista conferir qualidade de posto de combustível. A partir de ontem, o motorista pode lançar mão de um aplicativo para conferir a avaliação da qualidade de postos de combustíveis espalhados pelo Brasil. É possível também denunciar irregularidades. A plataforma ANP com VC Postos foi lançada pela Agência Nacional do Petróleo, Gás Natural e Biocombustíveis, a ANP, órgão público que regulamenta e fiscaliza o mercado de combustíveis no país, da produção até a comercialização final. A plataforma pode ser acessada nesse endereço e depois baixada no aparelho do telefone celular. O endereço é ANP com VC Postos. Agora são 6h35. Estas eram as informações no programa de hoje, as informações na área da economia. 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Agora são 6h36, tem mais música por aqui. Bom dia, Rosinha, bom dia, Marcela, bom dia, gente querida. Muito obrigado pela companhia. Gaúcho Forte é o Porca Véia no Tá Na Hora.

0: Agora são 6:39. O programa está na hora, faz mais um intervalo. Depois nós teremos as informações da Cássia Valente sobre o tempo. 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
8: 6 graus. 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
1: Agora são 6 horas e 45 minutos.
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1: Vamos acompanhar as informações da Kátia Valente.
2: Olá, pessoal. Vamos ter uma terça-feira com a presença do sol e apenas variação de nebulosidade aqui na nossa região. Temos esta massa de ar mais seco atuando. No início do dia é um pouco frio, mas em seguida, né, as temperaturas vão subindo gradualmente por causa do céu, do tempo mais aberto, do céu mais sem nebulosidade, sem umidade. Então, tem aquela amplitude térmica bastante expressiva predominando ao longo dos próximos dias. Na tarde desta terça-feira, as máximas devem variar entre 16 e 17 graus em média por aqui. Na quarta-feira, segue a condição do friozinho pela manhã, mas já sem grande intensidade. Na maioria aqui das nossas regiões, as mínimas devem oscilar entre 6 e 8 graus. No período da tarde, máximas entre 18 e 19 graus por aqui. E aí, na quinta e na sexta-feira, as temperaturas já sobem bem mais. Lá na sexta-feira, a gente já pode ter máximas na faixa dos 25 graus aqui na região, ou seja, as temperaturas vão subindo gradualmente porque a massa de ar polar vai perdendo intensidade. Com a previsão do tempo, Kátia Valente.
1: Muito obrigado, Kátia, que fala aqui no oferecimento da Cotramar. 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Agora são 6 horas e 46 minutos. Bom dia! 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

0: 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Hoje é dia 14 de julho. 14 de julho de 2026, são 6 horas e 48 minutos, a temperatura vai subindo. Agora está na marca dos 6 graus centígrados. 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
2: 14 de julho, Dia Universal da Liberdade de Expressão e Dia do Propagandista. Os fatos do dia.

Em 1789, a tomada da Bastilha, que funcionava como uma prisão estatal, marcou o início da Revolução Francesa. E em 1795, a música La Marseillaise foi composta como uma canção revolucionária e adotada como hino nacional da França. Em 1867, o sueco Alfred Nobel fez a primeira demonstração pública de seu invento, que viria a ser um marco na história da humanidade por suas aplicações, a dinamite. 1902.

Foi criado em Santana do Livramento, Esporte Clube, 14 de julho, 1910. Nasceu o cartunista e animador norte-americano William Hanna. Alguns dos mais divertidos personagens que povoam a infância de várias gerações, como Tom e Jerry, os Flintstones, Zé Colmeia e Scooby-Doo, nasceram dos traços e da imaginação de William Hanna, que formou com Joseph Barbera uma das empresas pioneiras no mundo da animação, a Hanna-Barbera, 1913. O Esporte Clube Cruzeiro foi fundado em Porto Alegre. Em 1982, terminou a guerra entre Argentina e Reino Unido pelas Ilhas Malvinas. Em 1995, surgiu o formato de áudio MP3. Em 1998, morreu aos 89 anos, Richard McDonald, empresário norte-americano que criou a rede de restaurantes McDonald's. 2004.

0: 2014. Morreu aos 51 anos a cantora e compositora brasileira Vange Leonel. Mário Vivan para a tua rádio.
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Muito bem, apresentamos Hoje na História com Mário Vivan. E agora vamos dar o alô para o pessoal que aniversaria hoje, dia 14 de julho. Parabéns a Juscelia Vanin Tessaro, parabéns para Ana Pessim, para Lari Guzela, a Darcilda Reck, Lourdes Morigi, Rodrigo Chaves, Ivete Gato, Catânio Climatizadores, um abraço para o amigo Catânio, a Cláudia Confortim, parabéns, Dalva Matos Machado, a Miriam Boles, parabéns, aniversaria hoje também, o ex-pároco de Marau, Carlos Raimundo Rockenbach, que recebe os meus parabéns, como os demais aniversariantes de hoje. E com os parabéns aos aniversariantes, a homenagem, vamos encerrando a apresentação de hoje do programa Tá Na Hora, agradecendo, como sempre, pela sua companhia e estaremos de volta amanhã, a partir das 5 horas. Daqui a pouquinho, a Ana Lúcia apresenta o Conectado até as 9. Gente, abraço, bom dia, boa terça-feira. Deixamos no ar Banda Cosmo Express.

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11: Participação de luto. 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A celebração de despedida será hoje, às 14h, com sepultamento no cemitério da mesma localidade. Comunicamos o falecimento de Valdemar Donzelli, ocorrido ontem aos 60 anos.
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11: Oi, pessoal, bom dia. Bom dia para todos que estão sintonizados na tua rádio Alvorada em 107.7 FM, no site tuaradioalvorada.com.br, pelo aplicativo da tua rádio, na Alexa, nas demais plataformas de streaming. Obrigada pelo carinho de todos. Está no ar a partir de agora o nosso Conectado, que é o programa de rádio jornalismo aqui da nossa emissora. Muita informação para você nestas duas horas de programa, produzido então pela nossa central de conteúdo, que tem a gerência de Mauro Matesco e a direção do Frei Renor Pegoraro. E a equipe todinha desejando para você um bom dia, uma boa terça-feira, hoje com sol, ao que tudo indica, né? Claro que as previsões não são tão positivas assim. A gente deve ter aí mais para frente uma sequência de dias chuvosos, mas vamos aproveitando um de cada vez, né? Hoje o dia deve ser com o tempo seco e o predomínio do sol aqui na região, é o que a gente já percebe, e por isso a gente deseja um bom dia, um momento positivo e produtivo para todos nós. 7 horas 9 minutos com 6 graus de temperatura. 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
0: Iniciamos pelo Zero Hora. E a informação de que o preço do café deve subir novamente. O produto chegou a ficar mais barato no Rio Grande do Sul nesses últimos tempos, mas tende a ter o seu preço elevado novamente. Nos últimos 12 meses, o custo do produto caiu quase 15% na região metropolitana de Porto Alegre. No entanto, problemas com a safra podem reverter esse cenário. Energia renovável no Rio Grande do Sul, porque grandes empresas gaúchas estão investindo em geração própria de energia. A temperatura segue baixa no estado, mas o sol brilha no Rio Grande do Sul nesta terça. O estado entrou em alerta para um período de temporais a partir da quinta-feira. Por isso que eu comentei, né? Vamos aproveitando aí os dias em que a gente tem o tempo seco, porque a partir da quinta-feira nós teremos uma sequência de dias chuvosos novamente. Políticas baseadas em evidências. Universidades gaúchas propõem um comitê para auxiliar o governo gaúcho. Donald Trump anuncia a retomada dos bloqueios no Estreito de Hormuz a partir de hoje e taxa de 20% sobre carga transportada. Por que os frigoríficos estão reduzindo o ritmo de abates? E isso vem refletindo no preço da carne também. Prefeitura demite servidora e abre sindicância para apurar caso de bebê que teve queimaduras depois de um

0: banho em uma escola. Isso aconteceu, gente, lá no município de Campo Bom, tá certo? Há quase 20 anos, projeto em Passo Fundo reutiliza caixas de leite para proteger as casas do frio. Nova obra da Corsan vai receber esgoto do campus Carreiros da FURG. E toda a expectativa, né, para a primeira partida semifinal da Copa do Mundo 2026. Hoje tem França e Espanha. Tende a ser um jogaço, né? Disputando aí a semifinal que define uma das seleções que vai disputar a taça. 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Alguns assuntos do Correio do Povo de hoje também, destacando esse alerta da Defesa Civil que eu comentei há pouco e que a gente vai ampliar, vai detalhar aqui para você. Sob a influência do El Niño, o Rio Grande do Sul deve ter chuvas fortes a partir da quinta-feira. A previsão indica chuvas intensas e fenômenos severos no sul do país, além do Uruguai e da Argentina. Leite ingressa no Supremo contra Vale Refeição a servidores nas férias. Lula critica a seleção brasileira após maioria dos jogadores não voltar ao Brasil. Após transtornos, prefeitura vai adiar a transição da gestão dos postos de saúde em Porto Alegre. Estados Unidos lança novos ataques contra o Irã, embora o presidente americano diga que ainda considera um possível acordo. A menos de uma semana do recesso, a Câmara de Porto Alegre tem mudanças no colegiado. Com mais de 700 atingidos, Eldorado do Sul busca retomar a rotina em meio a danos provocados por um temporal no final de semana. A gente falava ontem de que foi um município muito atingido por fortes chuvas no final de semana. São 700 pessoas atingidas. A cidade busca se reconstruir agora, né? Após a queda de um granizo intenso e de fortes rajadas de vento. Randolph diz haver acordo por MP do frete e sugere votação nesta terça. Segundo o senador, esse avanço tende a desestimular uma eventual paralisação. Governo não vê necessidade de ampliar a subvenção ao diesel. Mesmo com o conflito no Oriente Médio, a equipe econômica descarta retomar aquele subsídio de 35 centavos que vinha sendo aplicado. Inquérito investiga morte de bebê no Hospital de Clínicas de Porto Alegre, um recém-nascido que estava internado na UTI pediátrica desde a sexta passada e que faleceu no domingo. Grêmio encerra a negociação com o Vitória para a saída de Wagner Leonardo. Conselheiros do Inter pedem divulgação imediata de relatório. E a expectativa, né, para França e Espanha hoje a partir de 4 horas da tarde. 7:26 graus a temperatura, destaques nacionais e internacionais, o primeiro quadro, as primeiras informações aqui do programa, a gente tem a atualização logo mais no Notícias da Hora com a rede Tua Rádio. 7:21, 6 graus, bom dia para todos nós.
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0: Participação de luto. Os familiares, juntamente com a comunidade do Carrascal, ou melhor, do Cachoeirão, comunicam o falecimento de Valdemar Donzelli, mais conhecido por Pilo, ocorrido ontem aos 60 anos. O corpo está sendo velado na comunidade do Cachoeirão, em Marau. E a celebração de despedida será hoje às 2 horas da tarde. O sepultamento acontece no cemitério da mesma localidade. Comunicamos, juntamente com os familiares e com a comunidade do Cachoeirão, o falecimento de Valdemar Donzelli, mais conhecido por Pilo, ocorrido ontem aos 60 anos.
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12: 6 graus. 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
14: Francisco de Assis, uma semente de vida eterna.
15: Conselhos de São Francisco, que a inteligência deve seguir a boa ação, diz o apóstolo. A letra mata, mas o espírito vivifica. São mortos pela letra os que tão somente querem saber as palavras, a fim de parecer mais sábio que os outros e poder adquirir grandes riquezas e dá-las aos parentes e amigos. São ainda mortos pela letra aqueles religiosos que não querem seguir o espírito das Sagradas Escrituras, mas só se esforçam por saber as palavras e interpretá-las aos outros. São, porém, vivificados pelo espírito das Sagradas Escrituras quem trata de penetrar a fundo cada letra que conhece. Tenhamos a palavra de Deus por vida em nossa vida. Seja um franciscano, seja uma franciscana, paz e bem.
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0: O assunto é de Vitor Hugo Outramari. Bem-vindo, bom dia.
18: Oi, Ana Lúcia, bom dia a todos vocês do programa e aos ouvintes também. Cumprimentar faz bem. Por isso, então, o meu bom dia, insisto, a todos vocês. Olha, faço isso diariamente, mas hoje em razão e para destacar o programa que o Hospital Cristo Redentor está fazendo e vivenciando com todos os seus funcionários, afinal, todo o pessoal que atua no HCR. E, certo, não tem local mais apropriado para um trabalho assim, para qualificar o atendimento, começando com essa proposta de acolhimento. A partir de um simples cumprimento, tipo quebra-gelo, a relação de quem trabalha lá, sem dúvida nenhuma, um alento para os tantos que passam diariamente pelo hospital ou nele ficam internados. E não pensem que a proposta é uma coisa muito grande. Nada, tudo a partir de coisas simples, como diz o próprio nome do programa, cumprimentar faz bem. E a partir daí, desde a saudação, o sorriso do acolhimento, identificando cordialidade, respeito e colocação ao dispor. Quem recebe? Quem não gosta disso? Certo, então, e digno do elogio que faço nesta opinião. E é bem verdade, cumprimentar faz bem. Por isso, renovo o meu desejo de bom dia a todos vocês, esperando tê-los de volta amanhã. Um abraço, Ana Lúcia, companheiros do programa e especialmente vocês, ouvintes.
0: Obrigada, Vitor Hugo. Um abraço. 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
0: Vamos girando então com a Júlia Berguete Xavier.
19: No giro de hoje, nós vamos até Gentil, isso porque a administração pública realizou na última quarta-feira a entrega gratuita de uniformes escolares aos alunos da rede municipal de ensino. O investimento público foi de mais de R$ 35 mil, reais, distribuindo então 188 kits, que são compostos por calça, casaco e camiseta, aos estudantes então das três escolas municipais então, de Gentil. O uso de uniforme escolar, segundo a secretaria, contribui para a segurança dos estudantes, facilitando a identificação dos alunos dentro e fora das escolas, e também auxiliando no controle de acesso e proteção durante atividades e deslocamentos. Como informações dos municípios aqui da região de Marau, Júlia Berguete Xavier para a tua Rádio Alvorada.
0: Obrigada, Júlia, pelas informações. 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Agora 25 para as 8, 6 graus no centro de Marau. 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
27: 6 graus.
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0: A Kátia Valente está conosco para falar a respeito das tendências do tempo para as próximas horas aqui na nossa região. Nesse momento a gente tem um dia muito bonito, né? Cá para nós. Tem a presença do sol já praticamente sem nebulosidade, mas friozinho ainda, 6 graus no centro de Marau. Oi, Kátia.
8: Olá pessoal, vamos ter uma terça-feira com a presença do sol e apenas variação de nebulosidade aqui na nossa região. Temos esta massa de ar mais seco atuando, no início do dia é um pouco frio, mas em seguida, né, as temperaturas vão subindo gradualmente por causa do céu, do tempo mais aberto, do céu mais sem nebulosidade, sem umidade. Então tem aquela amplitude térmica bastante expressiva predominando ao longo dos próximos dias. Na tarde desta terça-feira, as máximas devem variar entre 16 e 17 graus em média por aqui. Na quarta-feira, segue a condição do friozinho pela manhã, mas já sem grande intensidade. Na maioria aqui das nossas regiões, as mínimas devem oscilar entre 6 e 8 graus. No período da tarde, máximas entre 18 e 19 graus por aqui. E aí, na quinta e na sexta-feira, as temperaturas já sobem bem mais. Lá na sexta-feira, a gente já pode ter máximas na faixa dos 25 graus aqui na região, ou seja, as temperaturas vão subindo gradualmente porque a massa de ar polar vai perdendo intensidade. Com a previsão do tempo, Kátia Valente.
0: Obrigada, Kátia, pelas informações e haja saúde, né, para tanta mudança de temperatura de clima. 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
0: Amanhã, 15 de julho, é o Dia Estadual da Juventude Rural. Há poucos dias, o colega Luiz Carlos Rodrigues de Lima conversou com a Doriana Mioto, que é assistente técnica regional da Emater, no escritório de Passo Fundo, que atende a toda a nossa região, falando um pouquinho a respeito do perfil do jovem que está no meio rural aqui na nossa região, também trazendo informações das potencialidades, né, de permanecer no meio rural fazendo a sucessão familiar. Fiz um recorte dessa conversa que foi linda, que foi ao ar no programa Hora do Agricultor, para compartilhar aqui com você as vésperas, então, do Dia Estadual da Juventude Rural.
30: Aqui no programa, Doriana Gozzi Mioto, assistente técnica social do Escritório Regional da Emater. Acontece que na próxima quarta-feira, dia 15 de julho, comemora-se o Dia da Juventude Rural, que tem a sua data estadual. E é sobre esse assunto que vamos falar, Doriana, no contexto geral e atual, como é que vê o jovem e a agricultura, área rural, enfim?
10: O rural está passando por uma grande transformação nas últimas décadas, né? Envolvendo a questão de tecnologia, de acesso, de políticas públicas, da redução da penosidade do trabalho, a partir também dos processos sendo cada vez mais mecanizados. E os jovens estão diretamente ligados nesse contexto, porque o jovem, como já é uma questão bem, bem natural, espontânea, né? Ele sempre está buscando o novo, buscando se aprimorar, buscando essa questão das tecnologias. Então, o que a gente observa, assim, os jovens cada vez mais conectados, estando no meio rural, conectados com o mundo, né? Muito diferente de 5 décadas atrás, por exemplo, onde se tinha um rural mais distante, vamos dizer assim, de todas essas tecnologias. Então, hoje nós temos um rural pujante, atualizado, com acesso tanto à questão da tecnificação quanto à educação. O jovem mesmo de sua casa pode fazer especializações, pode buscar conhecimento na sua área de desejo.
30: Também não se está dizendo, Doriana, que o jovem tem que ficar obrigatoriamente no interior, até porque existe uma diversificação de oportunidades e a liberdade de escolher o jovem tem.
10: Sim, com certeza, ele tem, claro que a gente vai sempre estimular eles a ficar, né, mas respeitando também as suas escolhas. E você traz um aspecto bem interessante, que é a questão da diversificação de oportunidades.
30: Exato.
10: Então, no meio rural, há uma diversidade, uma diversificação muito grande possível dentro de uma propriedade rural, né? Então, é importante que o jovem, junto com a família, possa sentar na hora do mate, né? Eu sempre digo que a gente tem o nosso chimarrão, que é uma bênção aqui, que também oportuniza grandes conversas e que muitas vezes numa roda de conversas dessa, acompanhada com um chimarrão quentinho, gostoso, a gente pode também discutir assuntos bem relevantes em relação ao futuro da propriedade rural e da própria família, né? Então, essa questão da diversificação é um tema que a gente vem trabalhando bastante para que cada jovem também possa encontrar dentro do seu perfil, do que gosta de fazer, aliado com o potencial que a propriedade já possui, encontrar essas alternativas e essa diversidade de opções. Então, alguns temas assim, que são bem fortes na nossa região, né, e que empregam assim, um grande número de jovens e também de mulheres, a parte assim da agroindústria, né, que é um tema bastante interessante e relevante, porque se constitui de toda a produção da cadeia produtiva. Então, por exemplo, vai fazer uma agroindústria de conservas, né, ou de geleias, de doces. O jovem, a família pode produzir as hortaliças, as frutas, fazer a transformação e fazer a comercialização, então, desse produto nas feiras, nas políticas instituídas já, né, na alimentação escolar, enfim, né, no que tem disposto aí nos municípios ou mesmo na região, enfim, né, conforme a certificação ali, pode vender para o mundo todo também.
26: Muito obrigado de minha parte.
10: Eu que agradeço, e a EMATER está sempre de portas abertas para receber os jovens rurais, né, que hoje são um tema especial da nossa conversa, e as famílias rurais para fazer esse acompanhamento também. Fiquem com o meu abraço.
0: E o nosso também. Obrigada à Doriana, ao Luiz Carlos, trazendo essas informações e a gente fazendo esse destaque, né? Amanhã, 15 de julho, Dia Estadual da Juventude Rural. 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

Algumas informações na área da economia. Na manhã de hoje, a gente destaca toda essa situação novamente lá no Golfo. Esse conflito novamente entre Irã e Estados Unidos, provocando aí uma tensão global e, lógico, né, influenciando a economia dos países. A escalada das tensões no Oriente Médio pressionou os mercados financeiros na segunda-feira. A bolsa caiu mais de 1% e o dólar voltou a subir frente ao real, e o petróleo subiu quase 10% diante do temor de interrupções no abastecimento global após os novos desdobramentos do conflito envolvendo Estados Unidos e Irã. Ibovespa fechou a segunda-feira com queda de 1,2%, 175.739 pontos. O dólar comercial fechou o dia cotado a R$ 5,13. Foi uma alta de 0,46%. E o petróleo tipo Brent, 83,30 dólares, uma alta de quase 10%. Assuntos de economia, fechando aqui a primeira hora, a primeira parte do programa, no oferecimento de TRR Toffoli, o melhor combustível entregue na propriedade rural, nas empresas e nas indústrias. 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A seguir, notícias da hora. Depois eu volto para mais uma parte inteirinha do programa conectado para você. Fique conosco.

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5: 8 horas. 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A partir de quinta-feira, o Rio Grande do Sul deve enfrentar uma sequência prolongada de condições adversas no tempo, com vários dias seguidos marcados por risco de temporais. Chuva intensa, ventos fortes, granizo e descargas elétricas. Os primeiros sinais de instabilidade devem acontecer já na madrugada de quinta, principalmente no oeste do estado, na campanha e também no centro. Nessas áreas, há previsão de pancadas de chuva com possibilidade de temporais, acompanhados por ventos que podem ser superiores a 90 km por hora. Alta incidência de raios e granizo. Na sexta, os ventos do quadrante norte se intensificam, aumentando a sensação de calor na metade norte do Rio Grande do Sul. O Conselho Nacional de Política Energética deve se reunir nesta terça para anunciar o aumento da mistura de etanol anidro na gasolina, de 30% para 32%. A medida vem sendo discutida por integrantes do governo nos últimos meses. Especialistas, no entanto, avaliam que a medida pode aumentar o risco de desgaste em motores mais antigos ou sem calibração específica para essa mistura. A Associação Nacional dos Fabricantes de Veículos Automotores já havia defendido a realização de mais estudos antes da implementação dessa medida. 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O bloqueio naval anunciado pelos Estados Unidos para impedir o tráfego de embarcações ligadas ao Irã começa nesta terça. Segundo a Marinha norte-americana, a operação terá início às 5 horas da tarde pelo horário aqui de Brasília. A medida entra em vigor um dia depois de o presidente dos Estados Unidos, Donald Trump, afirmar que pretende assumir o controle do Estreito de Hormuz. Em uma publicação em rede social, Trump disse que os Estados Unidos serão os guardiões da via marítima e que vão cobrar 20% sobre toda a carga transportada pelo Estreito. Durante a guerra, navios militares dos Estados Unidos fizeram um bloqueio naval na entrada do Estreito de Hormuz contra embarcações iranianas. O objetivo era parar navios que transportassem produtos iranianos ou tivessem origem ou destino em portos do país, visando estrangular a economia local. A medida foi uma retaliação ao fechamento da passagem pelo Irã, que controla a região. Desta vez, segundo a Marinha dos Estados Unidos, o bloqueio será estendido a toda a costa iraniana, para reprimir o tráfego de embarcações que saírem de qualquer porto ou terminal petrolífero do país. 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

0: Olá, meu caro, minha cara ouvinte, estamos juntos mais uma vez. É uma alegria muito grande poder falar com você, poder ajudar a cada um, a cada uma a perceber a presença de Deus, a presença do seu amor na vida. E eu gostaria exatamente de falar sobre isso. Eu já falei sobre o silêncio de Deus, porque nós pensamos que Deus se cala quando poderia falar. E ao invés disso, a melhor compreensão seria perceber que nós somos limitados, embora Deus esteja querendo falar sempre. Hoje gostaria de falar sobre esse tema com outra pergunta. Imaginamos que Deus decida manifestar-se de modo totalmente claro e inequívoco aos homens. Como ele fará isso? Como seria possível Deus manifestar-se de modo claro aos homens? Pensemos o seguinte, que nós imaginássemos assim, bom, uma vez que Deus é algo maravilhoso, é amor, é que ele, de certa forma, poderia ser a solução para todos os problemas, por que ele não se mostra para que todo mundo diga, esse é Deus e não há como negar? Seria possível isso? Nós teríamos que nos perguntar o seguinte, como fará ele se manifestar, se mostrar, se ele é por excelência o invisível, o absoluto? Porque ele é por excelência aquilo que supera tudo aquilo que aparece. Aquilo que aparece é de certa forma limitado, finito, mortal. Mesmo Jesus. Jesus morreu e ressuscitou, mas ele como homem era mortal. Por isso que o mataram. Por isso tudo aquilo que aparece é mortal, finito e passageiro. Deus não é nada disso. Ele é o imortal, o infinito e aquilo que não passa. Um autor diz assim, que fará? Que classe de milagres extraordinários terá que realizar para que ninguém em sã consciência deixe de perceber sua mão? É fácil dar-se conta de que não poderia fazer nada desse tipo. Assim, pois, Deus está incapacitado de criar uma evidência empírica de sua existência. Ou seja, Deus não pode mostrar-se de forma tão evidente que todo mundo diga, esse é Deus. E isso não equivale a limitar sua onipotência. Por isso, quando nós falamos também em silêncio de Deus, nós precisamos desmascarar esse mal-entendido, mostrando que Deus está sempre querendo falar, está sempre querendo vir até nós, abrindo caminho sem descanso para entrar em nossa vida. Ele quer entrar em nossa vida o tempo todo. Nós somos difíceis para isso. E quando nós começamos a perceber que Ele quer entrar em nossa vida, tudo de certa forma muda de figura. Nós também nos tornamos mais humanos e sentimos mais paz. Por isso, o amor brilha com toda a sua intensidade, justamente onde parecia ausente. Onde muitas vezes nos parece, Deus está ausente. Não, ali Ele quer brilhar com seu amor com toda a intensidade. Onde nos parecia que era capricho de Deus esconder-se. Não, Ele é generoso. Ele está sempre numa luta de amor. Ele está com pressa para chegar até nós. Ele tem pressa de chegar até nós e nos encontrar, para que nós sintamos na nossa vida este amor. Pensemos nisso. Um forte abraço, Deus te abençoe e te guarde, em nome do Pai, do Filho e do Espírito Santo. Amém.
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1: Participação de luto. Os pais Jandira e Marcelino, irmãos Mauro e Daniela, genros Josiane e Cláudio, sobrinhos Mariana, Lavínia, Victor e Leonardo, comunicam o falecimento de Daiane Matesco, ocorrido hoje. O corpo será velado a partir das 9 horas da manhã no cemitério municipal de Marau e a celebração de despedida será hoje às 4 horas da tarde. Comunicamos o falecimento de Daiane Matesco, ocorrido hoje.
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2: Agora 8 horas e 14 minutos, nós estamos com 7 graus de temperatura aqui no centro da cidade. Manhã de céu azul, de sol. 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Lojas Benoit, aqui no programa, confirmando hora e temperatura, 8h15, 7 graus no centro de Marau. 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
2: O dia está lindo, mas tem previsão de mudança no padrão climático ainda nessa semana, com alerta da Defesa Civil para muita chuva no sul do país, também no Uruguai e na Argentina nos próximos dias. Mas para as próximas horas, ainda

0: Esse início de semana, né, Kátia Valente? Qual a tendência aqui para nossa região?
1: Olá, pessoal. Vamos ter uma terça-feira com a presença do sol e apenas variação de nebulosidade aqui na nossa região. Temos esta massa de ar mais seco atuando. No início do dia é um pouco frio, mas em seguida, né, as temperaturas vão subindo gradualmente por causa do céu, do tempo mais aberto, do céu mais sem nebulosidade, sem umidade. Então, tem aquela amplitude térmica bastante expressiva predominando ao longo dos próximos dias. Na tarde desta terça-feira, as máximas devem variar entre 16 e 17 graus em média por aqui. Na quarta-feira, segue a condição do friozinho pela manhã, mas já sem grande intensidade. Na maioria aqui das nossas regiões, as mínimas devem oscilar entre 6 e 8 graus. No período da tarde, máximas entre 18 e 19 graus por aqui. E aí, na quinta e na sexta-feira, as temperaturas já sobem bem mais. Lá na sexta-feira, a gente já pode ter máximas na faixa dos 25 graus. Aqui na região, ou seja, as temperaturas vão subindo gradualmente porque a massa de ar polar vai perdendo intensidade. Com a previsão do tempo, Kátia Valente.
0: Obrigada, Kátia. 99 Óticas é quem traz para a gente a previsão do tempo aqui nesse horário. 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toda a equipe aqui da tua rádio Alvorada e também da Rádio Mais Nova, também a Fraternidade dos Freis Capuchinhos aqui de Marau, se solidarizam de forma muito carinhosa com a família Matesco pela passagem da Daiane, ocorrido hoje. É a irmã do nosso gerente Mauro Matesco, ela faleceu há poucos minutos e terá o seu corpo sendo velado a partir das 9 horas da manhã no cemitério municipal de Marau. Nós ainda vamos confirmar aqui qual das capelas, mas já antecipamos que a celebração de despedida da Daiane será hoje à tarde, às 4 horas, com o sepultamento sendo realizado também junto ao cemitério municipal de Marau. Então, toda a nossa solidariedade, todo o nosso carinho e todo o nosso apoio ao nosso gerente, o Mauro Matesco, pela passagem da sua irmã Daiane, à família também, ao seu Marcelino, à dona Jandira, à Daniela, ao Cláudio, à Josi, a todos os sobrinhos também. Fica aqui o nosso carinho, o carinho da equipe da tua Rádio Alvorada, da Rádio Mais Nova e também dos Freis Capuchinhos aqui de Marau. 8 e 19, 7 graus, essa é a temperatura aqui no centro da cidade. 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
2: 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E o assunto de hoje diz respeito a todas as famílias, né? Porque a gente vai falar da proteção, da garantia dos direitos e também dos deveres, lógico, das crianças e dos adolescentes. É o CONDICA, o Conselho Municipal dos Direitos da Criança e do Adolescente de Marau, que está com nova gestão. E eu estou recebendo o presidente Anderson Weber e a vice-presidente Cindy Avanin. Sejam bem-vindos, bom dia.
3: Bom dia a todos os ouvintes da tua rádio Alvorada. É um prazer estarmos aqui para conversar sobre um assunto que é extremamente importante à nossa comunidade, como bem pontuado, às famílias, né? Aos nossos jovens, crianças e adolescentes.
4: Bom dia, Ana. Bom dia aos ouvintes, ao Anderson. Como você falou, estamos aí para fazer dar uma sequência, né? A um trabalho que a gente vem acontecendo aqui no município com as crianças e adolescentes das nossas famílias.
2: Uhum. Anderson, eu gostaria de começar pedindo que você se apresentasse, né? Falasse dessa tua relação com o trabalho com crianças, com adolescentes, que te permitiu aceitar esse desafio de estar à frente do nosso CONDICA a partir de agora.
3: Perfeito. Para mim é uma satisfação estar nesta atribuição, porque eu já venho de uma caminhada trabalhando com jovens e adolescentes, tá? Atualmente, é importante dizer que eu sou assessor jurídico junto à Prefeitura de Marau, e então já integrava anteriormente o CONDICA na condição de conselheiro e representante da Prefeitura dentro deste conselho. Falando um pouquinho sobre a minha experiência, então, formado em Direito, advogado, mas já lá na faculdade de Direito eu participava em programas voltados à educação em direitos humanos para jovens e adolescentes, é o EduJuve, né? Um programa lá da Universidade de Passo Fundo, em que trabalhávamos com essas temáticas e estávamos diretamente em contato, levando temas importantes, conceituações, né, compreensões, sempre de forma contemporânea, né, que esses assuntos que são. Então, algo que me traz ainda mais felicidade é na última sexta-feira o evento do ProERD que teve e pude participar, né, na condição de presidente do CONDICA, e lá eu disse a todos, né, eu fui aluno do ProERD há muitos anos atrás. Então, se estamos aqui hoje falando deste tema, é porque ele funciona, ele dá certo e ele tem essa importância, essa relevância para dentro dos municípios.
2: É, com certeza. A Cindy, é incontestável o teu trabalho também na área da educação já há tantos anos, né? Viabilizando também essa atuação junto ao CONDICA.
4: Isso. Na verdade, já fazem alguns anos que eu sou formada professora, né, e já trabalho na Secretaria de Educação há vários anos, e no Condica também, já há muitos anos eu represento a Secretaria de Educação, e agora este ano aqui fui convidada a compor a chapa, para a gente poder dar sequência aos trabalhos com as crianças e adolescentes, que no meu caso já é uma rotina diária, né, nas escolas Sim. do município, então a gente já tem essa rotina diária de convívio com eles, de ouvir eles, enfim. E é essa a nossa ideia, né, Anderson? Que a gente possa ter uma ligação direta com... Como a gente já falou, dar continuidade, tanto eu como ele já fazíamos parte do conselho, dar continuidade ao que o Condica já vinha fazendo em relação às entidades que trabalham com crianças e adolescentes.
2: Uhum. Bom, para que o nosso ouvinte tenha uma compreensão maior, né? Gostaria que vocês explicassem o que é o conselho, de que forma que ele atua, a Cíntia já mencionou esse apoio às entidades, né? Mas, na prática, o que, que exerce o Conselho Municipal dos Direitos da Criança e do Adolescente?
3: Perfeitamente. É de extrema importância que todos compreendam. O Conselho Municipal da Criança e Adolescente, ele existe em todos os municípios, uhum. tá? Então, ele faz parte de políticas públicas. Claro que políticas públicas é um termo um pouco complexo de se abrir, conceituar. Mas vamos falar que são ações de governo voltadas à proteção, desenvolvimento de jovens, de crianças, de adolescentes. Então, o Condica ele é um instrumento, ele é um órgão, é uma pessoa, né, uma entidade, vamos dizer assim, com uma diretoria que vai trabalhar junto à comunidade, junto às entidades, às organizações civis, né? Vou dar aqui o exemplo, Casa da Criança, BESFA, Conselho Tutelar, em prol do desenvolvimento de ações dentro do município, que possam também trazer a comunidade, a sociedade a participar e trabalharmos sobre temas de relevância atuais.
2: Uhum, é um tá? trabalho de rede, né? Porque reúne representantes do poder público e também da sociedade civil, se eu não estou errada.
3: Perfeitamente. É um trabalho também 100% voluntário, uhum. tá? Dentro do Condica. E me questionaste primeiro sobre, né, como se deu esta eleição. Em razão de ser um trabalho voluntário, ele exige também uma dedicação, né? Nós temos responsabilidades aqui enquanto conselheiros. E ali, nesta troca de diretoria, surgiu a ideia. Eu disse, Cíntia, por que não nós? Né? Ah, você já vem da educação com toda uma bagagem, uma construção, né, compreendendo o âmbito escolar. Eu tenho a parte jurídica, vamos dizer assim, né, também de atuação direta com jovens. Então, nós propusemos ali junto ao grupo, a nossa chapa, foi chapa única. Né? Nós contamos também como primeira secretária a Raíssa, e também como segunda secretária, a Luciane. Uhum. E então todos aceitaram, as eleições se deram de uma forma muito tranquila, né? De forma unânime ali dos que participaram, e juntos aqui estamos para desempenhar esta função ímpar.
2: O que mostra a união do grupo, né?
3: É, perfeitamente.
2: Bom, dentro das atividades que vocês vêm realizando, que pretendem realizar, porque vocês falaram em dar continuidade, né? Aquilo que vem sendo feito, então, pelo o Condica. Eu lembro aqui, por exemplo, quando a gente fala da campanha do imposto de renda, Isso. né? De fazer a destinação dos recursos. Que outras ações também vocês realizam na prática, que trabalhos são desenvolvidos?
4: Na verdade, uma das atribuições do Condica é fazer a gestão do fundo que justamente que vem de toda a contribuição do imposto de renda, né? Então, e provavelmente daqui uns dias a gente vai pedir espaço de novo para fazer essa campanha,
2: Já está concedido.
4: Faz todos os anos, que as pessoas destinem dinheiro uhum. para o fundo da criança e do adolescente. E também a gente tem uma parceria com o Fundo do Idoso, que a partir Sim. dessas doações, a gente consegue dar uma assistência, repassar verbas para as entidades aqui do município que fazem trabalhos também, em sua maioria, voluntários, com crianças e adolescentes que muitas vezes estão em grande vulnerabilidade. Então, uma das funções primordiais do CONDIC é essa, que a gente possa ajudar as entidades através do fundo. Como você falou, são várias entidades que participam, tanto parte governamental como não governamental, né? E todas engajadas para que a gente possa ter essa ligação direta. Há poucos dias a gente teve, inclusive aqui no município, a conferência municipal, né? Dos direitos da criança e do adolescente, que a gente esteve participando e tivemos a participação das crianças e dos adolescentes. Ouvimos o que eles tinham a nos falar, o que eles tinham a nos pedir, né? Porque eu sempre digo, a gente não pode falar de alguém sem aquele alguém também ser ouvido, né? Então, foi muito interessante. A gente teve, assim, uma conversa, né, Anderson, muito legal, com alunos de todas as escolas aqui do município, né? Acredito que foi em torno de uns 100 alunos que participaram, né? E nos expuseram angústias deles, nos expuseram sugestões do que a gente, enquanto gestão, enquanto entidades, podem fazer por eles. Foi muito legal, muito interessante.
2: Algum desses dados que eles repassaram, disso que eles conversaram, que vocês podem comentar conosco?
3: A nossa primeira percepção que nós tivemos é que nós estamos aí na era da tecnologia, tá? Então, as crianças, os jovens, eles já nascem imersos nesse contexto. E eles estão assim, ó, muito ligados. Até nos deram uma aula sobre mídias sociais, né? Um dos nossos temas que trabalhávamos, e ocasionalmente a Cindy e eu estávamos no mesmo eixo temático trabalhando com eles, foi sobre a questão do trabalho infantil. E ali questionamos o que na percepção deles é um trabalho infantil, né? E como eles identificam isso? Como que eles podem reagir quando isso estiver acontecendo ou quando eles verem isso acontecer com um terceiro? Ocasionalmente, entramos na questão das redes sociais, tá? E ali, falamos muito da exposição de crianças, né? Em páginas, angariando seguidores, angariando fundos e monetizando dentro dessas redes. De fato, a gente tem por trás disso um trabalho infantil. E eles nos explicaram, né, sobre o dar o like, o seguir, o compartilhar, que todo por trás disso, você também está incentivando a promoção daquela página, daquele vídeo. E o que seria adequado, né, nesse caso, por parte deles, enquanto comportamento? Denunciar, né? Então, eles já estavam ali muito ligados. E também perguntamos a eles e como é que nós poderíamos trabalhar, né, com essas questões que chamasse a atenção dos jovens, das crianças. Eles falam muito ainda da questão de visibilidade, né, de nós andarmos pelas ruas, de nós vermos uma placa, um anúncio, levar para dentro das escolas. Então aí caminha muito bem no nosso objetivo enquanto diretoria de CONDICA para este ano.
2: Bom, para a gente encerrar, mas pegando esse gancho do que vocês nos trouxeram aqui, que foi então também tema trazido pelas próprias crianças e adolescentes na conferência, né? Eu acho que é importante a gente falar que cada família também tem responsabilidade, né? Que cada um de nós também tem responsabilidade na manutenção do respeito às nossas crianças, aos nossos adolescentes, aos seus direitos. Gostaria que vocês falassem um pouquinho do como que, na prática também, a comunidade como um todo, cada um de nós pode fazer a sua parte e contribuir com o trabalho de vocês.
4: Primeiro que eu acho que a gente tem que sempre ter uma ideia de que eles existem, eles têm voz, eles têm visão das coisas, às vezes eles não são ouvidos como eles deveriam ser, né? Então, e nesse contexto eles não são compreendidos, entende? Então, eu acho que o essencial é que a sociedade em si também os escute, também ouça os questionamentos deles, né? E a partir daí a gente possa também ir tomando atitudes, enfim, ajudando, porque... não tem como uma pessoa saber de alguma coisa se você não conversar com ela, né? Então, eu acho que hoje em dia falha muito ainda essa parte, a comunicação. as mídias, elas meio que tomaram conta aí e pouco diálogo você vê nas famílias. Então, essa é uma ideia que a gente tem. Também já começamos a passar, né, Anderson, em escolas, para a gente ter conversa com eles em relação a esse tema das mídias, e de toda essa exposição e de todos os regramentos que existem, porque às vezes eles não têm o conhecimento. Então, uma coisa que a gente preza muito é que aconteça dentro das famílias o diálogo. Acho que isso está faltando e isso é muito importante que aconteça.
3: É, falávamos como que eles se sentiriam seguros de abordar uma questão difícil para eles, né? Ah, estou com um problema, me aconteceu algo. Como que, com quem vocês gostariam de dialogar? Como que vocês queriam abordar essa situação? Então falamos dessa importância de ter um espaço seguro em que ele se sentisse à vontade de expor o que aconteceu.
2: Bacana, muito bom conversar com você, fico bem feliz de ter recebido aqui no programa o Anderson Weber, presidente do Condica, a Cíntia Vanin, vice-presidente. A gente fica com o canal aberto para vocês, nos comuniquem e nos avisem de cada ação que a gente tem espaço para divulgar aqui, contem conosco e muito obrigada por tirarem esse tempinho também na agenda para vir aqui no programa na manhã de hoje.
3: Agradeço a Ana, agradeço a Cíntia e a todos os ouvintes aí da rádio.
4: Igualmente, obrigada pelo espaço.
2: Imagina, a gente que agradece. Agora 22 para as 9, estamos com 7 graus aqui no centro de Marau. 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Benoit informando, 7 graus, 22 para as 9.
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2: Participação de luto. A funerária marauense, juntamente com a esposa Isabel, filhos Lucas, Henrique, a nora Renata, neto Augusto e os demais familiares, comunicam o falecimento de Valdemar Donzelli, mais conhecido por Pilo, ocorrido ontem aos 60 anos. O corpo está sendo velado na comunidade do Cachoeirão. A celebração de despedida será hoje, às 14h, e logo após o sepultamento no cemitério da mesma localidade. Comunicamos o falecimento de Valdemar Donzelli, mais conhecido por Pilo, ocorrido ontem aos 60 anos.
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3: Participação de luto. Os Freis Capuchinhos de Marau, juntamente com as emissoras Rádio Mais Nova e Tua Rádio Alvorada, comunicam o falecimento de Daiane Matesco, irmã do gerente Mauro Matesco. O corpo será velado a partir das 9 horas da manhã na Capela A do Cemitério Municipal de Marau. A celebração de despedida será hoje às 4 horas da tarde. Comunicamos o falecimento de Daiane Matesco, ocorrido hoje aos 41 anos.
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3: Quatorze para as 9, 7 graus a temperatura aqui no centro de Marau. 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E a Agafarma, na esquina da antiga rodoviária, tem vaga de trabalho para atendente pessoal. Tem que ser maior de idade, ter disponibilidade de horário para trabalhar à noite e nos finais de semana, salário compatível com o mercado. Interessados, comparecer na Agafarma, que fica na Júlio Borella, na esquina da Reinoldo Mate, esquina da antiga rodoviária de Marau. Plantão policial sendo aberto a partir de agora com as informações na área da segurança. 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E as nossas primeiras informações dão ciência a uma operação policial deflagrada na manhã de hoje em vários estados brasileiros. A Polícia Civil deflagrou na manhã de hoje a Operação Sofia, que investiga uma organização criminosa especializada na criação e divulgação de falsas campanhas de arrecadação de dinheiro pela internet. A ação acontece simultaneamente no Rio Grande do Sul, no Paraná, em São Paulo, no Mato Grosso do Sul e também no estado do Pernambuco. Coordenada pela Delegacia de Repressão aos Crimes Patrimoniais Eletrônicos do Rio Grande do Sul, a operação resultou até o momento na detenção ou na prisão preventiva de 10 pessoas. Uma delas é aqui no município de Passo Fundo. A investigação começou após a mãe de uma criança em tratamento contra o câncer denunciar que imagens e vídeos da filha estavam sendo utilizados sem autorização em anúncios patrocinados nas redes sociais para arrecadar doações fraudulentas. Segundo a Polícia Civil, os criminosos utilizavam imagens. Olha o que a gente vinha falando antes aqui, né, com o presidente e a vice do Condica. Os criminosos utilizavam imagens, vídeos e histórias reais de pessoas em situação de vulnerabilidade, principalmente crianças com doenças graves, para sensibilizar os internautas e obter doações. No caso que deu origem ao inquérito, a família da criança não autorizou o uso da imagem e não recebeu nenhum valor arrecadado. Esses valores eram desviados para os golpistas. Durante a investigação, os policiais rastrearam mais de R$ 290 mil movimentados na campanha fraudulenta que originou o inquérito. As apurações também identificaram uma empresa apontada como o principal centro financeiro do grupo, que teria movimentado mais de R$ 1,5 milhão de reais no período investigado. A Polícia Civil segue investigando o caso para identificar outros envolvidos e apurar a existência de novas vítimas das campanhas fraudulentas ligadas, então, a essa organização criminosa, a Operação Sofia, em vários estados brasileiros, incluindo o Rio Grande do Sul, com uma prisão preventiva também no município de Passo Fundo. Eles utilizavam imagens de crianças com doenças graves para arrecadar dinheiro de forma totalmente desonesta, né? plantão policial aqui do programa, trazendo agora as informações relacionadas ao trabalho do Corpo de Bombeiros de Marau nas últimas horas. Hoje, bombeiro Carla, bom dia.
7: Bom dia, ouvintes. Vamos aos relatos dos principais chamados atendidos pelo Corpo de Bombeiros de Marau nas últimas 24 horas. Às 9 horas e 34 minutos, atendimento a caso clínico, fato ocorrido em São Luís da Mortandade, interior da cidade de Marau. Às 10 horas e 13 minutos, atendimento a caso clínico, fato ocorrido na Rua Paralela Oeste, via perimetral, no bairro Vila Borges. Às 14 horas e 58 minutos, atendimento a caso clínico, fato ocorrido na Rua Davi Volpato, no bairro Ângela Borella. Às 20 horas e 14 minutos, atendimento a caso clínico, fato ocorrido na Rua Paralela Oeste, via perimetral. Estes foram os principais chamados atendidos pelo Corpo de Bombeiros de Marau nas últimas 24 horas, informa a bombeiro Carla. Desejo a todos um ótimo dia.
3: Da mesma forma, e muito obrigada, Carla. 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
3: Hora do esporte com o colega Vinícius Gaieschi. Alô, Vini, bem-vindo.
10: Salve, salve, você ligado na programação da tua Rádio Alvorada. Uma excelente terça-feira para você. Vamos chegando com os esportes por aqui. Terça-feira de Copa do Mundo. Terça-feira de semifinal de Copa do Mundo. A gente tem um Espanha e França pela frente. Um jogaço de bola a partir das 16 horas na tarde dessa terça-feira. E já começando a falar desse duelo, a Espanha busca um recorde absoluto de invencibilidades entre seleções nessa partida contra a França. Além de entrar em campo buscando uma vaga na sua terceira final de Copa do Mundo, antes, 1950 e 2010, onde a seleção foi campeão, vai tentar buscar essa terceira agora em 2026. A seleção da Espanha pode alcançar, como falei, um recorde absoluto de invencibilidade entre as seleções no futebol mundial. Com a vitória espanhola sobre a Bélgica, a equipe do técnico Luis de la Fuente alcançou a marca de 37 partidas oficiais consecutivas sem perder. Nesse período todo, a Espanha tem 30 vitórias, 7 empates, 96 gols marcados e 26 sofridos durante Copa do Mundo, Eurocopa, Nations League e as fases eliminatórias da Copa do Mundo. Essa série começou lá no dia 15 de junho de 2023 com uma vitória de 2-1 contra a Itália na semi da Nations League. Desde então, a seleção conquistou a Nations League em 23, venceu a Euro em 2024 e agora chega à semifinal do Campeonato Mundial, sonhando com esse título. Então a Espanha tem pela frente a França para, além de bater esse recorde, buscar o mais importante, que é essa vaga na final da Copa de 2026. A gente falou no programa de segunda-feira, a Espanha tem a vantagem no retrospecto com os franceses e o tira-teima vai ser essa semifinal da Copa, talvez um dos jogos mais importantes de ambas as seleções desde a Eurocopa de 24. Já a França chega para essa semifinal tendo vencido o Marrocos por 2-0, protagonismo de Kylian Mbappé, perdeu um pênalti, mas mesmo assim abriu o placar num chute belíssimo colocado, vencendo o goleiro Bono. Depois Dembélé fez o 2-0 e garantiu a França em mais uma semifinal. E acredito muito nessa semifinal, que seja um duelo que vai ser definido no meio-campo. É o lugar mais importante de uma partida, e o meio-campo da Espanha é muito bom, gosta de ter a bola com o Rodri e Pedri principalmente, então a França vai ter que armar um esquema para também ter a bola e não deixar somente a bola com a equipe adversária. Tchouaméni vai ser bastante importante para o lado francês, ele que ficou de fora por problemas de lesão, não está 100% segundo a comissão da França, mas vai ser bastante importante nessa partida para ter a bola. Outro meia que se destaca nessa Copa do Mundo do lado francês é o Koné, que joga na Roma. Junto com o Rabiot ali pelo meio, faz uma boa dupla de volantes e pode ser um remédio contra esse jogo cadenciado, característico da seleção da Espanha. Acredito que o jogo vá passar muito pelo meio campo. A França vai ter que ter a bola, talvez vai ter que desacelerar um pouco o jogo, que não é só a característica, para esfriar um pouco os ânimos, ter mais a bola, como falei, pensar mais o jogo. Porque no momento que a Espanha tiver a Espanha com certeza vai cozinhar o jogo, como a gente fala, vai ter essa bola, vai trocar muitos e muitos passes para tentar ir cansando aos poucos a defesa francesa. Então a França vai ter que saber jogar esse jogo do jeito espanhol também, mas com certeza, buscando contra-ataques com o seu trio ofensivo, que é muito rápido e muito letal, com Dembélé, Olise e o Kylian Mbappé lá na frente. Acredito que vai ser um jogaço de bola. Para não ficar em cima do muro aqui, eu acredito que passe a França, apesar do retrospecto favorável da Espanha, mas vai ser um jogão de bola. A gente mais uma vez espera que o Lamine Yamal possa desencantar nessa Copa do Mundo para a gente acompanhar um grande espetáculo nessa semifinal de Copa do Mundo.
3: Valeu, Vini. Brigadão, tá? Abraço para ti, abraço a todos. Gratidão pela audiência. Notícias da hora e depois o Temática com o Zé Maculan. Paz e bem.
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13: 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Vamos às informações da Central de Conteúdos da Rede Tua Rádio.
14: Nesta terça-feira, o prefeito de Veranópolis, Cristiano Valduga Dalpai, apresenta em Brasília para a bancada gaúcha o projeto de construção de túneis e readequação do acesso norte de Veranópolis na BR-470. A apresentação está marcada para as 5 horas da tarde e tem como objetivo garantir recursos federais para viabilizar a obra, estimada em 14 milhões de reais. O projeto prevê a construção de túneis sob a rodovia, além da implantação de vias marginais e intervenções no entorno para reorganizar o trânsito e eliminar os conflitos existentes na atual rótula no quilômetro 175. O resultado da solicitação deverá ser divulgado em novembro, com a possibilidade de liberação parcial dos recursos. Da tua rádio veranense de Veranópolis, Daniela Afonso.
15: O Hospital Nossa Senhora da Oliveira anunciou a implantação do serviço de cirurgia torácica em Vacaria, ampliando a estrutura do centro oncológico e fortalecendo o atendimento especializado na região. De acordo com o diretor clínico do hospital, Dr. Túlio Trevisan, a expectativa é que nos próximos meses a equipe formada pelos cirurgiões torácicos Dr. Spencer Camargo e Dra. Fabiola Perim passe a atender pacientes do SUS, convênios e particulares. A intenção é que os procedimentos possam ser realizados em Vacaria, reduzindo a necessidade de deslocamentos para outros centros. Da tua Rádio Fátima de Vacaria, Luiz Barreto.
16: Em Soledade, um homem foi preso em flagrante pela Brigada Militar por tráfico de drogas no bairro Botucaraí. De acordo com as informações, o homem foi flagrado em posse de 56,1 gramas de droga semelhante à maconha. O preso passou por exames de corpo de delito e foi apresentado à DPPA para o registro de ocorrência. Após os procedimentos legais, ele foi encaminhado ao Presídio Estadual de Soledade, onde permanece à disposição da Justiça. Da tua Rádio Cristal de Soledade, Kathleen Gox.
17: O grupo folclórico Bombacha Preta confirmou a retomada do Festival Lagoa da Canção Nativista, que voltará a ser realizado em Lagoa Vermelha após 33 anos. A quarta edição do evento vai ser realizada entre os dias 5 e 7 de novembro desse ano, no Parque de Exposições Érico Alves Lourenço de Lima. Criado em 1991, o festival teve 3 edições e revelou composições e intérpretes que marcaram a história da música regional. Da tua Rádio Cacique de Lagoa Vermelha, Rudimar Galvão.
3: Aqui na região do Planalto Gaúcho, destaque para a construção da nova cadeia pública de Passo Fundo, que alcançou praticamente 80% da execução. E conforme o governo estadual, a obra deve ser concluída ainda no segundo semestre desse ano. O complexo, localizado às margens da BR-285, terá capacidade para 800 pessoas privadas de liberdade e contará com estrutura voltada ao atendimento em saúde, educação, trabalho e administração. A nova unidade é considerada estratégica para ampliar a capacidade do sistema prisional e contribuir para a redução da superlotação de outras penitenciárias da região. Da tua Rádio Alvorada de Marau, Ana Lúcia Jacomini.
18: As atividades no Centro de Iniciação ao Esporte, o CIE, no bairro São Caetano, em Caxias do Sul, foram suspensas por tempo indeterminado após um novo furto de fios e cabos elétricos registrado neste fim de semana. É a segunda ocorrência do mesmo tipo em um intervalo de apenas 15 dias. Com o furto, o complexo ficou totalmente sem energia elétrica, impossibilitando a realização das atividades esportivas e o uso da estrutura pela comunidade. Segundo a Secretaria Municipal de Esporte e Lazer, o custo para recuperar o sistema elétrico é estimado em cerca de R$30 mil. De acordo com o secretário da pasta, Omir Cadori, o local já havia recebido medidas para reforçar a segurança da rede elétrica, como substituição das tampas das caixas de passagem por estruturas de concreto. No entanto, as ações não impediram uma nova invasão e a depredação da instalação. A suspensão ocorre em um momento de alta demanda pelos espaços esportivos do município. Com o ginásio enxutão em obras, diversas atividades haviam sido transferidas para o CIE e para o ginásio Vasco da Gama, o Vascão, que já opera com agenda praticamente completa. Da tua Rádio São Francisco de Caxias do Sul, Alice Corrêa.
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Amigos, muito bom dia. Que honra recebê-los mais uma vez no Temática, sua maior companhia aqui nas manhãs da tua Rádio Alvorada, cada vez mais líder em audiência em Marau, mas com presença marcante em 60 municípios da nossa grande região. Terça-feira, 14 de julho de 2026, hoje com as bênçãos de São Camilo de Leles, patrono dos hospitais. Também destaque, hoje é o Dia Nacional do Enfermo. Na história, Dia Nacional da França, ou Dia da famosa Bastilha, que marca o início

9:11, 9:11, maior temperatura de 8 graus. E mais um dia, deixe Deus entrar em seu coração.

9h12, 9h12 com 8 graus na sua supermanhã de terça-feira, dia 14 de julho. 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Meus amigos da Clínica DataMed. 9:14, 8 graus.

0: No mais, nossa trilha belíssima com Vitor e Léo por aqui. Agora são 9:17, 9:17, maior temperatura de 8 graus. Quem informa a temperatura aqui na temática, meus amigos da Clínica Cognitive. 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
0: 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Começamos pela Quina. Quina, um ganhador de São Paulo. Quina, um ganhador de São Paulo, com prêmio de R$1.400.000. Quina Concurso 7.064. 15, 24, 29, 53 e 60,60. Loto Fácil com 3 ganhadores, 2 de Fortaleza, Ceará e outro de Campinas, São Paulo. Cada um recebendo aí R$470.000 da Loto Fácil. Dupla Sena acumulada em R$1.000.000, concurso 2.982. Primeira faixa, 04, 20, 24, 27, 40 e 41. Segunda faixa, 03, 12, 13, 28, 30 e 35. E hoje, terça-feira, também com o sorteio da Time Mania acumulada em R$3.800.000 e da Mega Sena acumulada em R$25.000.000.
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0: 9:20, Marau com 8 graus de temperatura. Falecimento. 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Celebração de despedida acontece hoje às 14h e logo após sepultamento no cemitério da mesma localidade. Comunicamos o falecimento de Valdemar Donzelli, ocorrido ontem aos 60 anos.
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0: 9:22. Falecimento. Os pais Jandira e Marcelino, irmãos Mauro e Daniela, genros Josiane e Cláudio, sobrinhos Mariana Lavínia, Vitor e Leonardo participam do falecimento de Daiane Matesco, ocorrido hoje aos 41 anos. 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Celebração de despedida acontece hoje às 4 horas da tarde e em seguida sepultamento. Comunicamos o falecimento de Daiane Matesco, ocorrido hoje aos 41 anos.
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10: 9 horas e 24 minutos.
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1: 9:26, 9:26, Marau, temperatura de 8 graus. 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Gratidão sempre pela sua grande companhia, onde você estiver. E se você já tem, parabéns. Se você já tem na sua agenda o nosso WhatsApp, parabéns a você. E se você ainda não tem, eu te convido a colocar na sua agenda o nosso WhatsApp, porque em muitas ocasiões e muitas oportunidades, você pode sim ser também o nosso repórter, você interagindo com a gente com facilidade e praticidade. O nosso WhatsApp, muito fácil, né? É o 999797515. Nosso WhatsApp, que é o 999797515. Combinado então, gente?

0: Por aqui o Roupa Nova. 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Agora 28 para as 10 da manhã. 28 para as 10 da manhã. Chegamos agora aos 9 graus de temperatura. 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Por aqui, informações do tempo, vamos lá?
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2: Olá, pessoal. Vamos ter uma terça-feira com a presença do sol e apenas variação de nebulosidade aqui na nossa região. Temos esta massa de ar mais seco atuando. No início do dia é um pouco frio, mas em seguida, né, as temperaturas vão subindo gradualmente por causa do céu, do tempo mais aberto, do céu mais sem nebulosidade, sem umidade. Então, tem aquela amplitude térmica bastante expressiva predominando ao longo dos próximos dias. Na tarde desta terça-feira, as máximas devem variar entre 16 e 17 graus em média por aqui. Na quarta-feira, segue a condição do friozinho pela manhã, mas já sem grande intensidade. Na maioria aqui das nossas regiões, as mínimas devem oscilar entre 6 e 8 graus. No período da tarde, máximas entre 18 e 19 graus por aqui. E aí, na quinta e na sexta-feira, as temperaturas já sobem bem mais. Lá na sexta-feira, a gente já pode ter máximas na faixa dos 25 graus aqui na região, ou seja, as temperaturas vão subindo gradualmente porque a massa de ar polar vai perdendo intensidade. Com a previsão do tempo, Kátia Valente.
0: Obrigado, Kátia, pelas informações nesta manhã especial de terça-feira, dia 14, julho de 2026. 9 graus, 22 para as 10 da manhã. Nosso WhatsApp que é o 999797515. E sempre aqui nossa gratidão pela sua grande, grande companhia. Alguns destaques desta manhã de terça-feira, dia 14. Principal manchete do momento: petróleo dispara e atinge o maior nível em um mês após tensão no canal de Hormuz. Com retomada do conflito, petróleo teve a maior alta ontem desde 2020. Novo normal em Hormuz impacta petróleo e é pedra no sapato de Donald Trump. Novo normal em Hormuz impacta petróleo e é pedra no sapato do governo americano. Mesmo com escalada do petróleo, bolsa abre em alta e dólar em queda nesta terça-feira. Outros destaques, temos o seguinte aqui. Vale vaga na final. Tudo sobre França e Espanha na primeira semifinal. Goleiro titular da França nasceu bem perto do Brasil. França fez revolução após perder da Espanha. Outros destaques aqui, desta manhã de terça-feira: bloqueio naval dos Estados Unidos ao Irã começa hoje. O governo americano diz que cobrará 20% de pedágio. Técnica que tentou sequestrar bebê fingia estar grávida e tinha quarto pronto com berço. Governo deve aumentar etanol na gasolina para 32%. Governo deve aumentar aí etanol na gasolina para 32%. Veja quais cargos podem sentir os efeitos deste processo todo aí. Ainda, maior tubarão branco macho já monitorado no Atlântico surge após meses sem emitir sinais. E ainda, filha investigada por morte de caseiro em Franca e outros crimes. Alguns destaques da sua supermanhã de terça-feira, dia 14. Estamos no mês de julho, que é o mês dos avós. 20 para as 10 da manhã, com 9 graus, já voltamos com a temática. Na sequência, tem o comentário do professor Marlon Cook sobre o empreendedorismo.
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0: 16 para as 10 da manhã, Marau com 9 graus de temperatura. Falecimento. 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Celebração de despedida acontece hoje às 4 horas da tarde. Comunicamos o falecimento de Daiane Matesco, ocorrido hoje aos 41 anos.
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0: 9 horas, 46 minutos.
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0: Agora 13 para as 10 da manhã, 13 para as 10, Marau temperatura de 9 graus. Na sequência tem o nosso Agenda por aqui, oferecimento do Espaço Mulher. 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
13: Comunidades. No dia 19 de julho, a comunidade da linha 17 Nossa Senhora do Carmo, em Vila Maria, convida para a festa da padroeira. Na programação, 10h30 missa. Ao meio-dia, churrasco padrão é 3 quilos, com copo e cozinha. 14 horas, tarde dançante com astral som. Entrada franca. Eventos. Na sexta, sábado e domingo, dias 17, 18 e 19 de julho, em Evangelista Casca, acontece a festa na colônia, com desfile temático, gincana colonial e shows. No dia 17, vai ter show de Alberi e Banda Dimensão. No dia 18, a apresentação do Maróstica e show com o grupo Passiones. No dia 19, almoço na capela de Evangelista e shows da banda Passarela e musical Caso Novo. Rosana Costanaro, para a tua Rádio Alvorada.
0: 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Terça-feira, por aqui sempre contando com o comentário do professor Marlon Cook sobre empreendedorismo. Alô, Marlon.
14: Olá a todos, espero encontrar todos bem. Cobrar resultados faz parte da liderança. O problema é que muitos gestores confundem cobrança com pressão, e existe uma grande diferença entre as duas. Quando a equipe sabe exatamente o que precisa entregar, tem recursos para trabalhar e recebe acompanhamento constante, a cobrança é vista como algo natural. Já quando o líder só aparece para apontar erros ou cobrar metas no fim do mês, a motivação tende a cair. Uma dica prática é substituir perguntas como: por que você ainda não fez isso? Por o que está te impedindo esse resultado e como eu posso te ajudar? O foco deixa de ser encontrar culpados e passa a ser encontrar soluções. Outra dica é cobrar o processo, não apenas o resultado. Quem acompanha indicadores semanalmente consegue corrigir a rota antes que o problema fique grande. E lembre-se, reconhecimento também faz parte da cobrança. Valorizar quem entrega resultados aumenta o comprometimento de toda a equipe. Empresas de alta performance não são aquelas que cobram mais. São aquelas que dão clareza, acompanham de perto e desenvolvem as pessoas para alcançarem resultados cada vez melhores. Na próxima semana eu volto com mais conteúdo de gestão para vocês. Uma ótima semana, um abraço, paz e bem.
0: Paz e bem. Toda terça por aqui, Marlon Cook, o professor Marlon Cook, sempre com ótimas informações e conteúdo sobre o nosso empreendedorismo. 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Faltando agora, 6 para as 10 da manhã, estamos agora com 10 graus. Técnica de enfermagem que tentou sequestrar bebê fingia estar grávida e tinha quarto pronto com berço e fraldas, diz a polícia. Defesa afirma que investigada apresenta sintomas de esquizofrenia. Tentativa de sequestro ocorreu na maior maternidade pública do Piauí, lá em Teresina. A técnica de enfermagem, presa preventivamente por suspeita de tentar sequestrar uma recém-nascida na maternidade Dona Evangelina Rosa, em Teresina, no Piauí, dizia aos familiares que estava grávida. Durante as investigações, a Polícia Civil encontrou na casa dela um quarto preparado para receber um bebê, com berço, com banheira, fraldas e roupas infantis. Segundo os investigadores, parentes da suspeita afirmaram que acreditavam na gravidez, embora ela nunca tivesse apresentado exames que comprovassem esta gestação. O caso ocorreu dentro da maior maternidade pública do Piauí. De acordo com a Polícia Civil, a técnica que estava de folga pegou a recém-nascida sob o pretexto de realizar exames de rotina. A bebê foi encontrada escondida dentro de uma bolsa após a tia da criança desconfiar da atitude da funcionária e impedi-la de deixar o hospital. A suspeita não foi presa em flagrante porque a comunicação do crime ocorreu posteriormente. A justiça, então, decretou a prisão preventiva. Após a repercussão do caso, ela foi internada por familiares em uma clínica psiquiátrica e, ao receber alta médica, foi presa por policiais que aguardavam a sua liberação. Em depoimento, a técnica de enfermagem optou por permanecer em silêncio. Em nota, a defesa informou que a investigada foi diagnosticada com sintomas esquizofrênicos, fazia uso de medicamentos psiquiátricos e apresenta comprometimento para compreender a gravidade dos fatos investigados. Apesar da alegação, a Polícia Civil informou que até o momento não há elementos que indiquem incapacidade penal da suspeita. As investigações também apontam que a técnica de enfermagem agiu sozinha. Ela responde por tentativa de sequestro de menor de idade, crime cuja pena prevista é de 2 a 8 anos de reclusão. É um caso delicado, hein? Faltando 3 para as 10, estamos agora com 10 graus nesta belíssima manhã de terça-feira, dia 14 de julho. Estamos no mês dos avós, que sempre recebem aqui o nosso carinho, a nossa atenção, mas principalmente, acima de tudo, o nosso respeito a todos eles, os nossos avós, sejam presentes aqui fisicamente ou sejam presentes em nossos corações junto a Deus, que muitos partiram também. Respeito, acima de tudo, a todos os nossos avós. Na sequência, chegando aqui o destaque para as notícias da hora, já voltamos com a temática, é rapidinho.
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20: 10 horas, notícias da hora. 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Ao menos 2 pessoas morreram e 3 ficaram feridas em um acidente envolvendo um ônibus e um caminhão na RS-287 em Santa Cruz do Sul, no começo da manhã desta terça. A colisão frontal aconteceu no quilômetro 95 da rodovia. O coletivo envolvido nesse acidente transportava 18 pessoas no momento da colisão. Os feridos foram encaminhados ao Hospital Santa Cruz. O ônibus levava trabalhadores de uma fumageira de Venâncio Aires. De acordo com o comando rodoviário da Brigada Militar, o trânsito foi totalmente bloqueado, o que gerou bastante congestionamento no trecho. O fluxo, neste momento, está sendo liberado em sistema pare e siga, um sentido de cada vez. O impacto do acidente também provocou a queda de parte da carga transportada pelo caminhão, que ficou espalhada sobre a via. As causas e a dinâmica do acidente ainda serão apuradas. O segundo voo da Força Aérea Brasileira com ajuda humanitária a Cuba decola nesta terça do Aeroporto Internacional Salgado Filho, em Porto Alegre. Ao todo, o Brasil vai enviar 48 toneladas de leite em pó para contribuir com o enfrentamento da situação de desabastecimento vivida pelo país. A operação do governo brasileiro conta com alimentos disponibilizados pela Conab, a Companhia Nacional de Abastecimento, que serão transportados em 2 voos da Força Aérea Brasileira. Tudo parece impossível até que seja feito. 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Os preços do petróleo subiram nesta terça e atingiram o maior nível em cerca de 4 semanas, depois que a tensão entre Estados Unidos e Irã voltou a aumentar. O mercado teme que o conflito prejudique o transporte de petróleo pelo Estreito de Hormuz, uma das principais rotas de energia do mundo. Por volta das 8 horas da manhã de hoje, o barril do petróleo Brent, referência internacional, subia 4,48% para 87 dólares. Com isso, o Brent atingiu o maior nível desde 12 de junho. O aumento no preço do petróleo acontece após o governo dos Estados Unidos restabelecer um bloqueio naval ao Irã e intensificar os ataques militares contra o país. 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
0: Muito bem, gente. Agora são 10 horas e 7 minutos. 10 e 7, Marau, temperatura de 10 graus na sua super manhã de terça-feira, dia 14. 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
0: 10 horas e 9 minutos, Marau, temperatura de 9 graus neste momento. Falecimento. As emissoras Rádio Mais Nova e Tua Rádio Alvorada participam do falecimento de Daiane Matesco, irmã do gerente Mauro Matesco. O corpo está sendo velado na capela A do Cemitério Municipal de Marau. Celebração de despedida acontece hoje às 4 horas da tarde. Comunicamos o falecimento de Daiane Matesco, ocorrido hoje aos 41 anos.
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0: 10 horas e 12 minutos, Marau com temperatura agora de 10 graus. Falecimento. Os pais Jandira e Marcelino, irmãos Mauro e Daniela, genros Josiane e Cláudio, sobrinhos Mariana, Lavínia, Vitor e Leonardo, participam o falecimento de Daiane Matesco, ocorrido hoje aos 41 anos. O corpo está sendo velado na capela do Cemitério Municipal de Marau. Celebração de despedida acontece hoje às 4 horas da tarde. Comunicamos o falecimento de Daiane Matesco, ocorrido hoje aos 41 anos.

Agora são 10h12, 10h12, Marau 10 graus. Seguimos aqui no Temática com você, a sua maior companhia, aqui nas manhãs da tua Rádio Alvorada, cada vez mais líder em audiência em Marau, mas com presença marcante em 60 municípios na nossa grande região. Gratidão sempre, hein? 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Estamos com 10 graus, que informa a temperatura aqui no Temática. 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
1: 10h15 no Temática, Júlia.
2: Bom dia para os nossos ouvintes, bom dia para você que acompanha aqui a emissora. Eu me encontro aqui agora na Secretaria de Cultura aqui do município, conversando com o secretário Paulo, falando que o nosso Cultura 24 Horas recebeu apoio federal. Primeiramente, bom dia, Paulo, como está?
3: Bom dia, Júlia, bom dia aos ouvintes, né? Aline também que está presente aqui. Então, nós tivemos a semana passada em Brasília, né? No Ministério da Cultura, onde levamos algumas pautas do setor cultural no nosso município, né? E uma delas, a principal que nós buscamos lá, foi um apoio do Ministério ao Cultura 24 Horas, né? Que é um evento que hoje já tem uma grande dimensão no Rio Grande do Sul, né? Com apoio da Secretaria Estadual da Cultura também. Então, nós fomos até o Ministério, apresentamos a proposta, né? Que nós tínhamos elaborado junto com os organizadores, né, que é a Candice, que é o Jardel, e apresentamos essa proposta para o governo federal, né, no Ministério, que eles prontamente, né, acharam um evento fora do comum para uma cidade do interior, né, cidade que até 50 mil habitantes. Então a gente tem aí, fechando uma parceria, né, que vai desde o apoio institucional do Ministério, mas também o apoio financeiro, que a gente está agora finalizando o processo.
2: Marau já faz uma festa muito bonita com 24 horas, Cultura 24 horas. Nós temos diversos dias de evento e, além de artistas marauenses, também temos artistas da nossa região. É um evento grande, é um evento potente que faz

0: com que Marau seja o centro da cultura durante aquela semana de toda a nossa região aqui do norte do estado. Com esse apoio, o que, que muda na prática para o Cultura 24 Horas desse ano, Paulo?
1: Eu acho que o principal é o reconhecimento, né? O reconhecimento a nível nacional desse evento, que é, eu não tenho dúvida, que é um dos maiores eventos culturais do Rio Grande do Sul, né? Que aqui mais de 600 artistas participam, sobem no palco para desenvolver atividades. Então a gente foi também para... A questão financeira é importante, né? Também para a gente conseguir um espaço mais organizado, com mais atrações, outras, né? Com mais equipamentos. Então, é o principal também a questão financeira que a gente vai buscar, mas também o reconhecimento, né, do Ministério da Cultura como um evento que é importante para a cultura nacional. Então, a gente vai ainda, está fechando alguns detalhes. A gente convidou o pessoal do Ministério para estarem presentes o ano que vem no evento. Então, agora toda uma tratativa, né, que a gente tem organizando até o evento que é ano que vem, então, para esse grande evento.
0: Perfeito. Nós tivemos também o secretário da Cultura do Estado aqui em Marau durante o Festival Nacional do Salame. Como que tu vê o panorama da cultura de Marau hoje nessa esfera mais estadual, até mesmo num cenário federal, Paulo?
1: Acho que assim, ó, é uma construção, né? Não é de hoje que a cultura do nosso município vem crescendo. Eu acho também que é uma decisão política dos governos que passam, né? Investir na cultura, porque também não é uma tarefa muito fácil, porque tem muita gente que não entende que cultura também é desenvolvimento econômico, né? Desenvolve a identidade do seu povo, que é importante, né, para a questão do desenvolvimento econômico também. Então é uma decisão política, né, de investir na cultura, porque a gente sempre fala que não adianta só falar discurso se não tem recurso para investir. E nós estamos investindo muito, tanto na cultura gaúcha, na cultura italiana, em todas as outras áreas, né? Então a gente criou a Companhia das Artes, que está nascendo, que é uma semente que a gente está plantando. Tem o apoio à Fábrica de Gaiteiros, que hoje nós temos uma das dos maiores do Rio Grande do Sul, que é com 75 alunos, né? Os professores, muito importante a participação do Diogo e também do William, que nos ajuda, né? Então todo é um conjunto, né, de construção, os corais. Nós temos um espaço da Casa da Cultura que poucos municípios têm, né? Que também ajuda a nós desenvolver. Para vocês terem uma ideia, pouca agenda ainda tem, né, vaga para eventos da Casa da Cultura, de tantas ações que vem desenvolvendo. E muita gente de fora vem buscar também o palco da Casa da Cultura para desenvolver ações.
0: Perfeito. Quando a gente fala de cultura, às vezes fica na memória essa coisa mais imaterial, mas é importante também falar do apoio físico que a cultura precisa para acontecer. E tu me comentaste antes da gente começar a entrevista também sobre os comentários que o governo federal fez sobre a estrutura de Marau. Tu pode comentar um pouquinho de como que foi essa conversa com eles?
1: É exatamente, quando a gente apresentou que tinha um local, uma casa da cultura com a estrutura, o equipamento e um auditório para 800 pessoas, né? Eles ficaram surpresos, porque pouquíssimas cidades no interior do Brasil têm essa estrutura que tem Marau. E o Parque Municipal também, né, que hoje a gente vem melhorando e modernizando ele sempre. O fim de semana teve o Enartinho, né? E a gente vê as diferenças que as pessoas que vêm de fora falam, né, dos outros locais. Claro que nós que estamos aqui, convivemos diariamente, a gente sempre quer melhor, né? Quer o melhor para nós, para a nossa comunidade, as pessoas também são mais exigentes. Mas isso é natural e a gente está sempre trabalhando para modernizar, para ser os equipamentos mais modernos e que atenda também a população local e os eventos que a gente traz para trazer economia para o nosso município, pessoas que vêm para Marau, né, conhecer a nossa cidade, conhecer o que se desenvolve aqui, a nossa cultura, que é muito forte. Então, é todo um processo, né? Que é a imagem que é a construção de uma imagem positiva do nosso município para todo o Rio Grande do Sul e para o país.
0: Para finalizar, Paulo, sobre esse apoio do governo federal, a gente pode falar sobre valores agora ou isso ainda vai nas próximas tratativas?
1: Nós só estamos esperando a aprovação da Rouanet, né? Que deve, pelo que a Candice me passou, acho que deve sair no Diário Oficial amanhã ou depois. Então, para a gente encaminhar esses recursos. Então, a gente não tem ainda o valor exato, né? Mas é um valor considerável que dá para fazer um baita evento.
0: Perfeito. Mais alguma coisa que talvez faltou na nossa entrevista?
1: Não, agradecer, né, a tua rádio, que sempre é presente. Eu acho que é importante, né, ser o meio de comunicação, ajudar. E a gente sabe também da questão histórica, né, dos meios de comunicação do município de Marau, principalmente a tua rádio, né, a Rádio Alvorada, que todos nós que convivemos aqui, sabe, se confunde muito com a história de Marau, né? Então é muito importante isso, agradecer aos ouvintes e dizer que nós estamos trabalhando muito, né, para também levar para a população de Marau essa cultura que tem uma identidade muito forte, o turismo, né, o evento que gera muito recursos, né? Para vocês terem uma ideia, cada recurso investido, né, pela projeção que tem os estudos econômicos, cada real que é investido, oito retorna para o município, né? Então, é muito dinheiro, né, que gira também nisso. No fim de semana, com o Enarte, os hotéis estavam cheios, né? Então, as pessoas também almoçam no nosso restaurante, então, nos postos de combustível. Então, tudo isso gera economia para o nosso município. Então, também, cultura é investimento.
0: Obrigada, Paulo. Obrigada por receber a nossa reportagem aqui na secretaria. E assim eu me despeço e volto para a programação. Júlia Berghetti Xavier para a tua Rádio Alvorada.
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3: 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Na sequência tem saúde e bem-estar. 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
3: 10 horas e 27 minutos, Marau, temperatura de 11 graus. Falecimento. Os Freis Capuchinhos de Marau participam do falecimento de Daiane Matesco, ocorrido hoje aos 41 anos. O corpo está sendo velado na capela A do Cemitério Municipal de Marau. Celebração de despedida acontece hoje às 4 horas da tarde. Comunicamos o falecimento de Daiane Matesco, ocorrido hoje aos 41 anos.

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3: 10 horas e 28 minutos.
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5: Agora são 10 horas e 30 minutos, Marau com temperatura de 11 graus nesse momento. Falecimento. A funerária marauense, juntamente com a mãe Regina Tramontina Donzelli, participam do falecimento de Valdemar Donzelli, mais conhecido por Pilo, ocorrido ontem aos 60 anos. O corpo está sendo velado na comunidade de Cachoeirão, Marau. Celebração de despedida acontece hoje às 2 horas da tarde, em seguida, sepultamento no cemitério da mesma localidade. Comunicamos o falecimento de Valdemar Donzelli, ocorrido ontem aos 60 anos.
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5: Agora 28 para as 11, 11 graus, hora.
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5: Hoje, com a presença aqui da nutricionista Ana Daniela, hoje com a gente, nutricionista Ana Daniela, que vai falar com a gente sobre o diabetes gestacional.
12: Diabetes gestacional hoje,
5: Diabetes gestacional.
12: Isso, é aquele tipo de diabetes que dá durante a gestação. Mas por que que ele vem? Ah, depende, né? Tem a questão genética, a idade da mulher também acima dos 35 anos aumenta um pouquinho a chance do diabetes gestacional, sobrepeso ou obesidade e a questão hormonal, tá? Que é bem forte ali na gestação. Então, a questão hormonal mesmo, ela pode acabar causando esse diabetes gestacional.
5: A pessoa tem noção disso? Sabe quando acontece isso? Ou, de repente, não percebe que está acontecendo isso?
12: Não, não consegue. Geralmente, não consegue perceber. Por isso que ali nas 27, 28 semanas, né? O médico ginecologista já pede o exame, que é a curva glicêmica. Então, a gente faz a coleta ali do sangue e dali, eu não me lembro agora, acho que uma hora, a gente toma um negocinho que é puro açúcar, é glicose, né? Toma aquela glicose e mede de novo para ver quanto que aumentou o açúcar no sangue. E a partir dali, a gente consegue saber se a pessoa tem diabetes ou não. Geralmente, aparece nas 27, 28 semanas, né?
5: Isso independe se a pessoa já é diabética ou não?
12: É, se já é diabética, a gente já vai ter esse cuidado, né? Se não se cuidou antes da gestação, a gestação é o momento de começar a se cuidar, né? Porque não é só a tua vida, é a vida do bebê. Por exemplo, o bebê pode nascer aqueles bebês de 6, 7 quilos, sabe? Gig, que a gente diz, né? Que é grande para a idade gestacional. A gente pode ter, por exemplo, o nenê nascer e já ter uma hipoglicemia, porque ele tá ali dentro da mamãe, né? Com a glicose bem alta. Ele sai dali, a glicose baixa muito. Então, geralmente, né, casos de diabetes gestacional são tratados, se não consegue controlar, são tratados em Passo Fundo, o nenê nasce lá, porque se precisar de CTI, alguma coisa, né? Lá tem o recurso.
5: Aí trata durante a gestação somente?
12: Trata durante a gestação, mas em alguns casos a mãe permanece com diabetes também. Então, não só para o bebê, né? Para a mãe é complicado. Fora outras complicações, né? Mas basicamente é isso aí que a gente tem que cuidar. A hipoglicemia quando o neném nasce.
5: Se ela não sabe que tem, não tratando, algum problema de risco, alguma coisa?
12: É, esses aí os problemas e risco de aborto também. Mas se fizer o pré-natal direitinho, né?
5: Aí descobre.
12: Corretamente vai descobrir. Né? Então, infelizmente, a gente tem muita mãe que não faz o pré-natal.
5: Isso é muito comum hoje?
12: Diminuiu bastante, tá? Diminuiu bastante. Não sei dados, mas diminuiu bastante. Graças a Deus, porque assim, tu imagina quantas coisas. Não é só isso, é pré-eclâmpsia, né? A pressão alta durante a gestação. Muitas coisas podem acontecer. Então, tem que fazer o pré-natal. Não só para o nenê, mas para a mãe também, né? E como é que eu vou cuidar, né? Qual o manejo nutricional disso, Macula? Eu tenho que... São os mesmos cuidados do diabetes, tá? Que a gente já falou várias vezes aqui. Então, preferir sempre produtos integrais, coisas mais naturais, tirar os ultraprocessados. O açúcar também a gente retira da dieta. Tá, vou botar açúcar no cafezinho, açúcar no chá. Não. Tem adoçantes que a gente usa, né? E na gestação, então, são seguros e a gente acaba utilizando. Xilitol, eritritol, me esqueci agora, estévia também a gente pode utilizar. E, então, tirar todo o açúcar, sucos também, independente de ser suco natural ou suco de caixinha, de pacotinho, enfim, a gente retira. Por quê? Se eu consumir o suco, eu não vou ter a fibra. E o que mantém a minha glicose num nível bom é justamente a fibra. Então, no suco, mesmo natural, eu vou ter só o açúcar da fruta.
5: É. Digamos, uma pessoa tenha esta diabetes gestacional na primeira gestação, Nas outras também pode acontecer o mesmo ou de repente não tem nada a ver?
12: Sempre pode, mas não tem... Não é porque aconteceu na primeira que na segunda vai acontecer. E muita gente pergunta o contrário também. Fala o contrário. Ah, mas eu não tive na primeira, como é que eu tive agora? Porque o teu organismo, né? Os teus hormônios, a tua idade, de repente. Então, é... Né? Não é uma coisa que a gente possa prever muito, assim. Claro, se a pessoa tiver um peso adequado e já tiver uma alimentação melhor, o risco dela ter diabetes gestacional é mais baixo, mesmo com o fator hormonal, né?
5: Então, fico alerta, gente, gestantes, alô gestantes, a importância de um pré-natal bem feitinho, resolve muita coisa. Né?
12: Exatamente. E uma coisa que ninguém fala... eu quero engravidar. Já procura nutricionista antes, né? Até para ou engravidar, a nutrição ajuda. Então, procure a nutricionista antes, façam o pré-natal e cuidem desse serzinho que, é a melhor coisa do mundo.
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5: Agora 20 para as 11, Marau, temperatura é de 11 graus. Falecimento. As emissoras Rádio Mais Nova e Tua Rádio Alvorada participam do falecimento de Daiane Matesco, irmã do gerente Mauro Matesco. O corpo está sendo velado na capela A do Cemitério Municipal de Marau. Celebração de despedida acontece hoje às 4 horas da tarde. Comunicamos o falecimento de Daiane Matesco, ocorrido hoje aos 41 anos.
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3: 10 horas e 42 minutos.
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1: Muito bem, gente. 15 para as 11, 11 graus. Na sequência tem o nosso balcão de emprego. Anote na sua agenda um contato para você ter mais informações, para você tirar suas dúvidas, reclamar e até dar sugestões em relação à coleta de lixo maral. É o 3342-9527. Dúvidas, informações, reclamações, sugestões em relação à coleta de lixo nessa cidade, 3342-9527. 3342-9527. O nosso abraço a você que nos acompanha agora em toda a região, tua Rádio Alvorada, cada vez mais líder em audiência em Marau, mas com presença marcante em 60 municípios da nossa grande região. Por isso aqui, a todos, o nosso carinho, o nosso abraço, aquele abraço de gratidão por você estar com a gente em cada dia, aqui, ao vivo, nos 107.7 e também, é claro, sempre com você em nossas plataformas digitais. Informações para você que busca hoje uma oportunidade, boa sorte.
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3: Para você que está em busca de empregos, o Cine de Marau tem vagas na indústria metalúrgica para alimentador de linha de produção, na indústria frigorífica para auxiliar de linha de produção, magarefe, inspetor de qualidade, cozinheiro e auxiliar de cozinha. No comércio, para representante de vendas com carro próprio e atendente de farmácia. Em supermercados, para operador de caixa, fiscal de caixa e auxiliar de padaria. Na indústria em geral, para soldador, operador de máquina, auxiliar de costura, auxiliar de rotomoldagem, trabalhador para laticínios e operador de empilhadeira 1. E em serviços, para eletricista auxiliar de manutenção, vigilante, auxiliar mecânico de manutenção, auxiliar administrativo, analista financeiro, coordenador de equipe para coleta de sucata, técnico de enfermagem, auxiliar de carga e descarga, pedreiro, servente, auxiliar de cozinha e motorista para caminhão C, além de revisor de tecidos e frentista. Lembrando que para se candidatar para as vagas, você deve ir até o Cine com o seu documento pessoal e fazer o seu cadastro para ser encaminhado para as entrevistas. O Cine fica na rua Irineu Ferlin, número 658, no centro, junto à Prefeitura Municipal de Marau. Júlia Berghetti Xavier para a tua Rádio Alvorada.
1: Obrigado, Júlia, pelas informações. Faltando 11 para as 11, 11 graus na sua terça-feira, dia 14 de julho. 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E hoje temos aqui o Dia Nacional do Enfermo. A eles o nosso carinho e também nossas preces em relação à sua saúde. Que tenha um breve restabelecimento de suas saúdes. Dia Nacional do Enfermo. E hoje, com as bênçãos de São Camilo de Leles, ele que é o patrono dos hospitais. Também tem uma história interessante. São Camilo de Leles, fundador, patrono dos hospitais. Camilo de Leles, natural da Itália, entrou para a carreira militar e conheceu os vícios dos militares daquela época. Camilo de Leles, natural da Itália, entrou para a carreira militar e conheceu os vícios dos militares daquela época. Ferido e doente, foi hospitalizado e, ao sair do hospital, mais ou menos são, perdeu tudo em jogatina. Acolhido pelos capuchinhos, foi transformado e entrou na ordem. Porém, a doença o obrigou a sair. No hospital dos incuráveis, viu a miséria humana. Havia apenas acabado o ano santo de 1575, durante o qual os poucos hospitais romanos tinham demonstrado sua incompetência para enfrentar os inúmeros peregrinos necessitados de assistência. Camilo, então, fundou uma congregação para cuidar dos doentes. São os camilianos. Juntamente com São João de Deus, Camilo e o padroeiro dos doentes e dos profissionais da área da saúde. Juntamente com São João de Deus, Camilo é então o padroeiro dos doentes e dos profissionais da área de saúde ou da área da saúde. Foi ordenado sacerdote e durante 25 anos dirigiu a congregação com firmeza. Nasceu em 1550 e morreu em 1614. Com 64 anos de idade. Este é São Camilo de Leles, fundador, patrono dos hospitais. Teve que passar pelo exército, ficou ferido, doente, depois perdeu tudo na jogatina, sofrendo também, doente. Então, né, sentiu na pele a questão dos cuidados humanos. No hospital dos incuráveis, viu a miséria humana, então aí, tocado em seu coração, decidiu então aí fundar um hospital, uma congregação e cuidar dos doentes. Faltando 7 para as 11, maior temperatura neste momento de 11 graus. Olha, gente, conselho, aprova aumento de etanol na gasolina de 30% para 32%. Segundo o Ministério de Minas e Energia, a adoção do E32 pode reduzir em cerca de 500 milhões de litros por mês a necessidade de importação da gasolina. O Conselho Nacional de Política Energética aprovou nesta terça-feira, dia 14, a elevação do percentual de etanol anidro na gasolina para 32. A medida tem validade inicial de 180 dias, mas pode ser prorrogada uma vez por igual período. O etanol do tipo anidro passa por um processo de desidratação da usina. Mesmo assim, ele tem a capacidade de absorver água do ambiente e pode levá-la para o interior do motor, segundo técnicos ouvidos. A decisão, segundo o CNPE, considera a volatilidade no mercado de petróleo e combustíveis. Engenheiros afirmam que veículos mais antigos ou sem calibração específica podem sofrer aumento de consumo, corrosão e desgaste de componentes. Engenheiros afirmam que veículos mais antigos ou sem calibração específica podem sofrer aumento de consumo, corrosão e desgaste de componentes. Segundo os técnicos, um dos principais desafios é a compatibilidade dos materiais, especialmente em veículos importados ou mais antigos, projetados para rodar apenas com gasolina e desenvolvidos para teores menores de etanol. O etanol anidro passa, pode absorver água no ambiente e pode levá-lo para o interior do motor. A presença de água pode então afetar componentes metálicos do motor que não foram projetados para essa condição. Além disso, a combinação de etanol e água aumenta a condutividade elétrica, favorecendo a corrosão eletroquímica. Todos os componentes que entram em contato direto com combustível precisam estar preparados para essa nova concentração de etanol. Então, aí está, nesta manhã de terça-feira, o Conselho Nacional aprova então este aumento. Conselho aprova aumento de etanol na gasolina de 30 para 32%. Já, aqui no Temática, tem notícias da hora. Notícias da hora, para você ficar bem informado aí. Temperatura de 11 graus. Outras informações desta manhã, né? Você também confere em nossas redes sociais. O WhatsApp aqui é o 99979-7515. Mais uma vez, aqui nossa gratidão a você que nos acompanha aqui no Temática, ao vivo nos 107.7 e também em nossas plataformas digitais. Hoje é o Dia Nacional do Enfermo e na história, hoje é o Dia Nacional da França. Hoje, na história, é o Dia Nacional da França, ou Dia da Bastilha, a famosa Bastilha, que marca o início da Revolução Francesa lá em 1789. Além disso, a data também é reconhecida mundialmente como o Dia da Liberdade de Pensamento. Aliás, o assunto Revolução Francesa já foi questão de vestibular em várias oportunidades. Famosa Bastilha. 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
4: 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Na manhã desta terça-feira, o Departamento Estadual de Repressão aos Crimes Cibernéticos deflagrou a Operação Sofia para desarticular um grupo suspeito de criar falsas campanhas de arrecadação na internet, desviando doações feitas por pessoas sensibilizadas com histórias reais de crianças que estavam passando por tratamento de doenças graves. Ao todo, são cumpridos 19 mandatos de prisão preventiva e 17 de busca e apreensão no Rio Grande do Sul, Paraná, São Paulo, Mato Grosso do Sul e Pernambuco. Até o momento, 12 pessoas foram presas. A investigação teve início após a mãe de uma menina do Vale dos Sinos, em tratamento contra o câncer, denunciar que imagens e vídeos da filha estavam sendo utilizados sem autorização em anúncios patrocinados nas redes sociais para arrecadar dinheiro. A família nunca recebeu qualquer valor das supostas doações. A Serra de Santa Catarina amanheceu congelada nesta terça-feira, congeada e mínimas negativas que reforçam a fama da região como um dos destinos mais frios do Brasil. Em São Joaquim, carros amanheceram cobertos pelo gelo, enquanto os termômetros marcavam 3 graus negativos. As baixas temperaturas desta terça-feira refletem não apenas a chegada do inverno, mas também a influência de uma massa de ar seco que avança sobre Santa Catarina. 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França e Espanha se enfrentam nesta terça-feira às 4 horas da tarde pelas semifinais da Copa do Mundo. O duelo será no estádio de Dallas, nos Estados Unidos. A França tenta chegar à sua terceira final de Copa seguida. Já a Espanha tenta voltar à decisão após 16 anos. 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
2: 11 horas e 4 minutos, Marau temperatura chegando aos 12 graus. Falecimento. Os pais Jandira e Marcelino, irmãos Mauro e Daniela, genros Josiane e Cláudio, sobrinhos Mariana, Lavínia, Vitor e Leonardo, participam do falecimento de Daiane Matesco, ocorrido hoje aos 41 anos. O corpo está sendo velado na Capela A do Cemitério Municipal de Marau. Celebração de despedida acontece hoje às 4 horas da tarde. Comunicamos o falecimento de Daiane Matesco, ocorrido hoje aos 41 anos.
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2: 11 horas 6 minutos. Falecimento. Os Três Capuchinhos de Marau participam do falecimento de Daiane Matesco, ocorrido hoje aos 41 anos. O corpo está sendo velado na Capela A do Cemitério Municipal de Marau. Celebração de despedida acontece hoje às 4 horas da tarde. Comunicamos o falecimento de Daiane Matesco, ocorrido hoje aos 41 anos.
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0: 11:13, 12 graus, super manhã de terça-feira, seguimos com você no Temática, sempre com muita honra. 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Seguimos.
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2: E nós iniciamos com as cotações dos grãos comercializados em sacas de 60 quilos. A soja,

0: R$ 123. O milho, R$ 58. E o trigo, R$ 70. Demais produtos: boi gordo, R$ 13 ao quilo vivo; vaca gorda, R$ 11,50 ao quilo vivo; suíno tipo carne, no preço integração, R$ 5,05 ao quilo vivo; suíno tipo carne, no preço particular, R$ 5,54 ao quilo vivo. E o leite padrão, de acordo com a Emater, comercializado na região com o menor preço referência, em R$ 2,22 ao litro. Ana Lúcia Jacomini para a tua rádio.
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5: 11 horas 21 minutos, Marau com 12 graus. Falecimento. As emissoras Rádio Mais Nova e Tua Rádio Alvorada participam do falecimento de Daiane Matesco, irmã do gerente Mauro Matesco. O corpo está sendo velado na capela A do Cemitério Municipal de Marau. Celebração de despedida acontece hoje às 4 horas da tarde. Comunicamos o falecimento de Daiane Matesco, ocorrido hoje aos 41 anos.
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1: 11 horas e 23 minutos. Marau segue com 12 graus neste momento. Grande companhia contigo aqui nos 107.7.
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2: Olá, pessoal. Vamos ter uma terça-feira com a presença do sol e apenas variação de nebulosidade aqui na nossa região. Temos esta massa de ar mais seco atuando. No início do dia é um pouco frio, mas em seguida, né, as temperaturas vão subindo gradualmente por causa do céu, do tempo mais aberto, do céu mais sem nebulosidade, sem umidade. Então, tem aquela amplitude térmica bastante expressiva predominando ao longo dos próximos dias. Na tarde desta terça-feira, as máximas devem variar entre 16 e 17 graus em média por aqui. Na quarta-feira, segue a condição do friozinho pela manhã, mas já sem grande intensidade. Na maioria aqui das nossas regiões, as mínimas devem oscilar entre 6 e 8 graus. No período da tarde, máximas entre 18 e 19 graus por aqui. E aí, na quinta e na sexta-feira, as temperaturas já sobem bem mais. Lá na sexta-feira, a gente já pode ter máximas na faixa dos 25 graus. Aqui na região, ou seja, as temperaturas vão subindo gradualmente porque a massa de ar polar vai perdendo intensidade. Com a previsão do tempo, Kátia Valente.
1: Valeu, Kátia, obrigado e boa terça-feira para ti.
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1: 11 horas e 28 minutos, Marau com 12 graus. 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
1: 11 horas e 30 minutos, maior temperatura de 12 graus. Falecimento. A funerária marauense, juntamente com a mãe Regina Tramontina Donzelli, participam do falecimento de Valdemar Donzelli, mais conhecido por Pilo, ocorrido ontem aos 60 anos. O corpo será velado na comunidade de Cachoeirão. Celebração de despedida acontece hoje às 2 horas da tarde e logo após sepultamento no cemitério da mesma localidade. Comunicamos o falecimento de Valdemar Donzelli, ocorrido ontem aos 60 anos. O corpo está sendo velado na comunidade de Cachoeirão Marau.
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0: Uma das mais belas trilhas na voz dele, Wilson Paim, com Romaria. 19 para o meio-dia, agora subimos para 13 graus. 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
0: 18 para o meio-dia, Amaral com 13 graus. Convite para a missa. A família de Sérgio Bernardi Falkenbach agradece ao Dr. Jefferson Cunha, Hospital Cristo Redentor, aos parentes, amigos e a todos que auxiliaram neste momento difícil. E convidam para a missa do 7º dia de falecimento de Sérgio Bernardi Falkenbach, que será celebrada amanhã, quarta-feira, dia 15, 19 horas, na Igreja Matriz Cristo Rei de Marau. Por mais de jato de fé, a família toda agradece.
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0: Agora 13 para o meio-dia, com 13 graus, supermanhã de terça-feira.
10: Igreja em saída.
0: 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Estamos de volta, meu parceiro. Buenos dias, paz e bem, santa alegria.
11: Buenos dias, paz e bem, está santa
0: aí,
11: alegria.
0: Está aí bem?
11: Muito bem.
0: Muito bem.
11: Tudo certo por aí?
0: Certíssimo.
11: Que maravilha. Saudade de vocês, hein?
0: Nós também.
11: Eu te trouxe um negócio para você e esqueci de trazer agora.
0: Mas que...
11: Para você colocar na porta da tua casa.
0: Bah, tá em boas mãos, tá em Mas segurança.
11: Vai vir. Agora, quando eu cheguei aqui na rádio, é que eu não fui em casa. Eu saí da secretaria e fui ali dar uma olhada na garagem que estão preparando ali embaixo, e de lá vim pra cá e não subi. Agora, quando eu cheguei aqui, eu lembrei, bah, esqueci da lembrancinha do Macula pra ele botar na porta da casa.
0: Tranquilo, tá em boas
11: Proteção
0: mãos.
11: Proteção de Nossa Senhora pra tua vida, né? Pra tua casa ali.
0: Sempre, sempre é bom.
11: Mas, falar em lembrança, então, nós vamos, até chamei a Giovana, arquiteta, agora de manhã pra ver. Nós vamos preparar lá na comunidade Aparecida, já vamos ver se a gente consegue para a Romaria. Veio uma imagem com o suporte já, o mesmo aquele que tem onde está a imagem de Nossa Senhora Aparecida, no alto do Santuário Nacional, para a gente colocar lá na comunidade Aparecida, uma imagem oficial, né, para ter... esse espaço de...
0: Aquela que foi abençoada pelo padre pelo lá do santuário?
11: Exatamente, aquele, o padre Eduardo, reitor do Santuário Nacional.
0: Né? Acompanhei o discurso dele.
11: Muito, viu, muito bom.
0: Nossa.
11: Na quinta-feira, quando eu cheguei lá, nós rezamos na quinta já, às 18 horas, lá na Basílica Histórica. O pessoal acompanhou de casa, era foto, chegava, né? O pessoal acompanhou de casa. Aí quando ele me enxergou, ele... Que, tu vê, uma multidão de público, assim. E quando ele me enxergou, ele disse, opa, Fei, de volta? Aí disse, já, um ano já, né? Disse, padre Eduardo, um ano já, né? Ele, por incrível que pareça, na quinta-feira do ano passado também... quando nós fomos rezar, era ele.
0: É. Tem situações, tem pessoas, tem excursões que marcam.
11: Sim. E daí, é que como que dentro de uma igreja tu não vai recordar que na outra vez também eram 160 e quando estava lá, e daí no final, depois que terminou a missa, ele chamou de novo. Quem veio junto com o Frei Marcelo, levanta a mão, a metade da igreja estava. Mas ele é uma pessoa muito tranquila. E daí
0: muito acolhedora também.
11: Muito acolhedora. E daí eu pedi para ele no final da missa, eu disse, Padre Eduardo, a ideia é levar uma imagem para Marau, para uma comunidade onde a gente tem a Romaria, conseguimos a bênção. Aí ele disse, sim, vem ali antes de começar a missa. Aí de manhã cedo tinha o Dom Mário, né? Daí eu disse, Dom Mário, o senhor quer dar a bênção ou o Padre Eduardo? Não, o Padre Eduardo, ele gosta de dar a bênção. Pode o Padre Eduardo dar a bênção. Que o Dom Mário também é uma figura muito simpática. Eu tirei uma foto com ele também, postei, né? Muito simpático. Daí eu tirei a foto com ele e mandei pro Dom Rodolfo. Daí ele disse, diga para ele que na época que nós estudamos junto... E nós fizemos o melhor time de futebol, porque Dom Rodolfo era um bom goleiro. Eu disse, mas também com aquele tamanho, né? Não tem como não ser bom goleiro.
0: Ou jogador de basquete, né?
11: Aí no Pio Brasileiro, eles estudaram juntos no Pio Brasileiro. É, e daí ele dizia pro Dom Rodolfo, que eu ainda lembro que ele era um bom goleiro.
0: Que maravilha.
11: Mas é um momento... É um momento
0: marcante
11: para quem está na Basílica, no conjunto do todo, mas marcante também para nós que somos presbíteros, de estar lá naquele espaço, naquele ambiente, de ver, porque às vezes a gente reúne, o Laércio Broco ainda disse uma coisa, a gente reunir 7, 8 mil pessoas uma, duas vezes por ano na frente da igreja, no sábado, o padre Adam, que é o ecônomo, do santuário, ele me disse, Frei, mais ou menos 70 mil pessoas passaram na missa hoje aqui. 70 mil pessoas. Antes de começar, no sábado, foi ele que presidiu. E daí, antes, na sacristia, antes de começar, conversando. E aí ele disse, passaram hoje aqui em torno de 70 mil pessoas, conforme a organização.
0: É fiéis.
11: Então, é um público... Então, tu tá lá junto, assim, tu sente a vibração, aquele momento forte. Então, é um momento belíssimo e gratidão a quem foi, a quem organizou, né? E através do Dino, do Girardi, da Diná, do Edgar lá de Camargo, que organizaram e que já estão organizando pro ano que vem, já está agendado pro dia 7 de julho do ano que vem, já falta um ano, né? Mas já vão se organizando, vamos para lá, né?
0: Quando vê, já está aí.
11: Já está aí, né? Já está lá. Quando eu saía, fui dar tchau pro padre Eduardo, ele disse, até o ano que vem. Eu disse, até o ano que vem.
0: Não, tem que acreditar.
11: Sim.
0: Tem que acreditar que a gente volta no lugar.
11: Muito bem, né? Então, nesta terça-feira...
0: Hoje, com as bênçãos de São Camilo de Leles.
11: São Camilo de Leles.
0: Ele é o patrono para todos os hospitais, né?
11: Exatamente. Então... Hoje uma prece muito querida aí ao nosso Hospital Cristo Redentor. Grande bênção aí para o nosso Hospital Cristo Redentor. O Evangelho de Mateus no capítulo 11, versículos 20 a 24. Então Jesus começou a repreender as cidades onde ele havia feito a maioria de seus milagres, mas não se converteram. Ai de vocês, Corazim, ai de você, Betsaida, porque se em Tiro e Sidônia tivessem sido feitos os milagres realizados em vocês, há muito tempo teriam feito penitência com pano de saco e com cinza. Portanto, eu lhes digo, no dia do julgamento haverá menos rigor para Tiro e Sidônia do que para vocês. E você, Cafarnaum, por acaso será elevado até o céu? Você há de cair no fundo do abismo. Porque se os milagres realizados em você tivessem sido feitos em Sodoma, ela existiria até hoje. Mas eu lhes digo, no dia do julgamento, haverá menos rigor para a terra de Sodoma do que para você. Palavra da salvação. Glória a vós, Senhor. Meus queridos, Corazim, Betsaida, Cafarnaum eram três cidades às margens do lago de Genezaré, também chamado o Mar da Galileia. Essas cidades aparecem aqui como símbolos da falta de fé e da rejeição absoluta do reino, apesar de ali testemunhar inúmeros milagres do Mestre Jesus. Sobre essas cidades que não se converteram e não acolheram a palavra, recairá um julgamento maior do que aquele que caiu sobre as cidades símbolos do pecado no Antigo Testamento, que eram as cidades de Sodoma, de Gomorra, Fenícias, de Tiro, de Sidônia, todas elas destruídas como castigo por não acreditarem nos profetas. Cafarnaum, portanto, em particular, é acusada do pecado da soberba, um dos sete pecados capitais, que infelizmente, ainda hoje, muito presente na nossa sociedade e até mesmo muito presente em diversos católicos do mundo inteiro. A soberba de achar que são melhores do que os outros. Lembramos nossa programação para hoje, terça-feira, 19 horas, missa na Igreja Matriz. Amanhã, quarta-feira, 19 horas, missa na Matriz, 19 horas também São Cristóvão, missa da saúde, e amanhã à noite nós estaremos na comunidade Santo Antônio dos 30, lá em Casca, para a missa preparativa aí às festividades em honra ao Frei Salvador Pinzeta. Comunidade Santo Antônio dos 30 em Casca, estaremos lá com o nosso coral e vamos juntos celebrarmos aí em Santo Antônio dos 30, 19 horas amanhã. Quinta-feira, 14 horas, São José dos Tonial, 15h30, missa na Ames, 18 horas, Santo Antônio dos Pavã, 18 horas lá em Santo Antônio dos Pavã estará rezando Dom Rodolfo. Então, quinta-feira, Dom Rodolfo, 18 horas, estará comunidade Santo Antônio dos Pavã rezando a missa. Às 19 horas tem missa em honra a Nossa Senhora Desatadora dos Nós na Igreja Matriz, e nessa missa, aos que foram para a Romaria e não conseguiram abençoar lá seus objetos, quinta-feira, 19 horas, na Missa da Desatadora, vamos abençoar. Por que quinta-feira? Porque quem está em casa também pode acompanhar a bênção dos objetos, das imagens. Então, quinta-feira, 19 horas, na Desatadora dos Nós. Mesmo quem não foi lá e quiser abençoar algum objeto, aproveite quinta-feira à noite da bênção dos objetos na Missa da Desatadora dos Nós. E também, 19h30, quinta-feira, tem a celebração em honra a Nossa Senhora do Carmo, Comunidade do Carmo, Dia de Nossa Senhora do Carmo. Sexta-feira, 16 horas, Missa na Matriz, Missa da Saúde, e 19h30, Nova Esperança e São José, Linha 25. Sábado, 14 horas, São Francisco, São Paulo da Cruz e Cruzinhas, 15 horas, São Luís da Mortandade e São João do Barroso, 18 horas, na Matriz, 18 horas, também Nossa Senhora das Graças, Colinas Nova Amaral, 18 horas São Pelegrino, 19 horas Santa Bárbara Borges e também São José Operário. E no domingo, 8 horas da manhã, Matriz, 8 horas também Aparecida no bairro Carolo, 9 horas Santa Rita, 9 horas também Primavera e 9 horas Santuário de Lourdes, terá a apresentação da nova diretoria do Santuário de Lourdes para 2026-2027. Às 10h30, grande festa em honra a Santa Ana, Comunidade São José dos Risse. Grande festa, então, Santa Ana, Comunidade São José dos Risse. E à noite, 19 horas no domingo, São Roque, Bom Pastor e também na Matriz. Recordando, nós estamos aí durante esta semana, a prece também para o Frei Ivar, que está em Caxias do Sul, foi fazer uma cirurgia. Ele vai ficar 30 dias aí, sobre cuidados. Então, ao Frei Ivar, que está em Caxias do Sul para uma cirurgia. O Frei Laércio está de retiro esta semana e a semana que vem. E depois, a semana que vem, com o retiro, nós temos a ordenação do Frei Igor lá em Santa Catarina, onde ele e o Frei Edmar vão estar. Então, nestas duas semanas, nós não temos o Frei Laércio e nem o Frei Ivar. O Frei Ivar vai ficar 30 dias em Caxias para a recuperação e cuidado da cirurgia que ele vai fazer esta semana. E o Frei Laércio, então, está no retiro e depois vai para a preparação e ordenação do Frei Igor, que trabalha atualmente em Soledade. Então, eu e o Frei Gabriel estamos aí, contamos nessa semana com a ajuda do Frei Sidmar Prece, que veio também para celebrar aí junto nas comunidades, em agradecimento pela sua ordenação. Então, com calma, a gente vai dando atendimento aí às nossas comunidades. Paróquias vizinhas, paróquia Santo Antônio de Camargo, para quarta-feira, 18 horas, missa na Matriz, e 19 horas, desvio bonito, quinta-feira, 19 horas, Santa Catarina, sexta-feira, 19 horas, no Paraíso, sábado, 14 horas, Tunas e também Santa Bárbara, e às 18 horas, na Matriz, e no domingo, 9 horas, na Matriz de Camargo, e 10h30, missa e festa em Santo Antônio de Lisboa. Santo Antônio do Palma e Santo Antônio de Gentil, hoje, 19h30, encontro dos pais e padrinhos na Matriz de Gentil em preparação ao sacramento do batismo. Quarta-feira, 19 horas, São Gotardo Gentil. Quinta-feira, 14 horas, Santo Antônio Guaraim Palma e 15h30, São Miguel Palma. Sexta-feira, 19 horas, Nossa Senhora da Salete Palma. Sábado, 14 horas, São José Cabriúva Gentil. 15h30, São Sebastião, Campina Baixa Gentil, e 19 horas na Matriz do Palma, e no domingo, 9 horas na Matriz de Gentil, com apresentação das crianças que serão batizadas, e às 19 horas, São José Borsa no Palma. Vila Maria, para quinta-feira, 14h30, Santo Isidoro, e 19h30, São Roque, linha 19. Sexta-feira, 14h30, São José. Sábado, 14 horas, Anitta Garibaldi, 15h15, Ponta Grossa, e 19 horas na Matriz de Vila Maria. E domingo, 9 horas, missa na Igreja Matriz de Vila Maria. Lembrando que sábado nós teremos aqui no Salão Paroquial nosso jantar do Dia do Amigo, jantar da amizade. Cardápio, churrasco de gado, linguiça, frango, maionese, arroz, à grega, pão, saladas, ao valor de R$ 60. Ingressos na Secretaria Paroquial. Quando você entra no salão e entrega o seu ingresso, você vai receber o brinde todo. É o dia do jantar do amigo, o amigo já é tradicional, o brinde que tu recebe na porta. E após o jantar tem o baile. Então, convide aí seus amigos, se organizem, faça a mesa da amizade, jantar da amizade, então, no sábado, aqui no Salão Paroquial. Ok? Tranquilos?
12: Ok.
11: Vamos mandar um abraço ao gerente da tua Rádio Alvorada e Mais Nova, o Mauro Matesco, hoje, pelo falecimento da sua irmã. Então, nosso carinho, nosso sentimento aí da tua Rádio Alvorada, especialmente desse horário do Boletim Paroquial, ao Mauro Matesco, pelo falecimento da sua irmã, com o sepultamento hoje às 4 horas da tarde no cemitério municipal. Um bom almoço a todos, um bom dia, paz e bem. E santa alegria.
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17: Paze bem, meu irmão, paze bem.
18: Estimados irmãos e irmãs, é meio-dia e juntos vamos invocar a bênção de Deus sobre nós, o nosso alimento e os nossos trabalhos. Querido Deus, sabes que sempre me dediquei de corpo e alma à minha família para que tudo em casa possa correr o melhor possível. Mas nem sempre é fácil manter o melhor espírito e a melhor energia diante de tantas coisas para fazer. É por isso que me dirijo a você, amado Pai Todo-Poderoso, para me dar o poder e a força de que preciso para enfrentar todos e cada um dos meus desafios diários. Assim, como sempre pedi que cuidasse da minha família, de todo o mal quando eu não estivesse por perto, também peço que faça as suas bênçãos e energias descer sobre eles. Fique comigo, para que eu não me desespere e nem te esqueça. Levante o meu espírito quando o encontrares abatido. Ajude-me a seguir-te sem vacilar e sem olhar para trás. Entrego-te neste dia toda a minha vida e a vida de toda a minha família. Glória ao Pai, ao Filho e ao Espírito Santo, como era no princípio, agora e sempre. Amém. E por intercessão de Nossa Senhora, os santos e santas de nossas comunidades, que os anjos de Deus estejam à nossa frente para nos guiar, ao nosso lado para acompanhar, atrás de nós para proteger, acima de nós para iluminar e dentro dos nossos corações para abençoar. A bênção de Deus Todo-Poderoso desça sobre todos os ouvintes e sobre o alimento, em nome do Pai, do Filho e do Espírito Santo. Amém. Um bom dia, um bom almoço, paz e bem e santa alegria.
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Alô, ouvintes, boa tarde. Estamos iniciando mais um programa que tem o patrocínio da Agropecuária Irmãos Roá, Oral Unique, Aliança Variza, CBEM Indústria e Comércio de Cereais.

0: frio, mas em seguida, né, as temperaturas vão subindo gradualmente por causa do céu, do tempo mais aberto, do céu mais sem nebulosidade, sem umidade. Então, tem aquela amplitude térmica bastante expressiva predominando ao longo dos próximos dias. Na tarde desta terça-feira, as máximas devem variar entre 16 e 17 graus em média por aqui. Na quarta-feira, segue a condição do friozinho pela manhã, mas já sem grande intensidade. Na maioria aqui da nossas regiões, as mínimas devem oscilar entre 6 e 8 graus. No período da tarde, máximas entre 18 e 19 graus por aqui. E aí, na quinta e na sexta-feira, as temperaturas já sobem bem mais. Lá na sexta-feira, a gente já pode ter máximas na faixa dos 25 graus aqui na região. Ou seja, as temperaturas vão subindo gradualmente, porque a massa de ar polar vai perdendo intensidade. Com a previsão do tempo, Kátia Valente.
1: Muito obrigado, Kátia.
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1: As exportações brasileiras de carne suína, considerando todos os produtos entre in natura e processados, totalizaram 132,4 mil toneladas em junho, informa a Associação Brasileira de Proteína Animal, a ABPA. O volume é 3,5% inferior ao registrado no mesmo período do ano passado. A receita das exportações alcançou 312,8 milhões de dólares, resultado 8,4% inferior ao obtido em junho de 2025. Apesar do ajuste observado em junho, o setor encerrou o primeiro semestre de 2026 com o melhor desempenho da história das exportações brasileiras de carne suína. Entre janeiro e junho, os embarques alcançaram 394,2 mil toneladas, volume 10% superior ao registrado no mesmo período de 2025. Em receita, o crescimento acumulado alcança 7,9%, com 1,859 bilhão de dólares entre janeiro e junho deste ano. Entre os principais destinos das exportações brasileiras em junho, as Filipinas permaneceram na liderança, com 23,5 mil toneladas embarcadas. Em seguida, aparecem Japão, Chile, China, Hong Kong, México, Singapura, Argentina, Vietnã e Uruguai. No desempenho por estados exportadores, Santa Catarina manteve a liderança nacional com 65,2 mil toneladas embarcadas em junho, seguido por Rio Grande do Sul, Paraná, Minas Gerais e Mato Grosso.
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1: Agora vamos acompanhar as informações da Ana Lúcia Jacomini, que apresenta o Mercado Agrícola.
3: E nós iniciamos com as cotações dos grãos comercializados em sacas de 60 quilos. A soja, R$ 123,00. O milho, R$ 58,00. E o trigo, R$ 70,00. Demais produtos: boi gordo, R$ 13,00 ao quilo vivo; vaca gorda, R$ 11,50 ao quilo vivo; suíno tipo carne no preço integração, R$ 5,05 ao quilo vivo; suíno tipo carne no preço particular, R$ 5,54 ao quilo vivo; e o leite padrão, de acordo com a Emater, comercializado na região com o menor preço referência, em R$ 2,22 ao litro. Ana Lúcia Jacomini para a tua rádio.
1: Muito obrigado, Ana Lúcia.
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1: O Conselho Monetário Nacional, CMN, aprovou duas resoluções que regulamentam os programas FIES Empreendedor e Desenrola Adimplentes, criados para ampliar o acesso ao crédito e facilitar a renegociação de dívidas. O FIES Empreendedor é voltado a estudantes e ex-estudantes que estão em dia com o Fundo de Financiamento Estudantil, FIES. A linha de crédito poderá ser utilizada por pessoas físicas para financiar atividades empreendedoras. A linha de crédito poderá ser utilizada por pessoas físicas para financiar atividades empreendedoras e por pessoas jurídicas para capital de giro. Os critérios de acesso serão definidos pelo Ministério da Fazenda. De acordo com a regulamentação, a taxa de juros

0: poderá chegar a 11,19% ao ano. Os financiamentos serão operados pelo Banco do Brasil e pela Caixa Econômica Federal, com prazo de até 60 meses para pessoas físicas e de até 96 meses para pessoas jurídicas, incluindo períodos de carência. O CMN também regulamentou desenrola adimplentes, programa destinado à renegociação de dívidas de pessoas sem emprego formal ou benefícios previdenciários. A União poderá disponibilizar de até 3 bilhões de reais para viabilizar as operações, que também terão participação do Banco do Brasil e da Caixa Econômica Federal. Segundo o governo, com a regulamentação, os dois programas podem entrar em funcionamento. O objetivo é ampliar o acesso ao crédito e incentivar os empreendedorismos entre beneficiários do FIES e facilitar a renegociação de dívidas para pessoas com maior dificuldade de acesso ao sistema financeiro.
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0: Estamos de volta com as informações.
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0: Um estudo que analisou dados de mais de 2,5 milhões de pessoas apontou que a vacinação contra o vírus sincicial respiratório, o VCR, em idosos, esteve associada à redução de 75,6% das hospitalizações provocadas pela doença. A pesquisa também verificou que, entre os pacientes vacinados que precisaram de internação, houve redução de 63,1% na ocorrência de eventos cardiovasculares graves, como infarto e acidente vascular cerebral, o AVC, além de menor agravamento de doenças como asma, doença pulmonar obstrutiva crônica, diabetes e doença renal. O levantamento comparou informações de cerca de 520 mil pessoas que foram vacinadas com mais de 2 milhões de não vacinadas nos Estados Unidos entre agosto de 2023 e maio de 2024. Durante o período analisado, os vacinados apresentaram ainda 79,1% menos internações em casos graves e 66,8% menos mortes relacionadas ao VSR. De acordo com especialistas, embora o vírus seja mais conhecido por causar bronquiolite em bebês, ele também representa importante risco para idosos, especialmente devido ao enfraquecimento natural do sistema imunológico com o envelhecimento. Dados da plataforma Infogripe da Fiocruz mostram que o VSR respondeu por 38,1% dos casos e 11,5% das mortes por síndrome respiratória aguda grave com diagnóstico viral no primeiro semestre deste ano. Os idosos são o segundo grupo mais afetado, atrás apenas das crianças de até 2 anos. No Brasil, a vacina contra o VSR é oferecida pelo SUS apenas para gestantes. No entanto, imunizantes para adultos já foram aprovados pela Anvisa e estão disponíveis na rede privada. A Sociedade Brasileira de Imunizações recomenda a vacinação para pessoas com 70 anos ou mais, adultos entre 60 ou 70 anos com fatores de risco e também para imunocomprometidos.
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0: Uma campanha institucional voltada ao incentivo do consumo de leite gaúcho será lançada pela Famurcs hoje, terça-feira, durante o 33º Seminário dos Secretários Municipais de Agricultura. A proposta busca incentivar prefeituras e órgãos municipais a priorizarem produtos lácteos produzidos no Rio Grande do Sul em atividades administrativas e eventos com o objetivo de fortalecer a cadeia produtiva do leite no nosso estado. Segundo dados apresentados pela Federação, a estimativa é de um consumo diário de 6 litros por estrutura pública participante, com custo aproximado de R$ 29,40 ao dia. Conforme a Famurcs, um aumento de 10% no consumo per capita estadual poderá gerar uma movimentação superior a R$ 1 bilhão por ano para o setor. O presidente da Famurcs e prefeito de Imbé, Ike Vedovato, afirmou que a campanha também busca valorizar o trabalho das famílias rurais e incentivar a participação dos municípios na iniciativa. Já o assessor técnico da entidade, Ismael Horbach, destacou que o incentivo ao consumo de produtos locais pode fortalecer a economia regional e ampliar a arrecadação dos municípios, especialmente diante das mudanças previstas com a reforma tributária.
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0: Se você possui algum produto para venda e pretende anunciar aqui na Hora do Agricultor, basta entrar em contato com a recepção da emissora em horário comercial. O telefone é o 3371-0300.
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0: E assim chegamos ao final da apresentação de hoje do programa Hora do Agricultor, patrocinado pela Agropecuária Irmãos Ruá, Oral Unique, Aliança Variza. 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A Hora do Agricultor volta amanhã ao meio-dia. A todos, muito obrigado. Desejos de uma boa tarde.

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4: Participação de luto. A funerária marauense, juntamente com a irmã Edivane, o cunhado Jadir, os sobrinhos, comunicam o falecimento de Valdemar Donzelli, mais conhecido por Pilo, ocorrido ontem aos 60 anos. O corpo está sendo velado na comunidade do Cachoeirão. A celebração de despedida será logo mais às 2 horas da tarde, e em seguida o sepultamento no cemitério da mesma localidade. Comunicamos o falecimento de Valdemar Donzelli, ocorrido ontem aos 60 anos.
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4: Participação de luto. A funerária marauense, juntamente com a mãe Regina Tramontina Donzelli, comunicam o falecimento de Valdemar Donzelli, mais conhecido por Pilo, ocorrido ontem aos 60 anos. O corpo está sendo velado na comunidade do Cachoeirão. A celebração de despedida será hoje, logo mais 2 horas da tarde, e em seguida o sepultamento no cemitério da mesma localidade. Comunicamos o falecimento de Valdemar Donzelli, ocorrido ontem aos 60 anos.
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1: Olá, boa tarde. Boa tarde a todos. Está no ar a partir de agora o programa No Ponto, servindo notícia para você. Meio-dia e 35, 14 graus no centro da cidade. 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Em nome da Nativo Topografia, da Caseon Odontologia e também da Agroleite, está no ar a partir de agora o programa No Ponto, até as 2 horas da tarde. Informação, música, interatividade para você. 14 graus no centro da cidade, informação da Casa do Colono, que fica na Bento, próximo ao trevo de acesso ao município de Nicolau Vergueiro.
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1: Participação de luto. 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E a celebração de despedida será às 4 horas da tarde. Comunicamos o falecimento de Daiane Matesco, ocorrido hoje aos 41 anos.
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1: Participação de luto. A funerária marauense, juntamente com a irmã Edivane, o cunhado Jadir, sobrinhos, comunicam o falecimento de Valdemar Donzelli, mais conhecido por Pilo, ocorrido ontem aos 60 anos. O corpo está sendo velado na comunidade do Cachoeirão, em Marau. A celebração de despedida será hoje, logo mais, 14h, e em seguida o sepultamento no cemitério da mesma localidade. Comunicamos o falecimento de Valdemar Donzelli, ocorrido ontem, aos 60 anos.
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0: Agora 18 para uma, 14 graus a temperatura aqui no centro de Marau. 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E teve início ontem, gente, a segunda etapa de pavimentação da Estrada da Laranjeira em Marau. A obra contempla a execução de mais 5 quilômetros de asfalto no trecho compreendido entre os quilômetros 5,2 e 10,2 da via que faz a ligação do município de Marau com a BR-285. Os trabalhos são executados pela Mate Construtora, que tem prazo de conclusão de 12 meses para a obra. O investimento nessa etapa é de cerca de 10 milhões de reais, viabilizado por meio de parceria entre a Prefeitura de Marau e o Governo do Estado. Com a conclusão dessa fase, a Estrada da Laranjeira passará a contar com 10 quilômetros pavimentados, somando as duas etapas do projeto. Conforme a administração municipal, em nota para a imprensa, essa pavimentação deverá melhorar as condições de trafegabilidade da rodovia, facilitando o deslocamento entre Marau e a BR-285, tanto para o transporte de pessoas como para o escoamento da produção rural. Retomado então as obras na Estrada da Laranjeira, mais uma parte do asfaltamento será feito e após a conclusão então desta etapa da obra, com prazo aí de conclusão de mais ou menos 12 meses, cerca de 10 quilômetros desta estrada terá então o asfalto. Informação que você encontra também em tuaradioalvorada.com.br e no site e nas redes sociais da nossa emissora.
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0: Agora 13 para uma. 14 graus a temperatura. Daqui a pouquinho a gente tem Saúde e Bem-Estar, segunda edição. A primeira é sempre 10h30, né? Com o colega José Maculan no programa Temática. Esse é o No Ponto. 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Daqui a pouquinho tem a previsão do tempo da Kátia Valente, mas a Defesa Civil do Rio Grande do Sul está fazendo um alerta para a chegada de um período prolongado de instabilidades a partir desta quinta-feira, 16 de julho, com previsão de chuva intensa, temporais, ventos fortes, descargas elétricas e a possibilidade de granizo em várias regiões gaúchas. Aqui na região da produção, os maiores impactos são esperados entre a sexta e a segunda-feira. Na sexta, os ventos do quadrante norte ganham força, com rajadas que poderão superar os 70 km por hora, aumentando o risco de temporais. No sábado, a previsão indica chuva intensa, raios, possibilidade de granizo e risco de alagamentos, além de transbordamentos de pequenos rios e córregos. Domingo, a frente fria avança sobre a metade norte do estado, mantendo essa previsão de chuva forte e também de rajadas de vento que devem ser ainda mais fortes, de até 90 km por hora. A instabilidade deve continuar na segunda e permanecer ao longo da próxima semana, com novas áreas de chuva previstas para o Rio Grande do Sul. De acordo com a Defesa Civil, o cenário é provocado pela atuação de uma frente fria associada a um bloqueio atmosférico sobre o sudeste do país, condição que favorece a permanência das áreas de instabilidade aqui no estado. Daqui a pouquinho a gente fica sabendo das condições climáticas para esta tarde, para as próximas horas aqui na nossa região. 10 para 1.

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3: Estudos mostram que passar muito tempo no Facebook resulta em ansiedade e até depressão. Se você não consegue deletar o seu perfil, o Bem Viver tem uma boa dica para você. Exclua o aplicativo do seu celular. De quebra, ainda vem o bônus de economizar a bateria, já que o app continua trabalhando mesmo quando você não está com ele aberto. Já sei! Não consegue seguir esse conselho? Então, considere substituir o aplicativo por um atalho do Facebook ou Instagram através de seu navegador padrão, na página inicial. Essa opção permite que você acesse a página apenas quando escolher, evitando assim as notificações e os gastos com energia. 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
11: Vamos lá então para a segunda parte aqui do nosso programa No Ponto, com muita informação para você. 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
11: E o nosso quadro de informações na área da saúde, do bem-estar, da qualidade de vida é a segunda edição, todos os dias, 10h30 da manhã com o Maculã e 1h da tarde aqui no No Ponto. 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E eu recebo o doutor Eric Xavier. É sempre muito bom conversar contigo, doutor. Seja bem-vindo mais uma vez à nossa programação. Boa tarde.
12: Boa tarde, ouvintes. Sempre é muito bom vir aqui falar um pouquinho sobre a minha especialidade.
11: E hoje o nosso tema é a tontura, né?
12: Isso.
11: Bom, o que, que é, na verdade, a tontura?
12: Tontura, ele é um sintoma, ele não é uma doença. Então, o sintoma, ele vem de consequência de algum causador que leva você a ter a tontura, né? E quais são os causadores, né? As causas de tontura, elas são várias. Tem muita coisa que pode levar você a ter tontura. Pode ser relacionado de doenças próprias do ouvido, que a gente pode ter as vertigens, que a gente vai falar um pouquinho. Pode ser também por conta de infecção do ouvido, levando a uma inflamação do labirinto, que a gente chama popularmente de labirintite. Pode ser por alteração metabólica, por alteração do açúcar no sangue, uma diabetes, uma pressão alta, ou então um quadro metabólico mais intenso aí, que pode levar a um distúrbio hepático ou algumas alterações cardiovasculares que podem fazer você ter alteração do equilíbrio e levar você ter o sintoma de tontura.
11: Então, isso significa que nem toda tontura é labirintite.
12: De forma alguma, isso aí é um mito, né? Uhum. Que sempre falamos, o paciente com tontura, eu tô com uma labirintite. É legal a gente falar e frisar que labirintite é uma das causas de tontura, que leva o sintoma de tontura. Quando você vai ter labirintite? Quando você tem uma infecção de ouvido e essa infecção complica afetando o labirinto, que é junto do sistema auditivo, né, e te leva a ter os sintomas de tontura. Mas a labirintite, genericamente, não é comum acontecer. Somente em quadro de infecção de ouvido mesmo.
11: Bom, já puxando essa situação das diferenças, né? Vertigem, tontura, desequilíbrio. Tem alguma diferença entre tudo isso?
12: Existe. Quando a gente tem tontura, ela pode ser desencadeada por sintomas de sensação rotatória, que a gente chama de vertigem, ou sintomas de flutuação, parece que você está pisando em nuvens, que você pega e tem aquele desequilíbrio ao andar. Você também pode ter tontura ao movimento, que a gente chama de cinetose. Por exemplo, pacientes que estão andando de carro e têm vontade de vomitar e têm aquele mal-estar, que é uma causa de tontura. Então, você pode ver que ela é multifatorial. Tem vários causadores e os sintomas, eles vão trazer para a gente informações muito importantes que faz a gente diferenciar uma causa de outra.
11: Nossa, por exemplo, aquelas pessoas que, quando levantam, sentem tontura. O que, que é que está acontecendo, será?
12: Pois é. Isso pode ser relacionado ao que a gente chama de vertigem, perdão, tontura posicional. É relacionado, às vezes, a uma mudança de pressão arterial quando você levanta de maneira muito rápida, de muita rapidez. Que isso pode fazer com que você tenha mudança da pressão arterial, principalmente na cabeça, e isso fazer com que o fluxo sanguíneo se baixe um pouco mais e dê esse mal-estar. Tanto é que isso aí é momentâneo, né? Na hora que levanta, dá esse mal-estar, você fica um pouquinho mais ali paradinho, depois a pressão restabelece. É a tontura aí de vertigem, de hipotensão postural, que a gente chama.
11: Tem muitas pessoas que convivem, né, com a tontura, com a vertigem, enfim, por tanto tempo que talvez não busque, né, um atendimento médico. Pense que é normal, que já faz parte do seu dia a dia estar assim. Quando que se acende uma luz de alerta, doutor Eric?
12: A gente se preocupa com um quadro de tontura quando o paciente tem perda de força de um lado do corpo, ou tem, às vezes, visão turva, ou às vezes tem o que a gente chama de síncope, né? Aqueles desmaios repentinos, ou então aquelas tonturas incapacitantes, que a pessoa não consegue levantar da cama ou tem dificuldade para andar. Isso a gente se preocupa. Mas entenda que para chegar nesses casos, você tem que ter ficado um bom tempo sofrendo disso. Então é interessante o paciente, o ouvinte que está aqui conosco hoje, entenda que quando tem qualquer sintoma relacionado à tontura, é importante investigar, porque você pode evitar situações mais complexas ou até situações de doenças mais sérias. Sendo que se você tratar desde o começo, você evita complicações.
11: E de que forma que se faz essa investigação? Que exames que podem ser feitos, que podem detectar, né, se há algum problema?
12: Quando você tem um sintoma de tontura e você procura o profissional médico, geralmente o paciente vai relatar o tempo de evolução, quanto tempo dura essa tontura, se ela é relacionada com o movimento, ou virar na cama, ou se levantar da cama, ou se levantar do sofá, da poltrona, ou se é andando de carro, ou se é caminhando. E a gente vai conseguir aí detalhar o diagnóstico e conseguir ir afastando possíveis causas. O diagnóstico preciso de tontura, ela é dividida em duas maneiras. Primeiro, você tem que descartar se a causa é do labirinto, propriamente dito, ou se é de causa central, se é do sistema nervoso central. Você feita essa diferenciação, nós vamos fazer um exame específico do labirinto, que a gente chama de exame otoneurológico, que é o exame que a gente chama popularmente aí de vectroeletronistagmografia, que é esse nome comprido aí. É um exame na qual a gente vai fazer um estímulo específico do labirinto, dos dois lados das orelhas, e na qual a gente vai ver se o labirinto está respondendo de forma adequada ou se ele está excitado, que a gente chama de uma vertigem irritativa, ou se ele tem uma deficiência funcional, que a gente chama de uma síndrome deficitária. Nisso, a gente vai conseguir definir parâmetros para fazer o tratamento específico. Tem situações em que o paciente tem as tonturas de duração muito pequena, acompanhada de náuseas, sempre desencadeado com o movimento da cabeça, ao se levantar da cama, ao virar a cama, ou se levantar do sofá, ou abaixar e levantar a cabeça, que é um quadro que é o mais comum das tonturas, que nós chamamos de vertigem posicional. A vertigem posicional, ela é muitas vezes diagnosticada com as manobras terapêuticas durante o exame otoneurológico, e feito o diagnóstico, no momento já faz o tratamento, que a gente chama aí de reabilitação labiríntica, reabilitação vestibular, na qual são manobras específicas, na qual você faz, fazendo com que a tontura deixe de existir. Então entenda que muitas vezes ter a tontura, não ter o nome da causa da tontura e ficar tomando remédio de qualquer maneira, você não está resolvendo o problema, sendo que às vezes nem é remédio que você precisa tomar, é fazer manobra.
11: Uhum. Eu ia te perguntar exatamente isso, sobre pessoas que acabam recorrendo à automedicação, o risco que isso implica também.
12: Sabe que tem medicação que nós usamos para tontura, na qual ela age no sistema nervoso central associado e ele pode, com o tempo de uso, dar tremores. Então, muitas vezes, você fazendo uso sem o aconselhamento e sem o conhecimento médico, você começa a criar efeitos colaterais por conta da medicação. Isso é muito importante. Por isso que é legal a gente vir aqui na rádio e falar para os ouvintes, para que quando eles têm os sintomas, venha procurar o profissional adequado para poder ter diagnóstico e tratar de maneira adequada. Não usar remédio achando que qualquer coisa está ajudando, né?
11: Chegando aqui a pergunta da ouvinte, doutor. Quando está associada a tontura com muita dor de cabeça?
12: Nós chamamos, tem um nome que a gente chama de migrânia vestibular. É um tipo de enxaqueca. Então, paciente que tem queixa de dor de cabeça associada à tontura, nós temos diagnóstico, a gente vai fazer o exame para ver se não tem nenhuma outra causa específica, mas existe tratamento específico para migrânia. Então são medicações que a gente faz, até mesmo ver a questão metabólica, né? O metabolismo do açúcar no sangue, ver colesterol e outros exames que a gente pode melhorar. Muitas vezes a tontura está relacionada ao metabolismo do açúcar, né? E hiperglicemia ou aqueles picos de hipoglicemia na qual o paciente come depois que o organismo está trabalhando e está absorvendo açúcar, a gente tem uma queda muito brusca da taxa glicêmica sanguínea e você acaba tendo esses quadros de tontura que a gente chama transicional, passageiro.
11: Para quem já sofre com algum problema, por exemplo, diabetes, ou pode ocorrer com qualquer pessoa, dependendo também de alguma disfunção ali do metabolismo?
12: Muitas vezes é intolerância à glicose. Olha. O paciente, às vezes, ele não tem um manejo adequado. Vamos falar de maneira bem simples, que eu acho que é mais fácil do entendimento. Às vezes o organismo da pessoa não tem um manejo adequado desse açúcar, quando você tem aumento da glicemia, e daí o corpo libera grande quantidade de, ins-

0: causada pela hipotensão transitória, na qual o paciente vai se levantar da poltrona, da cadeira, e a pressão baixa. E isso pode dar a sensação de tontura e até desmaio. O recado que fica nessa situação pontual é sempre orientar os idosos a não levantar com tanta rapidez, levantar devagar, vai levantar da cama por etapas. Primeiro fica sentado, depois levanta. Evitar movimentos bruscos de abaixar e levantar a cabeça, porque isso pode desencadear o mal-estar aí e até mesmo o risco de quedas, podendo provocar fraturas de perna, de braço, né?
1: Uhum. O levantar da cama, eu lembro de ter escutado em alguma época lá atrás, e você trouxe agora, doutor, acho que é bem interessante isso, porque não é um mito isso, né, de levantar em etapas.
0: Não.
1: É o indicado.
0: É o indicado. O nosso labirinto, ele tem três canais em cada lado da orelha, que é o sistema vestibular. Uhum. E nas extremidades desses canais tem um monte de célula ciliada, como se fosse escova de dente. Parece aquelas cerdas de escova de dente. E em cima tem cristais. O movimento da cabeça faz com que esses cristais se movimentem pela gravidade. E isso estimula as células, nos dando posição. Que a gente chama aí do sistema de equilíbrio periférico. E quando você faz movimentos bruscos, você pode criar o deslocamento desses cristais. E as células perdem ali a orientação. Isso dá aquela tontura rotacional muito intensa, que você fica parado e a tontura passa em poucos segundos. Uhum. Então a gente sempre orienta, levantar da cama devagar, por etapas, fica sentado, depois levanta. Quando levanta de supetão pode dar a tontura aí.
1: Bom, existe tratamento então para quem sofre de tontura?
0: Existe tratamento e o tratamento ele é específico para cada causa. Uhum. Como nós falamos no início da entrevista, isso. Tontura é um sintoma. E ele é desencadeado por algum causador, que pode ser pressão, pode ser alteração da glicemia, pode ser propriamente dito alteração do labirinto, pode ser também aí, alterações metabólicas, ou então movimentos bruscos com a cabeça. Então tem bastante causa. Então a gente investigando vai conseguir identificar e definir um tratamento específico para cada caso.
1: E esse tratamento nem sempre é só com medicamento, como falaste.
0: Nem sempre. E lembrando, a causa mais comum de tontura no adulto jovem, né, é relacionada à vertigem posicional. Uhum. E que você faz o diagnóstico, o tratamento no mesmo momento que é a manobra de reabilitação labiríntica.
1: Tá certo, então. Doutor, para a gente encerrar, dicas que possa deixar também, né, para nossa audiência.
0: Sempre lembrar que tontura é um sintoma, que tem que investigar a causa principal. Paciente, sempre investigar questão de açúcar, colesterol, função cardíaca. Por isso que é importante a gente fazer aí a avaliação periódica com o médico, para que você não tenha nenhuma coisa mais séria, sendo que você pode tratar desde o começo e melhorar a tua qualidade de vida e, na verdade, não tratar a doença, promover saúde. Acho que o recado é esse que fica aqui hoje. A gente sempre pensar em promover nossa saúde. Quando a gente vai no médico porque está doente, é porque a gente falhou em algum momento. Então, isso é importante a gente tentar corrigir. Medicina hoje é para tratar saúde, é para promover saúde, na verdade, não tratar. Promover saúde. Acho que é isso que eu quero deixar o recado hoje.
1: Ótimo. Doutor Eric, é sempre muito bom conversar contigo, te receber aqui no programa. Obrigada por tirar esse tempo na agenda e estar conosco. E até a próxima.
0: Até a próxima. Boa tarde a todos. Lembrando, se tiverem dúvidas ou precisarem entrar em contato, quiserem, mandem mensagem para a gente lá na página do Instagram, Dr. Eric Xavier, ou no Facebook. 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A gente vai com muito prazer poder responder as perguntas e, se quiserem agendar, nós temos os canais aí também.
1: Tá perfeito, então. Um abração.
0: Um abraço, boa tarde.
1: 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Daqui a pouquinho, Kátia Valente com a previsão do tempo. 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
0: Recebendo a Kátia Valente, a nossa meteorologista, ela fala a respeito das tendências do tempo para as próximas horas aqui na nossa região.
2: Olá pessoal, vamos ter uma terça-feira com a presença do sol e apenas variação de nebulosidade aqui na nossa região. Temos esta massa de ar mais seco atuando, no início do dia é um pouco frio, mas em seguida, né, as temperaturas vão subindo gradualmente por causa do céu, do tempo mais aberto, do céu mais sem nebulosidade, sem umidade. Então tem aquela amplitude térmica bastante expressiva predominando ao longo dos próximos dias. Na tarde desta terça-feira, as máximas devem variar entre 16 e 17 graus em média por aqui. Na quarta-feira, segue a condição do friozinho pela manhã, mas já sem grande intensidade. Na maioria aqui das nossas regiões, as mínimas devem oscilar entre 6 e 8 graus. No período da tarde, máximas entre 18 e 19 graus por aqui. E aí, na quinta e na sexta-feira, as temperaturas já sobem bem mais. Lá na sexta-feira, a gente já pode ter máximas na faixa dos 25 graus. Aqui na região, ou seja, as temperaturas vão subindo gradualmente porque a massa de ar polar vai perdendo intensidade. Com a previsão do tempo, Kátia Valente.
0: Valeu, Kátia. Obrigadão, tá? Pelas tuas informações.
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3: Com vocês, Heitor e Murilo.

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7: Participação de luto. As emissoras, a Rádio Mais Nova e Tua Rádio Alvorada, comunicam o falecimento de Daiane Matesco, irmã do gerente Mauro Matesco. O corpo está sendo velado na Capela A do Cemitério Municipal de Marau. A celebração de despedida será hoje, às 4 horas da tarde, e em seguida o sepultamento no Cemitério Municipal de Marau. Comunicamos o falecimento de Daiane Matesco, ocorrido hoje aos 41 anos.
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7: 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Agora 20 para as duas. Chegamos aos 15 graus de temperatura.
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7: E a gente inicia a nossa parte esportiva do programa ouvindo o Vinícius Gajewski. Hoje tem a primeira partida, né, da semifinal da Copa do Mundo FIFA 2026. Tá todo mundo aí na expectativa, logo mais 16h, França e Espanha. Dá os detalhes aí pra gente, Vini, bem-vindo.
13: Salve, salve, você ligado na programação da tua Rádio Alvorada. Uma excelente terça-feira pra você. Vamos chegando com os esportes por aqui. Terça-feira de Copa do Mundo, terça-feira de semifinal de Copa do Mundo. A gente tem um Espanha e França pela frente, um jogaço de bola a partir das 16 horas na tarde dessa terça-feira. E já começando a falar desse duelo, a Espanha busca um recorde absoluto de invencibilidades entre seleções nessa partida contra a França. Além de entrar em campo buscando uma vaga na sua terceira final de Copa do Mundo, antes, 1950 e 2010, onde a seleção foi campeão, vai tentar buscar essa terceira agora em 2026, a seleção da Espanha pode alcançar, como falei, um recorde absoluto de invencibilidade entre as seleções no futebol mundial. Com a vitória espanhola sobre a Bélgica, a equipe do técnico Luis de la Fuente alcançou a marca de 37 partidas oficiais consecutivas sem perder. Nesse período todo, a Espanha tem 30 vitórias, 7 empates, 96 gols marcados e 26 sofridos durante Copa do Mundo, Eurocopa, Nations League e as fases eliminatórias da Copa do Mundo. Essa série começou lá no dia 15 de junho de 2023 com uma vitória de 2-1 contra a Itália na semi da Nations League. Desde então, a seleção conquistou a Nations League em 23, venceu a Euro em 2024 e agora chega à semifinal do Campeonato Mundial sonhando com esse título. Então a Espanha tem pela frente a França para, além de bater esse recorde, buscar o mais importante, que é essa vaga na final da Copa de 2026. A gente falou no programa de segunda-feira, a Espanha tem a vantagem no retrospecto com os franceses e o tira-teima vai ser essa semifinal da Copa, talvez um dos jogos mais importantes de ambas as seleções desde a Eurocopa de 24. Já a França chega para essa semifinal tendo vencido o Marrocos por 2-0, protagonismo de Kylian Mbappé, perdeu um pênalti, mas mesmo assim abriu o placar num chute belíssimo colocado, vencendo o goleiro Bono. Depois Dembélé fez o 2-0 e garantiu a França em mais uma semifinal. E acredito muito nessa semifinal, que seja um duelo que vai ser definido no meio-campo. É o lugar mais importante de uma partida e o meio-campo da Espanha é muito bom, gosta de ter a bola com o Rodri e Pedri principalmente, então a França vai ter que armar um esquema para também ter a bola e não deixar somente a bola com a equipe adversária. Tchouaméni vai ser bastante importante para o lado francês, ele que ficou de fora por problemas de lesão, não está 100% segundo a comissão da França, mas vai ser bastante importante nessa partida para ter a bola. Outro meia que se destaca nessa Copa do Mundo do lado francês é o Koné, que joga na Roma. Junto com o Rabiot ali pelo meio, faz uma boa dupla de volantes e pode ser um remédio contra esse jogo cadenciado, característico da seleção da Espanha. Acredito que o jogo vá passar muito pelo meio campo. A França vai ter que ter a bola, talvez vai ter que desacelerar um pouco o jogo, que não é só a característica, para esfriar um pouco os ânimos, ter mais a bola, como falei, pensar mais o jogo. Porque no momento que a Espanha tiver a Espanha com certeza vai cozinhar o jogo, como a gente fala, vai ter essa bola, vai trocar muitos e muitos passes para tentar ir cansando aos poucos a defesa francesa. Então a França vai ter que saber jogar esse jogo do jeito espanhol também, mas com certeza, buscando contra-ataques com o seu trio ofensivo, que é muito rápido e muito letal, com Dembélé, Olise e o Kylian Mbappé lá na frente. Acredito que vai ser um jogaço de bola. Para não ficar em cima do muro aqui, eu acredito que passe a França, apesar do retrospecto favorável da Espanha, mas vai ser um jogão de bola. A gente mais uma vez espera que o Lamine Yamal possa desencantar nessa Copa do Mundo para a gente acompanhar um grande espetáculo nessa semifinal de Copa do Mundo.
7: A partir das 16h, então, né? E a gente acompanha tudo por aqui e conta para você também mais a respeito da partida. Assim que ela começar, o Cassiano Tomasi vai estar acompanhando e vai estar noticiando para você. E a gente segue falando de esportes aqui na nossa programação. Eu estou recebendo agora o André Tomasi, que é diretor de tiro esportivo do CCPM, que é o Clube de Caça e Pesca aqui de Marau, voltando, né, de mais uma competição e com mais vitórias na bagagem. A gente não cansa aí de contar quantas vitórias, né, do nosso CCPM. O André está aqui para falar um pouquinho mais de uma competição que aconteceu lá em Vacaria. É isso? Bem-vindo, isso. Boa tarde.
14: Boa tarde, Ana. Boa tarde aos ouvintes da tua Rádio Alvorada, aos demais membros do nosso Clube de Caça e Pesca Amaral.
7: Prazer conversar contigo, te conhecer, te receber aqui. Fala um pouquinho mais, então, dessa competição.
14: Então, o prazer é nosso, né, Ana? Trazer mais uma vez aos microfones da rádio o nosso esporte. Então, nesse final de semana, teve a sexta etapa do Campeonato Gaúcho Brasileiro na cidade de Vacaria, né, onde a gente teve mais esse êxito, né? Já são 6 etapas esse ano e dessas 6 a gente já conseguiu 5 vitórias, né? Faltando mais 4 etapas para se encerrar o Campeonato Gaúcho daí desse ano, de 2026.
7: Uhum. E quantos competidores estiveram presentes nesta etapa? Como que é a dinâmica também dessa competição?
14: Nessa etapa, no total, deu 179 atiradores. E desses 179, 22 eram da cidade de Marau, que eram os nossos atletas aqui do nosso clube, que nós estávamos representando Marau nessa competição lá em Vacaria.
7: Uhum. E quais as colocações?
14: A gente ficou em primeiro lugar no single, no doble, no gaúcho. E os atletas também tiveram uma classificação individual entre eles, que a gente disputa... para quem não acompanha, isso. A gente disputa, todos os atletas do clube representam o clube na categoria geral e cada atleta tem a sua categoria, daí defende a sua categoria. Então, vários atletas nossos ficaram entre os primeiros também nas suas devidas categorias, nas suas colocações. Aí nós, no final do ano também, a gente, o clube de caça e pesca fica em primeiro, né? Assim esperamos, né? E o atirador também, ele é pontuado entre os 5 primeiros de cada categoria. Daí ela começa na AAA, que é a força máxima, AA, A, B, C, D, aí Júnior, Master, aí cada elevação da tua categoria ou por idade, você se coloca na categoria que você vai disputar o campeonato durante o ano. Ou você pode subir para uma categoria ou você pode descer para outra inferior.
7: Uhum, e daí vai pontuando para o clube também.
14: Isso, pontua para o clube. Todos os atiradores, né, que vão atirar, não tem limite, pode colocar a quantia que for. Só os 4 melhores resultados de cada atirador, aí que vai pontuar pelo clube. A gente fez 393 de possíveis 400 acertos.
7: Nossa, é uma pontuação altíssima,
14: isso,
7: né?
14: É. Uhum. É uma pontuação.
7: Bom, e para chegar nesse nível, como que acontecem os treinamentos? Como que vocês se preparam também, André?
14: A gente treina, uns dias antes das provas. Agora, nesse sábado, a gente tem o nosso campeonato interno aqui no nosso clube, que a gente também já aproveita para treinar. E dias aleatórios, uns dias antes dos campeonatos, a gente se concentra para treinar, discutir, ajudar os amigos. Algum tem uma dificuldade... numa coisa para a gente tentar chegar onde que estamos hoje, né? Já faz 6-7 anos aí que a gente está liderando os campeonatos, então é um trabalho bem difícil, né, para a gente se manter até onde é que a gente está, né, até hoje.
7: Uhum. Era mais ou menos esse o sentido que eu ia te perguntar, porque vocês têm esse histórico mesmo,
14: sim,
7: né? Então, como que vocês também mantêm essa motivação? Porque já é um bom tempo que vocês vêm se destacando no estado, no país, e tem competidores até que se destacam internacionalmente, né?
14: Isso, faz desde 2019 que a gente é campeão, né? Interrupto, nunca tivemos... E tem atletas nossos que já foram representar o Marau, o tiro esportivo fora do Brasil.
7: Uhum.
14: Né? Então, a gente sempre brinca assim. Hoje, atualmente, o presidente é o Rafael Bertossi e o Arnoldo Nuremberg. Daí a gente sempre brinca assim, que cada presidente quer ser campeão. Né? Então, eles pedem. Eu sou presidente, mas eu também quero ser campeão. E é um estímulo, porque assim, qualquer esporte que tu vai, tu não vai lá para perder, né? Tu quer ir para ganhar. Então, a gente tem esse mérito, essa força, essa competência, né? A gente pega atletas que estão iniciando, a gente ensina. A gente, de uma certa forma, também se dedica para ensinar eles, né? Ó, faz isso que tá certo, faz isso para poder senão acaba o esporte como qualquer outro, né? Se você não dá incentivo, não financeiramente, mas ir lá ajudar, não, ó, faz assim que é o certo, ou faz assim, que quando a gente começou, nós também aprendemos de alguém, né?
7: Uhum.
14: Então...
7: para ter continuidade todo esse trabalho que vocês construíram ao longo de todos esses anos, porque pega, por exemplo, só o centro lá de treinamento que vocês têm é modelo, né, para o estado.
14: É, um dos, eu acho que é um dos mais bonitos que tem aqui no estado e no Brasil, uhum. Tem uns...
7: Uhum. E desses 180, praticamente todos competem também, como que funciona isso? Tem gente que vai só para praticar por lazer, digamos assim, ou todos competem?
14: É, na verdade, assim, o ano passado a gente teve em todas as etapas das 10, na média de 25 atiradores.
7: Uhum.
14: Né? Aí a gente tem sócio no clube que não tem CR ou não tem arma, a gente tem sócio que tem CR ou que é sócio porque gosta de ver o esporte... Né? Aí nós temos atletas que fazem tiro à bala, que é um outro tiro diferente, né?
7: Uhum.
14: Mas no trap é mais ou menos assim, na média de 25, 28 que a gente vai em cada etapa atirar.
7: Uhum, tá certo. Bom, você comentou que tem então atividade agora no próximo final de semana.
14: Isso, agora no próximo final de semana é prova interna nossa, né? Que a gente tem que cumprir o calendário que a gente, por causa das habitualidades para nós ter os papéis, né? Perante o Exército e a Polícia Federal em dia. Daí nós temos que fazer umas etapas internas para esses atletas que não vão participar das etapas fora, né? Daí a gente tem que trazer as etapas aqui para eles poderem fazer, né? É tipo mais um tema de casa, né? Eles têm que ter essas etapas para poder ter a documentação deles em dia.
7: Ah, entendi. Uhum. E em relação ao estadual e nacional, que foi esse, né, que vocês vêm de Vacaria com uma série de vitórias. Qual que é a próxima etapa? Onde que vai ser?

0: A próxima etapa é no final do mês de agosto, na Cidade de Encantado, é a sétima etapa, né? Aí depois de Encantado a gente vai ter Caxias do Sul, Pelotas e a final vai ser em Santa Maria no mês 10, né? A gente tá 7 pontos na frente do segundo colocado e o terceiro tá 8, tá bem acerrado ali o segundo e o terceiro. A gente tem essa vantagem de 7 pontos, não é assim, uma diferença expressiva, né? Se eu não me engano, em 2022 a gente ficou campeão da diferença de um prato só,
1: Nossa.
0: né? Então é bastante e é pouco, mas nós vamos lutar para erguer um pouquinho mais esse, para chegar mais folgado até o final do
1: Essa
0: campeonato.
1: diferença, né? E aí vai ser o
0: Heptacampeonato Gaúcho.
1: Heptacampeonato Gaúcho para o CCPM de Marau.
0: Isso. Até a gente brinca que nós vamos querer que Marau seja berço do tiro também, não só do karatê, né?
1: Olha ali, quem sabe, né? Já fica a dica, então.
0: Isso aí.
1: André, mais alguma informação que você queira deixar, por exemplo, para quem está nos ouvindo, que tem algum interesse em conhecer o esporte? É possível? Vocês mesmo falou antes, né, que vocês ajudam quem está chegando. Como que funciona também isso?
0: É, na verdade, é assim, ó. Para quem não conhece muito, que quiser conhecer ou quiser ir lá, o clube está de portas abertas para receber. A gente pode ajudar os sócios nossos porque eles já têm a documentação perante o Exército, né? Porque cada atleta tem que ter os seus equipamentos, a sua arma, a sua munição, os seus preparativos. Aí, se alguém quer conhecer o clube, pode ir lá, a gente mostra como é que faz. A gente não vai deixar pegar nas nossas armas porque não
1: Claro.
0: pode, né? Mas a gente vai mostrar como é que funciona. Daí a gente indica, tem uns clubes que eles têm um instrutor que é credenciado pela Polícia Federal, que daí eles podem deixar fazer uso de armas, né? Porque eles têm umas obrigações a mais. Conhecendo essas questões, se é isso mesmo que tu quer, tu pode se associar ao nosso clube,
1: Legal.
0: compra a sua arma, as suas coisas e vem participar com nós, né? O clube tá de portas abertas aí para receber.
1: Tá certo, então. Parabéns por mais essas vitórias. Contem sempre conosco, qualquer atividade que vocês tenham. Avisa a gente que sempre tem espaço para divulgação aqui na rádio, André.
0: Obrigado, Ana. Obrigado pelo espaço aí da tua pessoa, da rádio também, né? E para nós é sempre um privilégio trazer, né, as informações e divulgar o nosso esporte que está sendo reconhecido mais um ano ainda no Brasil inteiro.
1: É verdade. Um abração para ti e para todo o clube, tá?
0: Obrigado, Ana.
1: A gente vai finalizando aqui o nosso quadro de esportes, agradecendo ao Vini Gajewski, que esteve conosco há pouco, também ao André Tomasi, que é o diretor de tiro esportivo do CCPM de Marau, o nosso convidado de hoje. E na sequência tem notícias da hora, atualizando destaques nacionais e internacionais, e depois o colega Cassiano Tomasi, o Fifo, apresenta para a gente o programa Em Alta, também o Te Aproxega e o Encontro Certo. 7 da noite tem o Johnny Francio com o Tua Noite. Um abraço, gente. Obrigada pelo carinho. Paz e bem a todos.
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6: 2 horas, notícias da hora. 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Prestes a completar uma semana, a investigação da morte do menino de 3 anos espancado pelo pai em Viamão busca reconstruir o histórico da família antes da chegada ao Rio Grande do Sul. Entre as principais frentes de apuração está a consulta feita à Organização Internacional de Polícia Criminal, a Interpol. Até o momento, não há qualquer confirmação de que o norte-americano de 33 anos tenha registros criminais em seu país de origem. Além da consulta à Interpol, os investigadores pretendem confrontar as informações dos órgãos de proteção à infância dos estados por onde a família passou. O Ministério Público do Rio Grande do Sul já informou que uma das hipóteses analisadas é que o casal mudava de cidade à medida que surgiam questionamentos sobre a situação das crianças. A hipótese também foi apresentada pelos advogados da defesa da mãe. O ministro de Minas e Energia, Alexandre Silveira, informou nesta terça-feira que a elevação temporária da mistura de 32% do etanol na gasolina vai proporcionar uma redução de 3 centavos no preço do combustível fóssil na bomba, considerando os dados disponíveis hoje. Vai baratear em 3 centavos, mas principalmente diminuir a nossa dependência de importação de gasolina, declarou o ministro em coletiva de imprensa. Não coloque limites em seus sonhos, coloque fé. 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A mulher do passageiro que foi parcialmente sugado para fora de um avião da Ryanair após uma janela quebrar durante um voo entre a Grécia e a Alemanha, relatou os momentos de desespero vividos dentro da cabine. Em entrevista, ela contou que o marido ficou com parte do corpo para fora da aeronave e só não foi lançado porque estava com um cinto de segurança afivelado e foi segurado por ela e por outros passageiros. O incidente aconteceu na sexta-feira, pouco depois da decolagem de um voo que sairia da Tessalônica, na Grécia, com destino à Alemanha. A aeronave precisou retornar ao aeroporto de origem para um pouso de emergência. 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
6: Próxima edição, às 3 horas.
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0: 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Os pais Jandira e Marcelino, irmãos Mauro e Daniela, genros, noras, a Josiane e Cláudio, sobrinhos Mariana, Lavínia, Victor e Leonardo, comunicam o falecimento de Daiane Matesco, ocorrido hoje aos 41 anos. O corpo está sendo velado na Capela A do Cemitério Municipal de Marau. A celebração de despedida será hoje às 16 horas. Comunicamos o falecimento de Daiane Matesco, ocorrido hoje aos 41 anos.
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0: Participação de luto. Os freis capuchinhos de Marau comunicam o falecimento de Daiane Matesco, ocorrido hoje aos 41 anos. O corpo está sendo velado na Capela A do Cemitério Municipal de Marau. A celebração de despedida será hoje às 4 horas da tarde. Comunicamos o falecimento de Daiane Matesco, ocorrido hoje aos 41 anos.
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0: Participação de luto. As emissoras Rádio Mais Nova e Tua Rádio Alvorada comunicam o falecimento de Daiane Matesco, irmã do gerente Mauro Matesco. O corpo está sendo velado na Capela A do Cemitério Municipal de Marau. A celebração de despedida será hoje às 16h. Comunicamos o falecimento de Daiane Matesco, ocorrido hoje aos 41 anos.
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1: Cassiano Tomasi, o Fifo.
2: Vamos indo então, dando sequência aqui à programação, chegando com Em Alta, 2:09 da tarde, 15 graus de temperatura, 14 de julho, 2026. Paz e bem, obrigado pela tua audiência, companhia e sintonia. 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Stock Center. 2:10 da tarde, 15 graus de temperatura. Abri com César Menotti, Fabiano Amargurado, depois tem Rio Negro e Solimões, fim de semana.

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1: 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Como é que fica o tempo, Kátia Valente, nas próximas horas, então?
2: Olá, pessoal. Vamos ter uma terça-feira com a presença do sol e apenas variação de nebulosidade aqui na nossa região. Temos esta massa de ar mais seco atuando. No início do dia é um pouco frio, mas em seguida, né, as temperaturas vão subindo gradualmente por causa do céu, do tempo mais aberto, do céu mais sem nebulosidade, sem umidade. Então, tem aquela amplitude térmica bastante expressiva predominando ao longo dos próximos dias. Na tarde desta terça-feira, as máximas devem variar entre 16 e 17 graus em média por aqui. Na quarta-feira, segue a condição do friozinho pela manhã, mas já sem grande intensidade. Na maioria aqui das nossas regiões, as mínimas devem oscilar entre 6 e 8 graus. No período da tarde, máximas entre 18 e 19 graus por aqui. E aí, na quinta e na sexta-feira, as temperaturas já sobem bem mais. Lá na sexta-feira, a gente já pode ter máximas na faixa dos 25 graus aqui na região, ou seja, as temperaturas vão subindo gradualmente porque a massa de ar polar vai perdendo intensidade. Com a previsão do tempo, Kátia Valente.

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1: Participação de luto. Os pais Jandira e Marcelino, irmãos Mauro e Daniela, genro Josiane e Cláudio, sobrinhos Mariana, Lavínia, Victor e Leonardo, comunicam o falecimento de Daiane Matesco, ocorrido hoje aos 41 anos. 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Comunicamos o falecimento de Daiane Matesco, ocorrido hoje aos 41 anos.
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1: Participação de luto. Os Freis Capuchinhos de Marau comunicam o falecimento de Daiane Matesco, ocorrido hoje aos 41 anos. O corpo está sendo velado na Capela A do Cemitério Municipal de Marau. A celebração de despedida será hoje às 4 horas da tarde. Comunicamos o falecimento de Daiane Matesco, ocorrido hoje aos 61 anos.
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1: Participação de luto. As emissoras Rádio Mais Nova e Tua Rádio Alvorada comunicam o falecimento de Daiane Matesco, irmã do gerente Mauro Matesco. O corpo está sendo velado na Capela A do Cemitério Municipal de Marau. A celebração de despedida será hoje, às 4 horas da tarde. Comunicamos o falecimento de Daiane Matesco, ocorrido hoje aos 41 anos.
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1: 16 graus.
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0: Ô, musicão, vem me ajudar. Fivers, 22, saltando pelas 3, 16 graus de temperatura. 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
4: 16 graus.
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1: 14 de julho, Dia Universal da Liberdade de Expressão e Dia do Propagandista. Os fatos do dia.

Em 1789, a tomada da Bastilha, que funcionava como uma prisão estatal, marcou o início da Revolução Francesa. E em 1795, a música La Marseillaise foi composta como uma canção revolucionária e adotada como hino nacional da França. Em 1867, o sueco Alfred Nobel fez a primeira demonstração pública de seu invento, que viria a ser um marco na história da humanidade por suas aplicações, a dinamite. 1902.

0: Foi criado em Santana do Livramento, Esporte Clube, 14 de julho, 1910. Nasceu o cartunista e animador norte-americano William Hanna. Alguns dos mais divertidos personagens que povoam a infância de várias gerações, como Tom e Jerry, os Flintstones, Zé Colmeia e Scooby-Doo, nasceram dos traços e da imaginação de William Hanna.
1: Tá aí, obrigado, Marvivan. Fechando com chave de ouro. 4 faltando para as 3, 16 graus de temperatura. 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Vem aí as notícias da hora. E eu já tô voltando para a segunda hora do Em Alta. Não saia daí. Paz e bem, meu amigo, minha amiga. Paz e bem.
2: Amigo e minha amiga.
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3: 3 horas. Notícias da hora. 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As duas pessoas que morreram em um acidente envolvendo um ônibus e um caminhão na ERS 287 em Santa Cruz do Sul, no Vale do Rio Pardo, foram identificadas como Marli da Silva Pérez, 55 anos, e Charlize Soares Sturck, 29 anos. Segundo a Polícia Civil, as vítimas moravam em Butiá, mas nenhuma das duas nasceu no município. Charlize era natural de Dom Feliciano e Marli de Arroio dos Ratos. A colisão frontal ocorreu entre os quilômetros 95 e 96 da rodovia e deixou, além das duas mortes, pelo menos 7 pessoas feridas no começo da manhã desta terça. Elas tiveram lesões leves e foram encaminhadas ao Hospital Santa Cruz, com previsão de que todas recebam alta ao longo do dia. O ônibus envolvido na colisão transportava 18 trabalhadores de uma fumageira de Venâncio Aires. A interdição total da ponte Anitta Garibaldi na BR-101 em Laguna, no sul de Santa Catarina, continua provocando congestionamentos e mudanças no tráfego da região. O bloqueio necessário para manutenção dos cabos de sustentação da estrutura deve permanecer até o dia 20 de julho. Inicialmente, a ponte teve bloqueio parcial na noite de quinta-feira. No dia seguinte, sexta-feira, dia 10, a concessionária interditou totalmente os 2 sentidos para execução dos trabalhos. Como alternativa à travessia, a balsa que liga os moles da Praia da Barra ampliou a operação e passou a funcionar 24 horas por dia. Segundo a Laguna Navegação, empresa responsável pelo serviço, durante o dia 2 embarcações atendem os usuários para aumentar a capacidade e reduzir o tempo de espera. Quem cultiva gratidão é capaz de realizar sonhos que parecem inalcançáveis. 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O presidente dos Estados Unidos, Donald Trump, disse nesta terça que desistiu.

0: No Irã, Donald Trump anunciou que os Estados Unidos tomariam o controle do Estreito de Hormuz, uma das principais rotas navais do petróleo e gás do mundo e que fica na costa do Irã. Além disso, afirmou que os Estados Unidos imporiam uma taxa de 20% sobre o preço de produtos transportados por navios que cruzem o canal. 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
0: Próxima edição, às 4 horas.
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9: Participação de luto. 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
1: 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Participação de luto. Os pais Jandiro e Marcelino, irmãos Mauro e Daniela, cunhados Josiane e Cláudio, sobrinhos Mariana, Lavínia, Victor e Leonardo, comunicam o falecimento de Daiane Matesco, ocorrido hoje aos 41 anos. O corpo está sendo velado na Capela A do Cemitério Municipal de Marau. A celebração de despedida será hoje às 16h. Comunicamos o falecimento de Daiane Matesco, ocorrido hoje aos 41 anos.
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1: Participação de luto. Os Freis Capuchinhos de Marau comunicam o falecimento de Daiane Matesco, ocorrido hoje aos 41 anos. O corpo está sendo velado na Capela A do Cemitério Municipal de Marau. A celebração de despedida será hoje às 16h. Comunicamos o falecimento de Daiane Matesco, ocorrido hoje aos 41 anos. Participação de luto. As emissoras Rádio Mais Nova e Tua Rádio Alvorada comunicam o falecimento de Daiane Matesco, irmã do gerente Mauro Matesco. O corpo está sendo velado na Capela A do Cemitério Municipal de Marau. A celebração de despedida será hoje às 16h. Comunicamos o falecimento de Daiane Matesco, ocorrido hoje aos 41 anos.
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1: Vamos chegando então com a segunda hora do Em Alta, aqui pela tua Rádio Alvorada, em nome de Bonato Comércio e Representações, em frente à Brigada Militar. 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Abri com o pintor Flávio Dalcinho e Banda Ouro. 13h11 agora, 16 graus de temperatura, 14 de julho de 2026. Paz e bem.
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1: Essa é uma das muitas histórias que acontecem comigo. Primeiro foi Suzy, quando eu tinha lambreta. Depois comprei um carro, parei na contramão. Tudo isso sem contar o tremendo tapa que eu levei com a história do Splish Splash. 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

0: Bem, vocês me desculpem, mas agora eu vou me embora. Existem mil garotas querendo passear comigo, mas é por causa desse calhambeque, sabe? Bye. É. Bye. Bye. Aham.
1: Aí, musicão dele, né? Roberto Carlos, o calhambeque. Agora vamos saber onde é que tem bailinho. Chegando a agenda com a colega Rosana Costenaro.
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3: Comunidades. No dia 19 de julho, a comunidade da linha 17 Nossa Senhora do Carmo, em Vila Maria, convida para a festa da padroeira. Na programação, 10h30 missa. Ao meio-dia, churrasco padrão é 3 quilos, com copo e cozinha. 14 horas, tarde dançante com astral som. Entrada franca. Eventos. Na sexta, sábado e domingo, dias 17, 18 e 19 de julho, em Evangelista Casca, acontece a festa na colônia, com desfile temático, gincana colonial e shows. No dia 17, vai ter show de Alberi e Banda Dimensão. No dia 18, a apresentação do Maróstica e show com o grupo Passiones. No dia 19, almoço na capela de Evangelista e shows da banda Passarela e musical Caso Novo. Rosana Costenaro para a tua Rádio Alvorada.

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1: Participação de luto. Os Freis Capuchinhos de Marau comunicam o falecimento de Daiane Matesco, ocorrido hoje aos 41 anos. O corpo está sendo velado na Capela A do Cemitério Municipal de Marau. A celebração de despedida será hoje às 4 horas da tarde. Comunicamos o falecimento de Daiane Matesco, ocorrido hoje aos 41 anos. 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Participação de luto. 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O corpo está sendo velado na Capela A do Cemitério Municipal de Marau. A celebração de despedida será hoje às 4 horas da tarde. Comunicamos o falecimento de Daiane Matesco, ocorrido hoje aos 41 anos.
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1: Participação de luto. Os pais Jandira e Marcelino, irmãos Mauro e Daniela, cunhados Josiane e Cláudio, sobrinhos Mariana, Lavínia, Victor e Leonardo, comunicam o falecimento de Daiane Matesco, ocorrido hoje aos 41 anos. O corpo está sendo velado na Capela A do Cemitério Municipal de Marau. A celebração de despedida será hoje às 4 da tarde. Comunicamos o falecimento de Daiane Matesco, ocorrido hoje aos 41 anos.
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6: 3:24. 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
1: Vamos indo então, a temperatura marcando 16 graus no oferecimento da Xlândia, que está em novo endereço. 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
1: Vamos lá então, um grande abraço aí pro pessoal da Xlândia, na Júlio Borella, ao lado do Correio, acompanhando a nossa programação. Roupa Nova, a força do amor. Boa tarde, paz e bem. 3:27, 16 graus de temperatura, sol, né? O céu limpinho, azulzinho aqui pelo município do Marau.

Aí o amor primeiro, grupo Carisma, na voz do próprio Clair Daguete. 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Ó, musicão aqui pro meu amigo Evandro do Jardim do Sol. Ligou e pediu, né? Inquilina de Violeiro, Zezé e Luciano com Luan Santana. Paz e bem. Canta junto aí, meu amigo Evandro do Jardim do Sol. E depois das quatro, eu te rodo, te conto, Patrício, no programa Te Aproxega. Boa tarde.

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1: Vamos embora então, a previsão do tempo chegando aqui no programa Em Alta, né? Há a possibilidade aí de pancadas mais pro final de semana, inclusive eu já vou atualizar que tem alerta aí também, né? A partir da quinta-feira, então, a partir de depois da manhã, tem alerta aí para muita chuva no final de semana aqui para nossa região. Já já vou atualizar. 17 faltando para as 4, 16 graus.
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9: 3 horas 47 minutos.
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Vamos lá que tem música da boa, agora 13 nada, já mudou 12 faltando para as 4, 16 graus de temperatura, tem música aqui para quem está nos acompanhando lá no Antônio Carlos Outramari, a tia Maristela e a minha irmã, né, a Bana, a Fabiana, estão ali tomando chimarrão, isso aí, né, vamos embora então, César e Paulinho, Santa Maria do Brasil para vocês aí, para minha irmã, para Fabiana, para Bana, e pra tia Maristela acompanhando a nossa programação. A Karine deve estar por aí também. Pessoal com o rádio ligado. Olha, é só dar volume. Quem quiser pode cantar junto essa, ó.

0: Francisco.
1: Vamos lá, já já tem mais música sertaneja da boa pra você matar a saudade, hein? Mas agora tem aí o Na Torcida, sim senhor, vamos trazendo aí o Vini Gajewski com o Na Torcida pra fechar com chave de ouro o programa Em Alta de dia 14 de julho de 2026. Faz bem pra você? Obrigado pela tua audiência, companhia e sintonia. Vamos embora então? Vamos trazer o Vini Gajewski para falar de esportes e fechar com chave de ouro.
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4: Salve, salve, você ligado na programação da tua Rádio Alvorada. Uma excelente terça-feira para você. Vamos chegando com os esportes por aqui. Terça-feira de Copa do Mundo. Terça-feira de semifinal de Copa do Mundo. A gente tem um Espanha e França pela frente. Um jogaço de bola a partir das 16 horas na tarde dessa terça-feira. E já começando a falar desse duelo, a Espanha busca um recorde absoluto de invencibilidades entre seleções nessa partida contra a França. Além de entrar em campo buscando uma vaga na sua terceira final de Copa do Mundo, antes, 1950 e 2010, onde a seleção foi campeão, vai tentar buscar essa terceira agora em 2026, a seleção da Espanha pode alcançar, como falei, um recorde absoluto de invencibilidade entre as seleções no futebol mundial. Com a vitória espanhola sobre a Bélgica, a equipe do técnico Luis de la Fuente alcançou a marca de 37 partidas oficiais consecutivas sem perder. Nesse período todo, a Espanha tem 30 vitórias, 7 empates, 96 gols marcados e 26 sofridos durante Copa do Mundo, Eurocopa, Nations League e as fases eliminatórias da Copa do Mundo. Essa série começou lá no dia 15 de junho de 2023 com uma vitória de 2-1 contra a Itália na semi da Nations League. Desde então, a seleção conquistou a Nations League em 23, venceu a Euro em 2024 e agora chega à semifinal do Campeonato Mundial sonhando com esse título. Então a Espanha tem pela frente a França para, além de bater esse recorde, buscar o mais importante, que é essa vaga na final da Copa de 2026. A gente falou no programa de segunda-feira, a Espanha tem a vantagem no retrospecto com os franceses e o tira-teima vai ser essa semifinal da Copa, talvez um dos jogos mais importantes de ambas as seleções, ter mais a bola, como falei, pensar mais o jogo. Porque no momento que a Espanha tiver a bola, a Espanha com certeza vai cozinhar o jogo, como a gente fala, vai ter essa bola, vai trocar muitos e muitos passes para tentar ir cansando aos poucos a defesa francesa. Então a França vai ter que saber jogar esse jogo do jeito espanhol também, mas com certeza, buscando contra-ataques com o seu trio ofensivo, que é muito rápido e muito letal, com Dembélé, Olise e o Kylian Mbappé lá na frente. Acredito que vai ser um jogaço de bola. Para não ficar em cima do muro aqui, eu acredito que passe a França, apesar do retrospecto favorável da Espanha, mas vai ser um jogão de bola. A gente mais uma vez espera que o Lamine Yamal possa desencantar nessa Copa do Mundo para a gente acompanhar um grande espetáculo nessa semifinal de Copa do Mundo.
1: Tá aí, obrigado, Vini Gajewski.
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1: Vamos fechando com chave de ouro. 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Fica cantando Christian Ralph, vou fechar meu coração. Vem aí as notícias da hora, depois eu volto com o Tá Pro Chega. Faz bem.

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5: 4 horas. 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As escolas que abriram as portas para acolher as vítimas das enchentes que atingiram o Rio Grande do Sul em maio de 2024 são o foco do documentário Memórias que a Água Não Levou, escolas-abrigos nas enchentes do Rio Grande do Sul, produzido por pesquisadores da Universidade de Caxias do Sul. A obra reúne depoimentos de desabrigados, voluntários, estudantes e educadores para mostrar como essas instituições se transformaram em espaços de acolhimento e reconstrução durante o maior desastre climático da história do estado. Além do documentário, a equipe prepara o lançamento de um livro sobre os impactos das enchentes, previsto para o fim de 2026. O documentário será lançado nesta terça, às 18h, no Teatro Municipal de São Leopoldo. A estimativa do Instituto Brasileiro de Geografia e Estatística, o IBGE, para a safra de cereais, leguminosas e oleaginosas deste ano é de 347 milhões e 400 mil toneladas. O volume é 0,4% maior do que a da colheita do ano passado, o que representa mais de 1 milhão de toneladas a mais do que a de 2025, que foi de 346 milhões de toneladas. Os dados foram divulgados nesta terça. Segundo o IBGE, a área a ser colhida é de 83 milhões de hectares, com um aumento de 1 milhão de hectares frente a 2025, um crescimento de 1,9%. Em relação ao mês anterior, a área a ser colhida apresentou declínio de 60.985 hectares. Não coloque limites em seus sonhos, coloque fé. 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A escritora E. Jean Carroll recebeu mais de 5 milhões de dólares após vencer uma ação por abuso sexual e difamação contra o presidente dos Estados Unidos, Donald Trump. O pagamento foi liberado na última segunda-feira de uma conta judicial onde o dinheiro permanecia depositado desde o veredito de 2023. A advogada de Carroll, Roberta Kaplan, confirmou a transferência nesta terça. Os advogados de Trump afirmaram que continuarão recorrendo da decisão. O presidente havia depositado o valor na conta judicial de garantia logo após o júri decidir contra ele. Em junho deste ano, a Suprema Corte dos Estados Unidos manteve a condenação na esfera civil, abrindo caminho para que o juiz autorizasse a liberação dos recursos. 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
5: Próxima edição, às 5 horas.
6: 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Francisco de Assis, uma semente de vida eterna.
7: Conselhos de São Francisco da Paz. Bem-aventurados os pacíficos, porque eles serão chamados filhos de Deus. São verdadeiramente pacíficos os que, no meio de tudo quanto padecem neste mundo, se conservam em paz, interior e exteriormente, por causa de nosso Senhor Jesus Cristo. A paz é tão buscada, sonhada, mas pouco praticada. Se exercitarmos o dom de acolher o outro, acolher os sofrimentos e a vida como ela é, talvez consigamos dar um passo na paz e na harmonia, conosco mesmos e com os irmãos. Seja um franciscano, seja uma franciscana. Paz e bem.
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Vamos embora então, gauchada, chegando para o Tapro. Chega desse dia 14 de julho de 2026, 16 graus de temperatura, 4 e 7. Paz e bem para você, muito obrigado pela tua audiência, companhia e sintonia. 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

0: Ô, João Luiz Correia cantando a corda bugio aqui no Teatro. Chega 4h15 da tarde, 16 graus de temperatura. Quando o verso vem pras casas com os mateadores, te aproxega, tchê!
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0: Vamos lá então, vai que vai com os Monarcas, 4h21, atenção que tem acidente da RS324, tá? O trânsito tá em meia pista, então tem carro parado e até no trevo. Pessoal que vai, pra banda ali da Perimetral, tanto quem vem de Passundo, sentido Passundo, Casca, ou Casca, sentido Passundo, aí pela Perimetral, tão liberando um lado a cada pouco, né? Então vamos lá, vamos ter atenção redobrada aí em frente à JVA, é acidente aí em frente à JVA. Acidente na RS324, próximo à JVA com dois caminhões. O trânsito está fechado e por hora lento também. Mas a notícia boa é que somente danos materiais. É o que nós apuramos até agora. O colega Eduardo Serri já está no local com a unidade móvel e em breve estaremos trazendo mais informações. Então, para quem passa em frente, pertinho ali da JVA, no trevo ali que vai lá para Nicolau Vergueiro, então, atenção redobrada que tem um acidente entre dois caminhões com danos apenas materiais. Qualquer momento a gente volta com mais informações aqui na tua Rádio Alvorada. 4h23, 16 graus de temperatura. 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Vamos lá, vamos dar uma informação do esporte. A Espanha acaba de fazer um gol, então 1-0 para a Espanha. Espanha e França estão jogando nesse momento. Deixa eu dar uma conferida aqui. 1-0, né? 1-0 para a França. Vamos lá então, seguimos com a programação.
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0: Vamos embora então, ainda tem a nossa unidade móvel no local do acidente, NRS324, próximo à JVA, dois caminhões, o trânsito está parcialmente fechado, né? O pessoal está liberando e tal, não temos mais informações. Vamos ver aqui, É, tararirará. É, o pessoal da Polícia Rodoviária está ali para fazer a sinalização. Então vamos ver, o colega Eduardo Serra nos mandou um boletim que na sequência nós vamos colocar no ar aí. Agora tem Chorando a Saudade com João Luiz Correia, até atualizar.

Vamos embora então, olha a hora, 4:30 da tarde, 16 graus de temperatura, no oferecimento da Clínica Cid Odontologia. 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Informando a hora certa, 29, faltando para 5, 16 graus de temperatura. Vamos embora então? Tem os serranos chegando para cantar, aliás, os tiranos, num baile de gaúcho. Um abraço aí para todo o pessoal que já está organizando os festejos Farroupilhas. Dia 1º já tem um lançamento aí, né? E claro que nós vamos estar ali. Rede Tua Rádio. Do início ao final, né? Até apagar a chama crioula, até a extinção da chama crioula, nós vamos estar acompanhando toda a programação dos festejos Farroupilhas. Alô, Valdecir, patrão aí, né? Grande abraço, muito obrigado pela audiência, companhia e sintonia. Alô, Heleno, pessoal que está organizando tudo aí.

Ó, o musicão aí chegando, hein? 25 faltando para 5, 16 graus de temperatura. 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Deu uma esquentadinha, né? É, mas o frio vai voltar. 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Os Serranos, criado em galpão. Deixa eu ver aqui, seu colega Eduardo, não mandou nada aqui, né? Vamos ver se atualizou aqui. É, continua como estava, né? O pessoal tá ali. Trânsito em meia pista, enfrenta a JVA no trevo de acesso a Nicolau Vergueiro, na RS 324, perimetral, aqui no município do Marau. Acidente aí envolvendo dois caminhões. É, que bom, somente com danos materiais.

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1: 13, faltando para 5, 16 graus de temperatura. Colega Eduardo Sec atualizando aí sobre o acidente envolvendo dois caminhões em frente à JVA.
3: Diretamente da RS-324, aqui entre o trevo de acesso a Nicolau Vergueiro e o trevo sul de Marau, onde o trânsito está em meia pista, devido a um acidente, uma colisão entre dois caminhões. Um caminhão Volvo e um caminhão Scania. Esse acidente não resultou em feridos, apenas danos materiais. O caminhão Volvo já foi retirado do local do acidente e o Scania permanece ainda na pista aguardando a retirada. A previsão para essa retirada é em torno de 1h30, que é o período em que a estrada, a rodovia aqui, fica trancada. O trancamento, né, acontece com um intervalo, né, uma alternância de 5 minutos entre as vias. Então, a cada 5 minutos, a Brigada Militar que está comandando aqui, acompanhando a situação, libera um dos lados da via. É um intervalo de tempo curto, não é muito tempo, são apenas 5 minutos, mas para você que vai, precisa, né, trafegar por esse trecho, tenha atenção, tenha paciência ou busque o desvio. O desvio pode ser feito entrando em Marau. Então, como eu disse, esse acidente fica entre o trevo de acesso a Nicolau Vergueiro e o trevo sul de Marau. Para você que vem de Vila Maria em direção a Passo Fundo ou em direção a Marau, pode entrar na cidade pelo trevo sul de Marau, ali pelo trevo do Hotel Conforto. E para você que vai fazer o caminho inverso, pode ir até Vila Maria entrando no trevo norte de Marau, entrando na Avenida João Posser, ali próximo ao trevo do Mega, né? Entrando no trevo do Mega, ou também pode realizar essa entrada direto aqui na Bento Gonçalves, no trevo de acesso a Nicolau Vergueiro. Quem acompanha esse acidente é a Brigada Militar, que realiza então a sinalização, orienta os motoristas, quem pode vir, quem deve aguardar. Previsão de 1h30 com intervalos, né? Com alternância, a cada 5 minutos, um dos lados da via. Muita atenção e muita paciência, você que precisa trafegar por esse trecho. E se puder, opte pelo desvio, que deve ser feito dentro de Marau. Diretamente da unidade móvel, repórter Eduardo Serri, devolvendo a programação da emissora. 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
4: Tá aí, obrigado, Eduardo!
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4: Agora tem os mirins para cantar o baile do candeeiro.

0: Vamos embora então, fechando com chave de ouro, faltando apenas 7 para 5, 15 graus de temperatura. 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Vem aí as notícias da hora, depois mais uma hora de Teatro Chega.
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5: 5 horas, notícias da hora. Vamos às informações da central de conteúdo da tua rádio.
6: Em Marau, destaque para o reforço na acessibilidade do transporte público. O município foi um dos contemplados pelo programa RS Sem Barreiras, com um veículo adaptado para o transporte de pessoas com deficiência. O automóvel, equipado com rampa para cadeirantes, passa a integrar a frota municipal para oferecer mais segurança, conforto e inclusão aos usuários. Além disso, Marau também recebeu um kit com recursos destinados ao atendimento de pessoas com transtorno do espectro autista. Da tua Rádio Alvorada de Marau, Ana Lúcia Jacomini.
7: O comandante do Comando Regional de Polícia Ostensiva, CRPO Nordeste, Coronel Daniel Araújo, afirmou durante visita à Lagoa Vermelha que a prioridade agora da Brigada Militar é ampliar o policiamento preventivo para impedir o avanço da criminalidade organizada. O oficial destacou que a região, formada por 31 municípios, apresenta índices reduzidos de crimes violentos, como roubo de veículos, que zerou no último levantamento da corporação. O coronel também alertou para a necessidade de manter uma postura preventiva diante da migração de criminosos dos grandes centros para o interior. A Brigada Militar intensificará abordagens, operações integradas e ações de inteligência para dificultar a atuação de organizações criminosas. Da tua rádio Cacique de Lagoa Vermelha, Daniel Carvalho.
8: Na região de Soledade, a Patrulha Agrícola da Secretaria Municipal de Agricultura e Meio Ambiente de Tiúgo realizou mais de 600 atendimentos no primeiro semestre de 2026, prestando apoio direto aos produtores rurais. Com 5 tratores e mais de 20 implementos, a equipe executa serviços como preparo de solo, plantio, produção de silagem, colheita e distribuição de adubos. Recentemente, a frota foi ampliada com novos equipamentos para reforçar o trabalho no campo. Da tua rádio Cristal de Soledade, Kathleen Gox.
9: A unidade de pronto atendimento de vacaria segue registrando alta demanda nesse período de inverno. Na semana do dia 6 ao dia 12 de julho, foram realizados 2.125 atendimentos, mantendo a média superior a 300 pacientes por dia. De acordo com a gerente da UPA, enfermeira Bruna Noia, a maior parte dos atendimentos é de crianças com síndromes respiratórias e sintomas gripais, cenário típico desta época do ano. Da tua Rádio Fátima de Vacaria, Luiz Barreto.
10: A Guarda Municipal apreendeu 2 adolescentes que estavam comercializando entorpecentes nas proximidades de uma escola no bairro Santa Fé. Em outra ação, no loteamento Campos da Serra, a guarda prendeu mais um foragido da justiça. As 2 ações ocorreram no sábado. Durante policiamento ostensivo no bairro Santa Fé, uma equipe do Centro de Ações Preventivas efetuou a abordagem de dois adolescentes de 13 anos e com eles localizaram 5 porções de maconha que totalizavam quase 100 gramas de entorpecentes e um telefone celular. Da Tua Rádio São Francisco de Caxias do Sul, Luan Varela.
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0: Vamos embora então, gauchada, chegando para a segunda hora, 5:09, 15 graus de temperatura. Paz e bem para você, muito obrigado pela tua audiência, companhia e sintonia. Daqui nós seguimos, em nome da Agropecuária Império do Campo, comemorando 5 anos, tem promoção especial, hein? 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Ó, o grupo Querência chegando para cantar, caçador e pescador. Alô, meu amigo Jair Chiqueleiro. Ah, Chiqueleiro Carrocerias. Ali no bairro Freia de Lara, um abraço de volta e meia. Obrigado pela audiência, companhia e sintonia.
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1: 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Vamos lá? 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Kátia Valente, como é que fica o tempo nas próximas horas?
2: Olá pessoal, vamos ter uma terça-feira com a presença do sol e apenas variação de nebulosidade aqui na nossa região. Temos esta massa de ar mais

0: da tarde, máximas entre 18 e 19 graus por aqui. E aí, na quinta e na sexta-feira, as temperaturas já sobem bem mais. Lá na sexta-feira, a gente já pode ter máximas na faixa dos 25 graus aqui na região, ou seja, as temperaturas vão subindo gradualmente porque a massa de ar polar vai perdendo intensidade. Com a previsão do tempo, Kátia Valente.
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4: Estudos mostram que passar muito tempo no Facebook resulta em ansiedade e até depressão. Se você não consegue deletar o seu perfil, o Bem Viver tem uma boa dica para você. Exclua o aplicativo do seu celular. De quebra, ainda vem o bônus de economizar a bateria, já que o app continua trabalhando mesmo quando você não está com ele aberto. Já sei! Não consegue seguir esse conselho? Então, considere substituir o aplicativo por um atalho do Facebook ou Instagram através de seu navegador padrão, na página inicial. Essa opção permite que você acesse a página apenas quando escolher, evitando assim as notificações e os gastos com energia. Quer outras soluções simples para melhorar o seu dia a dia? 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

Ô, musicão aí do Adelar Bertucci, São Francisco é terra boa. 5h26, 15 graus, tá baixando um pouquinho a temperatura. 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Os monarcas vêm chegando, os de Bombacha. Alô, meu amigo Alcione Tremé, lá de Vila Maria. Ele e o Piá, né, acompanhando a programação, Alcione, filho dele. Muito obrigado pela audiência, companhia e sintonia. Grande abraço aí, Alcione. Grande radialista aí também, né?

Deixa eu mandar um abraço aqui pro Joaquim, né? O Joaquim, que é o filho do Alcione, né? O Alcione e o Joaquim, tinha esquecido o nome, né? Mas ah, Joaquim, um abraço de volta e meia. Obrigado pela audiência, companhia e sintonia.

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Tem fandango em toda parte. 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
0: Vamos lá, que agora tem o Leonardo para cantar o sistema antigo aqui no Te Aproxega. 24 faltando para 6, 15 graus de temperatura. Paz e bem, bom final de tarde.

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Vamos lá então, fechando com chave de ouro, faltando 9 para 6, 14 graus de temperatura, baixou um pouquinho aí. 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Deixei cantando Teixeirinha. Ave Maria do Gaúcho, paz e bem, meu amigo, minha amiga, paz e bem. Vem aí o programa Encontro Certo, é o teu dia em evidência, comigo mesmo. Tem notícia, tem informação, tem bom humor e tem a tua companhia em 107.7. Para 60 municípios abrangência da tua rádio Alvorada. Já volto aí, não saia daí por nada, hein? Tem a música e depois tem o momento de oração com o padre Ezequiel Dalpozo. E aí eu chego pro encontro certo. Teu dia em evidência. 6, faltando para 6, 14 graus de temperatura.

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7: Olá, meu amigo, olá, minha amiga ouvinte. Eu sou o Padre Ezequiel e convido a você a entrar em sintonia com Deus nesta hora. Terça-feira, fim da tarde, é o momento de oração, é o momento de bênção para a sua vida. O pensamento deste dia é: eu mesmo sou artífice da minha vida, autor da minha história. Sou um ser inacabado, estou sempre em construção até o instante final. Meditemos a canção.

0: Rezemos juntos. O anjo do Senhor anunciou a Maria, e ela concebeu do Espírito Santo. Ave Maria, cheia de graça, o Senhor é convosco, bendita sois vós entre as mulheres, e bendito é o fruto do vosso ventre, Jesus. Santa Maria, Mãe de Deus, rogai por nós, pecadores, agora e na hora da nossa morte. Amém. Eis aqui a serva do Senhor, faça-se em mim segundo a vossa palavra. Ave Maria, cheia de graça, o Senhor é convosco, bendita sois vós entre as mulheres, e bendito é o fruto do vosso ventre, Jesus. Santa Maria, Mãe de Deus, rogai por nós, pecadores, agora e na hora de nossa morte. Amém. E o Verbo se fez carne e habitou entre nós. Ave Maria, cheia de graça, o Senhor é convosco, bendita sois vós entre as mulheres, e bendito é o fruto do vosso ventre, Jesus. Santa Maria, Mãe de Deus, rogai por nós, pecadores, agora e na hora de nossa morte. Amém. Rogai por nós, Santa Mãe de Deus, para que sejamos dignos das promessas de Cristo. Oremos. Derramai, ó Deus, a vossa graça em nossos corações, para que, conhecendo pela mensagem do anjo a encarnação do vosso Filho, cheguemos por sua paixão e cruz à glória da ressurreição. Por Cristo nosso Senhor. Amém. E agora sobre você, a bênção de Deus. O Senhor esteja convosco, Ele está no meio de nós. Por intercessão de Nossa Senhora, desça sobre você, sobre a tua casa, sobre a tua vida, sobre a tua saúde, sobre o teu trabalho, a bênção de Deus. Em nome do Pai, do Filho e do Espírito Santo. Amém. Obrigado por estar conosco, um forte abraço para você e até amanhã.
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2: Bom final de tarde, bom início de noite, 6:05, 14 graus de temperatura, dia 14 de julho de 2026. Está no ar o Encontro Certo, teu dia em evidência. Produção da Central de Conteúdo da tua Rádio Alvorada. Coordenação Ana Lúcia Giacomini. 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Direção Frei Renor Pegorar. 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Informação chegando da área do tempo. Vamos atualizar aqui para ver como é que fica o tempo nas próximas horas. Sim, senhor, meu amigo, minha amiga. Vamos lá? Vamos lá, né? Vamos saber aí com a Kátia Valente como é que vai ficar.
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2: 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Atualiza, Kátia, como é que fica o tempo nas próximas horas?
3: Olá, pessoal. Vamos ter uma terça-feira com a presença do sol e apenas variação de nebulosidade aqui na nossa região. Temos esta massa de ar mais seco atuando. No início do dia é um pouco frio, mas em seguida, né, as temperaturas vão subindo gradualmente por causa do céu, do tempo mais aberto, do céu mais sem nebulosidade, sem umidade. Então, tem aquela amplitude térmica bastante expressiva predominando ao longo dos próximos dias. Na tarde desta terça-feira, as máximas devem variar entre 16 e 17 graus em média por aqui. Na quarta-feira, segue a condição do friozinho pela manhã, mas já sem grande intensidade. Na maioria aqui das nossas regiões, as mínimas devem oscilar entre 6 e 8 graus. No período da tarde, máximas entre 18 e 19 graus por aqui. E aí, na quinta e na sexta-feira, as temperaturas já sobem bem mais. Lá na sexta-feira, a gente já pode ter máximas na faixa dos 25 graus aqui na região. Ou seja, as temperaturas vão subindo gradualmente porque a massa de ar polar vai perdendo intensidade. Com a previsão do tempo, Kátia Valente.
2: Tá aí, obrigado, Kátia. 6 e 8, 14 graus de temperatura. Vamos lá, então. Tem uma informação aqui, ó. Com gols de Oyarzabal e Pedro Porró, a Espanha elimina a França e está na final. Barbaridade, tá aí, ó. 2-0, então. 2-0, né? É, acabou o jogo. Não faz muito tempo a informação pra você. Vamos lá? Tem opinião chegando por aqui?
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2: 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Vitor Hugo Ultramari, qual é o assunto para hoje?
4: Cumprimentar faz bem. Por isso, então, o meu bom dia, insisto, a todos vocês. Olha, faço isso diariamente, mas hoje em razão e para destacar o programa que o Hospital Cristo Redentor está fazendo e vivenciando com todos os seus funcionários, afinal, todo o pessoal que atua no HCR. E certo, não tem local mais apropriado para um trabalho assim, para qualificar o atendimento, começando com essa proposta de acolhimento. A partir de um simples cumprimento, tipo quebra-gelo, a relação de quem trabalha lá, sem dúvida nenhuma, um alento para os tantos que passam diariamente pelo hospital ou nele ficam internados. E não pensem que a proposta é uma coisa muito grande. Nada, tudo a partir de coisas simples, como diz o próprio nome do programa, cumprimentar faz bem. E a partir daí, desde a saudação, o sorriso do acolhimento, identificando cordialidade, respeito e colocação ao dispor. Quem recebe? Quem não gosta disso? Certo, então, e digno do elogio que faço nesta opinião. E é bem verdade, cumprimentar faz bem. Por isso, renovo o meu desejo, esperando tê-los de volta amanhã. Um abraço, Ana Lúcia, companheiros do programa e especialmente vocês, ouvintes.
2: Tá aí, obrigado, Vitor Hugo Ultramari. Agora tem intervalo comercial, depois tem comentários chegando por aqui. 6:11 da tarde, 14 graus de temperatura. Boa noite.
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1: 6h15 da tarde, 13 graus de temperatura. Paz e bem. Vamos ao comentário do Marlon Cook falando de empreendedorismo. Sempre às terças-feiras temos aí o seu importante comentário. Vamos acompanhar.
2: Olá a todos, espero encontrar todos bem. Cobrar resultados faz parte da liderança. O problema é que muitos gestores confundem cobrança com pressão. E existe uma grande diferença entre as duas. Quando a equipe sabe exatamente o que precisa entregar, tem recursos para trabalhar e recebe acompanhamento constante, a cobrança é vista como algo natural. Já quando o líder só aparece para apontar erros ou cobrar metas no fim do mês, a motivação tende a cair. Uma dica prática é substituir perguntas como: por que você ainda não fez isso? Por o que está te impedindo esse resultado e como eu posso te ajudar? O foco deixa de ser encontrar culpados e passa a ser encontrar soluções. Outra dica é cobrar o processo, não apenas o resultado. Quem acompanha indicadores semanalmente consegue corrigir a rota antes que o problema fique grande. E lembre-se, reconhecimento também faz parte da cobrança. Valorizar quem entrega resultados aumenta o comprometimento de toda a equipe. Empresas de alta performance não são aquelas que cobram mais. São aquelas que dão clareza, acompanham de perto e desenvolvem as pessoas para alcançarem resultados cada vez melhores. Na próxima semana eu volto com mais conteúdo de gestão para vocês. Uma ótima semana, um abraço, paz e bem.
1: Paz e bem, obrigado Marlon Cook. Por aqui a informação não para. 6h17 da tarde, 6h17, 13 graus de temperatura. Dê uma baixadinha aí.
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0: estudantes, então, das três escolas municipais, então, de Gentil. O uso de uniformes escolares, segundo a secretaria, contribui para a segurança dos estudantes, facilitando a identificação dos alunos dentro e fora das escolas, e também auxiliando no controle de acesso e proteção durante atividades e deslocamentos. Como informações dos municípios aqui da região de Marau, Júlia Berghetti Xavier para a tua Rádio Alvorada.
1: Tá aí, obrigado, Júlia.
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1: Agora vamos trazer Ana Lúcia Jacomini conversando com o novo presidente e vice do Condica. 6:18, 13 graus de temperatura.
3: E o assunto de hoje diz respeito a todas as famílias, né? Porque a gente vai falar da proteção, da garantia dos direitos e também dos deveres, lógico, das crianças e dos adolescentes. É o CONDICA, o Conselho Municipal dos Direitos da Criança e do Adolescente de Marau, que está com nova gestão. E eu estou recebendo o presidente Anderson Weber e a vice-presidente Cíndia Vanin.
4: Falando um pouquinho sobre a minha experiência, então, formado em direito, advogado, mas já lá na faculdade de direito eu participava em programas voltados à educação em direitos humanos para jovens e adolescentes, é o EduJuve, né? Um programa lá da Universidade de Passo Fundo, em que trabalhávamos com essas temáticas e estávamos diretamente em contato, levando temas importantes, conceituações, né, compreensões, sempre de forma contemporânea, né, que esses assuntos que são.
5: Na verdade, já fazem alguns anos que eu sou formada professora, né, e já trabalho na Secretaria de Educação há vários anos. E no Condica também, já há muitos anos eu represento a Secretaria de Educação. E agora este ano aqui fui convidada a compor a chapa para a gente poder dar sequência aos trabalhos com as crianças e adolescentes, que no meu caso já é uma rotina diária, né? Nas escolas
3: Sim.
5: do município, então a gente já tem essa rotina diária de convívio com eles, de ouvir eles, enfim. E é essa a nossa ideia, né, Anderson, que a gente possa ter uma ligação direta com, como a gente já falou, dar continuidade, tanto eu como ele já fazíamos parte do conselho, dar continuidade ao que o Condica já vinha fazendo em relação às entidades que trabalham com crianças e adolescentes.
3: É um trabalho de rede, né? Porque reúne representantes do poder público e também da sociedade civil, se eu não estou errada.
4: Perfeitamente. É um trabalho também 100% voluntário, tá? Dentro do Condica. E me questionaste primeiro sobre, né, como se deu esta eleição. Em razão de ser um trabalho voluntário, ele exige também uma dedicação, né? Nós temos responsabilidades aqui enquanto conselheiros. E ali, nesta troca de diretoria, surgiu a ideia. Eu disse: Cíndia, por que não nós, né? Ah, você já vem da educação com toda uma bagagem, uma construção, né, compreendendo o âmbito escolar. Eu tenho a parte jurídica, vamos dizer assim, né, também de atuação direta com jovens. Então nós propusemos ali junto ao grupo a nossa chapa, foi chapa única, né? Nós contamos também como primeira secretária a Raíssa, e também como segunda secretária, a Luciane. E então todos aceitaram, as eleições se deram de uma forma muito tranquila, né, de forma unânime ali dos que participaram, e juntos aqui estamos para desempenhar esta função ímpar.
3: Acho que é importante a gente falar que cada família também tem responsabilidade, né? Que cada um de nós também tem responsabilidade na manutenção do respeito às nossas crianças, aos nossos adolescentes, aos seus direitos. Gostaria que vocês falassem um pouquinho do como que, na prática, também a comunidade como um todo, cada um de nós pode fazer a sua parte e contribuir com o trabalho de vocês.
5: Primeiro que eu acho que a gente tem que sempre ter uma ideia de que eles existem, eles têm voz, eles têm visão das coisas. É, às vezes eles não são ouvidos como eles deveriam ser, né? Então, e nesse contexto eles não são compreendidos, entende? Então, eu acho que o essencial é que a sociedade em si também os escute, também ouve ouça os questionamentos deles, né? E a partir daí a gente possa também ir tomando

0: atitudes, enfim, ajudando, porque não tem como uma pessoa saber de alguma coisa se você não conversar com ela, né? Então, eu acho que hoje em dia falha muito ainda essa parte, a comunicação. As mídias, elas meio que tomaram conta aí e pouco diálogo você vê nas famílias. Então, essa é uma ideia que a gente tem. Também já começamos a passar, né, Anderson, em escolas, para a gente ter conversa com eles em relação a esse tema das mídias e de toda essa exposição e de todos os regramentos que existem, porque às vezes eles não têm o conhecimento. Então, uma coisa que a gente preza muito é que aconteça dentro das famílias o diálogo. Acho que isso está faltando e isso é muito importante que aconteça.
1: É, falávamos, como que eles se sentiriam seguros de abordar uma questão, difícil para eles, né? Ah, estou com um problema, me aconteceu algo. Com quem vocês gostariam de dialogar? Como que vocês queriam abordar essa situação? Então falamos dessa importância de ter, um espaço seguro em que ele se sentisse à vontade de expor o que aconteceu.
2: Bacana, muito bom conversar com vocês. O Anderson Weber, presidente do Condica, a Cíntia Vanin, vice-presidente. A gente fica com o canal aberto para vocês.
1: Agradeço a Ana, agradeço a Cíndia e a todos os ouvintes aí da rádio.
0: Igualmente, obrigada pelo espaço.
2: Imagina, a gente que agradece.
3: Tá aí, obrigado, Ana Lúcia Jacomini, pelas informações. E agora nós seguimos com mais informações.
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3: Mais uma participação da colega Ana Lúcia Jacomini, às 6h24, 13 graus de temperatura. Boa noite.
2: E nós iniciamos com as cotações dos grãos comercializados em sacas de 60 quilos. A soja, R$ 123. O milho, R$ 58. E o trigo, R$ 70. Demais produtos: boi gordo, R$ 13 ao quilo vivo. Vaca gorda, R$ 11,50 ao quilo vivo. Suíno tipo carne, no preço integração, R$ 5,05 ao quilo vivo. Suíno tipo carne, no preço particular, R$ 5,54 ao quilo vivo. E o leite padrão, de acordo com a Emater, comercializado na região com o menor preço referência, em R$ 2,22 ao litro. Ana Lúcia Jacomini para a tua rádio.
3: Obrigado, Ana Lúcia Jacomini. 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Produção Rural, falando sobre exportação e importação.
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2: As exportações do agronegócio alcançaram a cifra de 87,1 bilhões de dólares no primeiro semestre. É um recorde histórico para o período. Na comparação com 2025, houve crescimento de 6,2%, decorrente principalmente do aumento nas vendas de soja em grãos e de carne bovina in natura. O agronegócio representou 47,1% das exportações totais brasileiras no período, uma participação inferior aos 49,5% registrados entre janeiro e junho do ano passado. Os produtos que não pertencem ao agronegócio registraram 16% de crescimento. E as importações de produtos do agronegócio foram de 10 bilhões de reais em 2026 até o momento, o que representa uma queda de 1,1% em relação ao que foi obtido no ano anterior. E aqui cabe ressaltar que esse montante não inclui insumos utilizados à produção agropecuária, como, por exemplo, os fertilizantes e os defensivos agrícolas. Em conjunto, esses setores representaram 82% das vendas externas do agronegócio brasileiro, enquanto que em 2025, os cinco setores principais tiveram participação de 81%, o que indica aumento na concentração da pauta exportadora em relação aos cinco principais setores no primeiro semestre desse ano. Os principais recordes são soja em grãos, carne bovina in natura, farelo de soja, carne de frango in natura, algodão não cardado nem penteado, carne suína in natura, bovinos vivos, café solúvel, miudezas de frango e miudezas de carne bovina. O arroz também teve um recorde em quantidade, mas não em valores. A pimenta, o amendoim e também os farelos, além de algumas frutas, têm a mesma situação do arroz. Ana Lúcia Jacomini para a tua rádio.
3: Tá aí, obrigado Ana Lúcia Jacomini. 6h29 agora, 13 graus de temperatura, o programa Encontro Certo, teu dia em evidência, trazendo informações para você. Agora tem informações chegando e elas são da área da saúde.
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3: 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Colega José Maculã, qual é o assunto para hoje, então?
5: Hoje, uma conversa muito especial com a doutora Elisa Bittencourt sobre o Julho Verde, mais uma campanha de alerta sobre o câncer de cabeça e pescoço. Doutora Elisa, é verdade que se fala muito pouco sobre essa campanha?
6: Sim, não é uma impressão, isso é verdadeiro. Inclusive, a especialidade ainda não é conhecida pela maioria dos pacientes e até por alguns colegas médicos mesmo, porque é uma especialidade recente, se for comparar com especialidades mais antigas, como a cardiologia, a neurocirurgia. Então, tem poucas pessoas que têm conhecimento até do que a área trata, né? Imagina das doenças.
5: Mas a importância dessa campanha é fantástica ou não?
6: Com certeza, porque com o pessoal conhecendo e sabendo das doenças que podem existir em cabeça e pescoço, a gente consegue investigar mais precocemente, fazer o diagnóstico mais precoce e aumentar as taxas de cura para 80% das doenças.
5: Muito bem. Doutora, vou falar um pouco mais então do câncer do pescoço, da cabeça. Como é isso acontece, hein? Fala para a gente um pouco mais dessa história toda aí.
6: Os tumores de cabeça e pescoço são todos os tumores que acometem a pele da cabeça e do pescoço, os tumores que acometem boca, garganta, a voz, a laringe, que é o órgão da voz, a nasofaringe, que é a cavidade nasal, e os tumores que acometem tireoide, glândula salivar, as ínguas do pescoço, que são os linfonodos, né? Então, a nossa especialidade trata todas essas doenças. Então, as doenças, elas se desenvolvem mais frequentemente nos pacientes que se expõem ao tabagismo, né? Então, o paciente que fuma tem o maior risco de ter doenças relacionadas ao carcinoma epidermoide, que acomete boca, a garganta e a laringe, que daí tem que ficar atento aos principais sintomas, né? Outro fator de risco para o desenvolvimento desses tumores é o alcoolismo, a ingesta de álcool. Então, geralmente está associado o tabagismo ao alcoolismo. A exposição solar sem proteção, que daí está associada aos tumores de pele, e algumas histórias familiares para tumor de tireoide, tumores de linfonodos. Então, tem que ficar atento a quem tem esses sinais e sintomas. Pacientes que usam prótese dentária mal ajustada, que fica machucando a boca e não procura para ajustar logo essa prótese, é um fator de risco também para doença maligna, uma prótese mal ajustada, o trauma de repetição. E a má higiene bucal.
5: Má higiene bucal?
6: Má higiene bucal, porque acaba traumatizando a mucosa, né? E o trauma de repetição na mucosa da boca está associado aos tumores de boca.
5: A senhora fala da questão do tabagismo e também do álcool. Isso nos remete mais a homens ou mulheres também nessa questão aí do câncer?
6: É mais prevalente em homem esses tumores de boca e de laringe, mas a mulher tem aumentado a frequência também, principalmente o tabagismo na mulher.
5: Júlio Verde, campanha de alerta sobre o câncer de cabeça e pescoço. Amanhã tem mais aqui sobre o assunto. José Maculan, para a tua Rádio Alvorada.
3: Tá aí, obrigado, colega José Maculan. 27 faltando para 7, 12 graus de temperatura. Vou botar para girar nossa unidade móvel.
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3: É o colega Eduardo Serri chegando para falar sobre o intercâmbio para a Argentina da Escola Gabriel Taborim.
8: Diretamente aqui do Colégio Gabriel Taborim, eu vou conversar com a diretora, Diri Janaína Bettinelli, e também com a professora Raquel Ferlin, porque em breve, esse ano, né, vai acontecer uma ação, um intercâmbio dos alunos aqui do Gabriel Taborim para mais uma escola da Rede Safa lá na Argentina. E a gente quer saber um pouquinho sobre como é que isso vai funcionar. Vou começar com a diretora Janaína Bettinelli. Quero que tu explique um pouquinho para quem nos escuta sobre o que é esse programa. Diretora, bem-vinda.
9: Muito obrigada. O nosso programa de intercâmbio é algo que nós elaboramos há alguns anos e estamos na nossa segunda edição. Então, nós viajamos com alunos do ensino médio, primeiro, segundo, alguns do terceiro ano também, e vamos para escolas nos países da nossa província, que Brasil, Argentina e Uruguai fazem parte da província Nossa Senhora da Esperança. Então, nós já fomos para o Uruguai, este ano vamos para a Argentina.
8: Quantas escolas integram a rede atualmente?
9: Mais de 40 escolas, em 19 países.
8: Que bacana, então. Falando um pouquinho sobre essa viagem, você, diretora Janaína, e também a professora Raquel, que está aqui junto, vão acompanhar essa viagem. Quero que vocês falem um pouquinho sobre quem, além de vocês, vai ir. Quantos alunos, professores e ademais.
9: Olha, nós vamos viajar com bastantes alunos, né, professora Raquel? Vamos viajar com uma boa galera de quase 40 alunos, 40 jovens, e temos uma programação bem intensa para todos nós, né? Vamos também em 4 adultos para se responsabilizar por eles e vamos lá nos integrar com os nossos irmãos da Rede Safa.
8: Prof. Raquel, fala um pouquinho então sobre como vai ser essa viagem, a programação que vocês têm lá com os alunos, quanto tempo vai durar, quais são os outros professores que vão acompanhar você e a diretora Janaína nessa viagem. Bem-vinda à nossa programação.
10: Boa tarde, muito obrigada pelo convite. Então, estaremos no mês de setembro, ali próximo ao feriado do 7 de setembro, inclusive pensando em aproveitar o feriado, estaremos com esta turma de aproximadamente 40 jovens. E, nossa, claro, tem o tempo da viagem, né, que não deixa de ser uma diversão você poder viajar com os teus colegas, curtir aí todos os momentos, desde a saída, né, até a chegada. Vamos fazendo algumas paradas, porque até a cidade de Buenos Aires são aproximadamente 22 horas de viagem. Vamos chegar, conhecer os principais pontos turísticos da cidade de Buenos Aires, incluindo o museu da cidade, né, um dos nossos passeios, dos nossos que está no nosso roteiro. Para, na segunda-feira, fazer toda a atividade de integração com os alunos da Escola Sagrada Família de Buenos Aires. Então, ali eles também já estão nos esperando, né? Já está tudo preparado, as atividades que serão desenvolvidas ao longo do dia. E, no final de toda essa atividade, retornamos aí mais 22 horas de viagem. E quanto aos professores que estarão nos acompanhando, provavelmente nós iremos levar o professor de educação física e mais alguma professora aí para dar um suporte aí com a galera.
8: Como é que vai ser feita essa viagem? Vocês vão de avião ou vocês vão ter uma experiência road trip aí e vão de carro, de ônibus com essa galera toda? E também quantos dias mesmo vocês vão ficar lá visitando Buenos Aires?
10: Na verdade, nós optamos por ir de ônibus, né? Hoje tem ônibus muito confortáveis e realmente aproveitar a viagem, né? Vamos parando, tirando foto, conhecendo algumas cidades importantes as quais nós vamos passar. Entre todos os dias do intercâmbio, entre a ida e o retorno, eu acredito que vai durar uns 5 dias a nossa atividade.
8: Esses alunos que vão fazer parte desse intercâmbio, de que turmas, idades eles são e principalmente como que eles são escolhidos ou talvez se candidatam a participar desse intercâmbio?
10: Este intercâmbio ele é preparado principalmente para os alunos do ensino médio, né? Para o primeiro e para o segundo ano. Como a Diri Janaína comentou, alguns alunos do terceiro irão, mas ele é uma atividade preparada especialmente para o primeiro e segundo ano, a qual nós lançamos a ideia, eles encaminham para casa, conversam com seus pais e depois nos dão o retorno, né, de quem realmente irá. Mas para nossa surpresa, né, a maioria está escalada aí para esta viagem.
8: Obrigado, Prof. Raquel. Obrigado, Diri Janaína. Boa viagem para vocês lá em setembro, né? Uma ótima experiência, um aprendizado para vocês, para esses alunos também. Só lembra para a gente que dia mesmo que vocês vão partir?
10: Partimos dia 4 de setembro aí para essa grande aventura.
8: Obrigado, Prof. Raquel e a diretora Janaína Bettinelli, que nos receberam aqui no Colégio Gabriel Taborim. E uma ótima viagem para elas e todos os alunos que vão para Buenos Aires lá em setembro. Assim eu finalizo mais uma participação por aqui, devolvendo a programação da emissora Eduardo Serri, em nome de Zafari de Marau, das lojas Triunfante e dos postos Marau Norte e Marau Sul.
3: Tá aí, obrigado, Eduardo!
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3: E para fechar o bloco de informações, tem agenda com a colega Rosana Costenaro, faltando 21 para 7, 12 graus de temperatura, baixando a temperatura, 14 de julho de 2026, estamos no veranico de julho, verdade.
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11: Comunidades. No dia 19 de julho, a comunidade da linha 17 Nossa Senhora do Carmo, em Vila Maria, convida para a festa da padroeira. Na programação, 10h30 missa. Ao meio-dia, churrasco padrão é 3 quilos, com copo e cozinha. 14 horas, tarde dançante com astral som, entrada franca. Eventos. Na sexta, sábado e domingo, dias 17, 18 e 19 de julho, em Evangelista Casca, acontece a Festa na Colônia, com desfile temático, gincana colonial e shows. No dia 17, vai ter show de Alberi e Banda Dimensão. No dia 18, a apresentação do Maróstica e show com o grupo Passiones. No dia 19, almoço na Capela de Evangelista e shows da banda Passarela e musical Caso Novo. Rosana Costanaro para a tua Rádio Alvorada.
3: Tá aí, obrigado, colega Rosana Costenaro. 20, faltando para 7, 12 graus de temperatura. Intervalo comercial, depois tem mais informação.
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1: Vamos lá, tem mais informação chegando por aqui da área rural. É Doriana Mioto falando sobre o jovem rural. Vamos acompanhar.
2: Aqui no programa, Doriana Gozzi Mioto, assistente técnica social do Escritório Regional da Emater. Acontece que na próxima quarta-feira, dia 15 de julho, comemora-se o Dia da Juventude Rural, que tem a sua data estadual. E é sobre esse assunto que vamos falar, Doriana, no contexto geral e atual. Como é que vê o jovem e a agricultura, área rural, enfim?
3: O rural está passando por uma grande transformação nas últimas décadas, né? Envolvendo a questão de tecnologia, de acesso, de políticas públicas, da redução da penosidade do trabalho, a partir também dos processos sendo cada vez mais mecanizados. E os jovens estão diretamente ligados nesse contexto, porque o jovem, como já é uma questão bem, bem natural, espontânea, né? Ele sempre está buscando o novo, buscando se aprimorar, buscando essa questão das tecnologias. Então, o que a gente observa, sim, é os jovens cada vez mais conectados, estando no meio rural, conectados com o mundo, né? Muito diferente de 5 décadas atrás, por exemplo, onde se tinha um rural mais distante, vamos dizer assim, de todas essas tecnologias. Então, hoje nós temos um rural pujante, atualizado, com acesso tanto à questão da tecnificação quanto à educação. O jovem, mesmo de sua casa, pode fazer especializações, pode buscar conhecimento na sua área de desejo.
2: Também não se está dizendo, Doriana, que o jovem tem que ficar obrigatoriamente no interior, até porque existe uma diversificação de oportunidades e a liberdade de escolher o jovem tem.
3: Sim, com certeza, ele tem. Claro que a gente vai sempre estimular eles a ficar, né? Mas respeitando também as suas escolhas. E você traz um aspecto bem interessante, que é a questão da diversificação de oportunidades.
2: Exato.
3: Então, no meio rural, há uma diversidade, uma diversificação muito grande possível dentro de uma propriedade rural, né? Então, é importante que o jovem, junto com a família, possa sentar na hora do mate, né? Eu sempre digo que a gente tem o nosso chimarrão, que é uma bênção aqui, que também oportuniza grandes conversas e que muitas vezes numa roda de conversas dessa, acompanhada com um chimarrão quentinho, gostoso, a gente pode também discutir assuntos bem relevantes em relação ao futuro da propriedade rural e da própria família, né? Então, essa questão da diversificação é um tema que a gente vem trabalhando bastante, para que cada jovem também possa encontrar dentro do seu perfil, do que gosta de fazer, aliado com o potencial que a propriedade já possui, encontrar essas alternativas e essa diversidade de opções. Então, alguns temas assim, que são bem fortes na nossa região, né, e que empregam assim, um grande número de jovens e também de mulheres, é a parte assim, da agroindústria, né, que é um tema bastante interessante e relevante, porque se constitui de toda a produção da cadeia produtiva. Então, por exemplo, vai fazer uma agroindústria de conservas, né, ou de geleias, de doces. O jovem, a família pode produzir as hortaliças, as frutas, fazer a transformação e fazer a comercialização, então, desse produto nas feiras, nas políticas instituídas já, né, na alimentação escolar, enfim, né, no que tem disposto aí nos municípios ou mesmo na região, enfim, né, conforme a certificação ali, pode vender para o mundo todo também.
2: Muito obrigado de minha parte.
3: Eu que agradeço, e a Emater está sempre de portas abertas para receber os jovens rurais, né, que hoje são um tema especial da nossa conversa, e as famílias rurais para fazer esse acompanhamento também. Fiquem com o meu abraço.
1: Tá aí, muito obrigado, hein? Doriana Mioto falando sobre o jovem rural. Agora tem giro da unidade móvel, faltando 11 para 7, 12 graus de temperatura.
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1: É a colega Júlia Berghetti Xaviera, Redina da 37ª Festa Italiana, com Paulo Dalpaz, secretário de Cultura.
4: A nossa reportagem veio aqui até a Secretaria de Cultura para falar com o secretário Paulo de Cultura, Turismo e Eventos aqui do município para fazer uma avaliação, Paulo, da nossa tão amada festa italiana. Terminou já os eventos da festa, né, nesse último domingo com uma missa italiana, mas a gente sabe que vocês ainda estão nessa parte de coleta de dados. Primeiramente, tudo bem, Paulo? Como está?
5: Oi, a gente já está pensando em 2027, né? Então, né, eu acho que foi. A gente começou dia 23 ou 24 de maio, né? Então, foi quase 45 dias de eventos. A gente primeiro quer agradecer todas as entidades, as pessoas, os voluntários, quem participou, a rainha, né? Que teve uma intensa participação. A gente sabe a tua dedicação, né, Júlia, nessa participação, acho que é muito importante, né? Levar o nome da festa. Então, acho que foi a volta do Festival Nacional do Salame, que foi também importante. A criação do grupo, do núcleo jovem da cultura italiana, que eu acho que é muito importante para as próximas, também para próximos eventos. Então, eu acho que nós tivemos as pessoas participaram, né? A gente estava fazendo uma estimativa de público aí de todas as ações. Provavelmente passamos de 50 mil participantes, né? Então, é um grande público. Entre o desfile, a gastronomia, os eventos, o Festival Nacional do Salame. Então, tudo isso também traz recursos, né, para nossa economia. E nós fizemos uma estimativa aí que passa de 4 milhões, né, o retorno econômico para a economia local. Então, é muito importante o evento para a questão cultura, da cultura italiana, né, para essa busca que nós temos dessa identidade forte. Que é do marauense, né, com a questão italiana, mas também para a questão econômica, né? Porque a gente sabe que tem recursos públicos investidos, mas tem o retorno, né? Que é para o comércio, que é para quem organiza os eventos, que é para geração de emprego. Então, tudo isso faz parte de uma cadeia, né? Não só a cultura também traz isso para a comunidade, que é, como a gente sempre fala, a questão econômica, que também é importante.
4: Paulo, como tu comentaste antes, são 45 dias de evento. Não é possível avaliar evento por evento, pois foram vários, né? A gente tem tanto a parte gastronômica quanto a parte cultural e também as visitas que aconteceram durante toda a festa. Mas numa questão geral, como que tu avaliou a festa deste ano em comparação com talvez as festas dos anos anteriores? E qual que é a previsão do próximo ano? Porque eu sei que termina uma, a outra já começa a ser organizada.
5: Eu acho assim, é uma construção também, todas elas, né? Cada uma tem seu tempo, né? Então, tem as suas peculiaridades, né? No ano passado nós tínhamos 150 anos da imigração italiana, também foi um evento muito bacana. Mas esse ano eu senti um engajamento muito maior da comunidade, também de visitantes. Eu acho que também é uma construção que tem, a divulgação também, a gente sabe que a divulgação é importante, né? Pessoas de fora, de outros municípios, estão olhando o Marau como um destino turístico também, né? E a questão gastronômica é muito importante. E a gente tem uma boa comida no nosso município de Marau, nossas comunidades trabalham muito disso, os CTGs, as entidades. Então, nós temos também uma música boa. Então, tudo isso agrega, né, nos nossos eventos. Então, eu acho que é importante, foi sim, para mim foi muito positivo. A gente só recebeu muitos elogios, né, da estrutura de Marau. E como foi realizada. Claro que sempre tem que melhorar, né? Algumas coisas a gente tem que melhorar, porque a gente sabe que sempre temos que evoluir. Mas, no geral, acho que foi uma festa muito bacana, participação, as pessoas felizes, isso que importa, entendeu? Mas acho que nesse lado aí a gente está muito contente com o que realizamos. Já estamos pensando 2027, com o tema que a gente vai buscar, né? Acho que a gente pode trazer algumas inovações também pro evento.
4: Esse formato vai continuar e se ele vai ser anual ou bianual? Porque essa era a conversa que se tinha durante a divulgação, que iria se avaliar como seria o resultado desse evento para pensar nos próximos anos assim de programação. Tem como falar sobre isso, Paulo?
5: E vai continuar, tenho certeza. Agora, se for anual ou bimestral, não, a gente não tem ainda definição, né? Vai ser uma construção também, porque é uma festa que envolve muito, muito trabalho, né? Também a questão de busca de patrocínio, então é uma coisa que a gente vai ter que repensar. Mas provavelmente será dois fins de semana, eu acho que vai ser um consenso isso, e provavelmente a gente vai até agora ouvir a comunidade, ouvir as pessoas que participaram.
4: Bom, nós estamos aqui então na Secretaria de Cultura, Júlia Berghetti Xavier, para a emissora.
1: Obrigado, Júlia. 6, faltando para 7, 12 graus de temperatura.
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1: E por aqui a informação não para.
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1: É a colega Ana Lúcia Giacomini que traz as informações.
6: Estou recebendo agora o André Tomasi, que é diretor de tiro esportivo do CCPM, que é o Clube de Caça e Pesca aqui de Marau, voltando, né, de mais uma competição e com mais vitórias na bagagem. A gente não cansa aí de contar quantas vitórias, né, do nosso CCPM. O André está aqui para falar um pouquinho mais de uma competição que aconteceu lá em Vacaria. É isso? Bem-vindo. Boa tarde.
7: Boa tarde, Ana. Boa tarde aos ouvintes da tua Rádio Alvorada, aos demais membros do nosso Clube de Caça e Pesca Amaral.
6: Prazer conversar contigo, te conhecer, te receber aqui. Fala um pouquinho mais, então, dessa competição.
7: Então, o prazer é nosso, né, Ana? Trazer mais uma vez aos microfones da rádio o nosso esporte. Então, nesse final de semana teve a sexta etapa do Campeonato Gaúcho Brasileiro na cidade de Vacaria, né, onde a gente teve mais esse êxito, né? Já são 6 etapas esse ano e dessas 6 a gente já conseguiu 5 vitórias, né? Faltando mais 4 etapas para se encerrar o campeonato gaúcho daí desse ano, de 2026.
6: E quantos competidores estiveram presentes nesta etapa? Como que é a dinâmica também dessa competição?
7: Nessa etapa, no total, deu 179 atiradores. E desses 179, 22 eram da cidade de Marau, que eram os nossos atletas aqui do nosso clube, que nós estávamos representando Marau nessa competição lá em Vacaria.
6: E quais as colocações?
7: A gente ficou em primeiro lugar no single, no doble, no gaúcho. E os atletas também tiveram uma classificação individual entre eles, que a gente disputa. Para quem não acompanha, isso. A gente disputa, todos os atletas do clube representam o clube na categoria geral e cada atleta tem a sua categoria, daí defende a sua categoria. Então, vários atletas nossos ficaram entre os primeiros também nas suas devidas categorias, nas suas colocações. Aí nós, no final do ano também, a gente, tipo, o clube de caça e pesca fica em primeiro, né? Assim esperamos, né? E o atirador também, ele é pontuado entre os 5 primeiros de cada categoria. Daí ela começa na AAA, que é a força máxima, AA, A, B, C, D, aí Júnior, Master, aí cada elevação da tua categoria ou por idade, você se coloca na categoria que você vai disputar o campeonato durante o ano. Ou você pode subir para uma categoria ou você pode descer para outra inferior.
6: E daí vai pontuando para o clube também.
7: Isso, pontua para o clube. Todos os atiradores, né, que vão atirar, não tem limite, pode colocar a quantia que for. Só os 4 melhores resultados de cada atirador, aí que vai pontuar pelo clube. A gente fez 393 de possíveis 400 acertos.
6: Nossa, é uma pontuação altíssima,
7: isso,
6: né?
7: É uma pontuação.
6: Bom, e para chegar nesse nível, como que acontecem os treinamentos? Como que vocês se preparam também, André?
7: A gente treina, tipo, uns dias antes das provas. Agora, nesse sábado, a gente tem o nosso campeonato interno aqui no nosso clube, que a gente também já aproveita para treinar. E dias aleatórios, assim, uns dias antes dos campeonatos, a gente se concentra para treinar, discutir, ajudar os amigos. Algum tem uma dificuldade numa coisa para a gente tentar chegar onde que estamos hoje, né? Já faz 6, 7 anos aí que a gente está liderando os campeonatos, então é um trabalho bem difícil, né, para a gente se manter até onde é que a gente está, né, até hoje. Hoje, atualmente, o presidente é o Rafael Bertossi e o Arnoldo Nuremberg, daí a gente sempre brinca assim, que cada presidente quer ser campeão, né? Então eles pedem, eu sou presidente, mas eu também quero ser campeão. E é um estímulo, porque assim, qualquer esporte que tu vai, tu não vai lá para perder, né? tu quer ir para ganhar. Então a gente tem esse mérito, essa força, essa competência, né? A gente pega atletas que estão iniciando, a gente ensina, a gente de uma certa forma também se dedica para ensinar eles, né? Ó, faz isso que tá certo, faz isso para poder, senão acaba o esporte como qualquer outro, né? Se você não dá incentivo, não financeiramente, mas ir lá ajudar, não, ó, faz assim que é o certo, ou faz assim, que quando a gente começou nós também aprendemos de alguém, né? Então o clube vem disso, vem do amor que a gente tem pro esporte para não deixar acabar.
6: Mais ou menos quantos integrantes hoje, André?
7: Hoje nós temos uns 180 sócios.
6: Parabéns por mais essas vitórias. Contem sempre conosco, qualquer atividade que vocês tenham. Avisa a gente que sempre tem espaço para divulgação aqui na rádio, André.
7: Obrigado, Ana. Obrigado pelo espaço aí da tua pessoa, da rádio também. E para nós é sempre um privilégio trazer, né, as informações e divulgar o nosso esporte, que está sendo reconhecido mais um ano ainda. No Brasil inteiro.
6: É verdade. Um abração para ti e para todo o clube, tá?
7: Obrigado, Ana.
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1: 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Eu volto amanhã, vem aí Johnny França e o programa Tua Noite. Paz e bem!
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1: Vamos lá, 11 graus depois da comunicação do nosso colega Cassiano Tomasi. A partir de agora, a sua sintonia ganha um novo ritmo. Estamos entrando no ar aqui com o Tua Noite. É, a noite começa, as luzes da cidade se acendem e a gente abre as portas para mais uma jornada de muita música, emoção e boa companhia. Até às 21 horas você curte uma programação feita para quem gosta de grande sucesso, das bandas que marcaram época, do melhor da música sertaneja e, é claro, da essência do Rio Grande, a música gaúcha. Onde você estiver, em casa, na estrada, no seu trabalho ou aproveitando aí um bom descanso, obrigado por escolher a tua Rádio Alvorada, a nossa companhia, que cada música tem uma história, cada sequência é pensada para fazer parte da sua noite. Então, dá um gás aí, aumenta o volume. Vem mais uma seleção de primeira informando com informação na medida certa. A energia boa que faz aqui a diferença sempre aí pela tua Rádio Alvorada. A trilha sonora da sua vida está aqui, a noite está apenas começando. E ela fica muito melhor com a sua companhia. Tá no ar o Tua Noite.
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1: Maravilha, Mississippi, que bacana que ficou esse som aqui na Voz dos Atuais, ficou muito demais aí, a gente segue aqui com tudo, mandando muito som para você com oferecimento, é claro, com os 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Mais uma, depois tem previsão do tempo. Lauana Prado, 7:15, 11 graus a temperatura. Muito boa noite para você que está conectado com a gente.
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1: Vamos lá, chegando Previsão do Tempo aqui pela tua Rádio Alvorada. 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Fala aí, Kátia Valente, sobre o tempo.
2: Na quarta-feira, segue a condição do friozinho pela manhã, mas já sem grande intensidade. Cidade. Na maioria aqui das nossas regiões, as mínimas devem oscilar entre 6 e 8 graus. No período da tarde, máximas entre 18 e 19 graus por aqui. E aí, na quinta e na sexta-feira, as temperaturas já sobem bem mais. Lá na sexta-feira, a gente já pode ter máximas na faixa dos 25 graus aqui na região. Ou seja, as temperaturas vão subindo gradualmente, porque a massa de ar polar vai perdendo intensidade. Com a previsão do tempo, Kátia Valente.
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3: Boa noite, Johnny. Estamos ligadinha no programa.
4: Boa noite, meu amigo Johnny. Tudo certo aí? Como é que tá o amigo? Bem bom? Temos aí na escuta do programa aí. Manda uma com o Amadão aí depois. Amado Batista aí, pode ser folha seca aí, se conseguir mandar aí. Pra nós escutar aí, beleza? Forte abraço aí.

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1: 7:28, 7:28, AgroSonora Comercial Agrícola, som do campo no quilômetro 74, plantando qualidade e colhendo grandes resultados. 3342-9834. 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Mais música chegando, mas antes eu quero falar, dar aquele toque para quem não acompanhou o jogo hoje. Com direito a olé, a Espanha elimina a favorita França e volta à final da Copa depois de 16 anos. Pois é, mais uma semifinal entre França e Espanha. A lógica foi desafiada e a seleção considerada favorita não venceu. Foi rodopiar. É, os caras fizeram rodar, hein? Fizeram rodar os franceses. A seleção espanhola. Então já está na final a Espanha. Mais informação, rapidinha aqui. Essa aqui fala sobre o tempo. O alerta da Defesa Civil, a Defesa Civil do Rio Grande do Sul alertando aí a chegada de um período prolongado de instabilidade a partir da quinta-feira, com previsão de chuva intensa, temporal, vento forte, descarga elétrica e possibilidades de granizo na região da produção, incluindo Marau e municípios vizinhos. Os maiores impactos são esperados na sexta-feira, dia 17, e também na segunda, no dia 20. Na sexta-feira, os ventos do quadrante norte ganham força com rajadas que podem superar 70 km por hora, aumentando o risco de temporais. No sábado, a previsão indica chuva intensa, raios, possibilidade de granizo e risco de alagamentos e também transbordamento de pequenos rios e córregos. No domingo 19, a frente fria avança sobre a metade norte do estado, mantendo a previsão de chuva forte e rajadas de vento que podem ultrapassar os 90 km. A instabilidade também deve continuar na segunda-feira, permanecer ao longo da próxima semana, com novas áreas de chuva previstas para o Rio Grande do Sul. De acordo com a Defesa Civil, o cenário é provocado pela atuação de uma frente fria associada a um bloqueio atmosférico sobre o sudeste do país, condição que favorece a permanência das áreas de instabilidade sobre o estado. Aproveitar para mandar um alô aqui à nossa queridíssima e respeitável audiência. Mandar um alô aqui especial, obrigado pela sintonia. Marley, queridaça, tudo de bom para você. Uma ótima noite, excelente semana. Obrigado pelo carinho. Alô, Polenta. Alô, Jaime. Rapaziada toda que tá sintonizada aí. Abraço, dona Salete, também. Aquele abraço aí pra vocês, tá certo? Sexta-feira não deu pra gente comparecer na jantinha que fui convidado, mas era por um bom motivo. Trabalho, trabalhar sempre é muito bom e endobrece a alma. Outra hora a gente aparece aí tomar um chimarrão, valeu? Boa noite, parceiro. Tamo ligado aqui na tua rádio. Manda uma macanuda aí, um abração pra você. Outro pra ti aqui, valeu, meu querido Dirceu Petroski. A gente agradece muito aí a nossa audiência carimbada, né? Audiência qualificada que tá sempre mandando aquele alô, dando aquele toque especial. Obrigado, família Pietroski, em especial nosso parceiro Dirceu. Neiva e Mercílio dos Santos, de Itapuca. Queria ouvir a música com o Roberto, com o Baile na Fazenda. Oferecerei a todos que estão ouvindo este maravilhoso programa. Se eu for atendido, desde já agradeço. Com certeza a gente vai rodar para nossa querida audiência que nos acompanha aí em Itapuca. Obrigado pela sintonia, tá certo? Minha amiga Neiva e também Mercílio dos Santos de Itapuca. Vamos lá para mais uma sequência musical chegando. E agora a gente vai para o quê? Para aquela bem especial, né? As raízes do nosso Rio Grande. Ela carrega a história do nosso povo, o cheiro da terra molhada e, é claro, a força da lida do campo e a saudade que mora no peito de quem ama esse Rio Grande. Então dá um gás aí, que a emoção toma conta com uma canção que traduz o Sul. É feita para quem tem o Rio Grande no coração. Aquelas de arrepiar, aquelas que emocionam. A gente faz a gente ter ainda mais orgulho da nossa querência. Eu sou do Sul, no quadro.
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1: Olha aí que sequência linda de música, música que emociona, música que abraça a alma e reforça o orgulho, né? Eita, coisa linda, que maravilha. Quem gosta de som, a gente tá aqui sempre mandando o que a galera pede, atendendo aqui as participações, a nossa gigantesca audiência. Muito obrigado pela audiência, mandar um abraço aqui. Grande Johnny, maravilha essa programação chegando aí do plantio, chegando hora do plantio e vem chuva. E vem bastante chuva mesmo, meu parceiro. Aí deve estar trabalhando pela região, nosso parceiro Délcio. Um abraço, família Sandri, seu Senair, pessoal da comunidade São Miguel. Muito obrigado pela companhia, Deus abençoe vocês aí, que vocês tenham uma ótima semana e uma excelente noite, tá certo? Aproveitar para mandar um abraço aqui também a Dilor Coldebella, abraço meu parceiro. Agora 16 para as 8, a gente vai com o nosso intervalinho rapidinho, a gente já volta com mais som, não sai daí, cola no rádio. 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

0: Chegando mais música aqui no programa, agora 12, faltando para as 8 horas, 12 para as 8, meu parceiro Delcio, essa gauchona, tenho certeza que tu vai gostar, na voz do fronteiro Leonel Gomes, já vamos trazendo aqui a nosso quadro, mais um quadro Teatro Chega, e é claro, com o oferecimento e a parceria da Malta Imobiliária, isso mesmo. 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Doutor Ivanor, Triques, também, doutor William, forte abraço para vocês, obrigado pela sintonia, obrigado aí pela parceria de sempre. Vamos lá, trazendo aqui, essa é linda demais, essa música aqui que fala do velho, do novo, do que nasceu ou morreu, e algo que se perdeu pelos pagos da querência.
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1: Vamos lá, mais música chegando aqui na programação, aproveitando para enviar um abraço especial, família Bereto, nossa companheira Erlei. Muito obrigado pela companhia, a Erlei, nosso parceiro Graia. Um abraço, Graia. O pessoal tava caprichando num torresminha e a gente aproveitou para tirar uma provinha, né? Que maravilha. Valeu, Graia, dona Erlei, obrigado pelo carinho, obrigado pela receptividade. Também mandar um abraço em especial a Thaís Márcia. Querem que homenagear o filho Thomas Augusto pela passagem do aniversário no dia de hoje. Então fica aí. Tá junto com a namorada Sofia. Olha que bacana aí. Bastante gente legal reunida. Muito obrigado pela sintonia de vocês. Obrigado pelo prestígio aqui com a rádio. Valeu? A nossa amiga, ela que ela vem, tem que ir lá comprar uns cremes da Natura, viu? Tô com esse inverninho aí, tem que ir lá renovar meus cremes lá contigo, viu, Erlei? Obrigado aí pela sintonia, tudo de bom. Quem mais chegando? Uma pessoa liberada, 324. Tinha ocorrido, teve um sinistro aí hoje de tarde, então liberada a RS 324, fluindo normalmente o trânsito. Então nós vamos que vamos, não para não. E quem chega para cantar aqui é Rio Negro e Solimões, Amor Desencontrado. Na sequência tem Fígado de Aço com Rainha Musical.
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0: Beleza, então assim nós fechamos a nossa primeira hora com João Paulo e Daniel Nelore Valente, um clássico da música sertaneja, moda de viola. É aqui, minha gente, é aqui, é demais. 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A gente vai para o intervalinho rapidinho e já volto. Sai daí não, fica aí.
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0: Bora então, minha gente, abrindo aqui a segunda sequência, a segunda hora do programa musical, agradecendo a sua audiência, a sua paciência, você que está curtindo aí com a gente, nos dando o privilégio da companhia no campo, na cidade, na rodovia, aonde estiver, com quem estiver, obrigado pela preferência. Aral região, todo mundo aí, todo mundo tá. Hã? Então tá bom demais. Nossa última hora aqui, às 9 tem Voz do Brasil, né? 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Vamos lá. Alô, sabe o que teve hoje no almoço, pessoal? Daqui a pouco eu passo o cardápio de amanhã. Hoje teve arroz, feijão, carne ao molho madeira, bolinho de arroz e saladas. Tem padaria, também serviço de açougue e muito mais. Rei do Bailão! É, aqui desfilam as melhores bandas. Isso mesmo, as melhores bandas é o Rei do Bailão na saída para Passo Fundo. Alô, Raimundo! A gente já vai daqui um pouquinho aí falar o que, que tem pro final de semana, mas sempre vai ser mais ou menos desse jeito assim, ó.
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Aí você ouviu o Vitor e Léo aqui na programação, na tua Rádio Alvorada, Rádio Teu Tempo. Obrigado pela sua audiência, obrigado pela sintonia. Mercado Titon, rei do bailão, também com a gente aqui nessa segunda hora e trazendo a informação que você gosta e precisa ouvir. A primeira turma do programa Jovem do Agro vai concluir as atividades no mês de agosto. Cerca de 40 jovens encerram o ciclo de formação que reuniu aulas práticas, conteúdos técnicos e atividades voltadas à liderança, gestão e integração familiar. O programa foi criado para incentivar a permanência dos jovens no meio rural e fortalecer a sucessão nas propriedades. Além da capacitação técnica, os participantes conheceram alternativas de diversificação da produção com agroindústria, fruticultura e turismo rural. O projeto também promove a participação das famílias no processo de formação, aproximando pais e filhos do planejamento das propriedades. Com índice de permanência superior a 90%, a iniciativa já apresenta um dos melhores resultados entre os municípios participantes do Rio Grande do Sul e de Santa Catarina. O programa Jovem do Agro é desenvolvido pela Prefeitura de Marau por meio das Secretarias de Agricultura e Educação em parceria com o Instituto Menenger. Um homem de 36 anos foi detido por tentativa de furto em uma propriedade localizada no meio rural de Marau, na comunidade de São Francisco, na segunda-feira ontem. Conforme a informação repassada pela Brigada Militar, a imprensa, a ocorrência foi atendida após o Copom receber um chamado informando que indivíduos haviam invadido a propriedade rural. Ao perceber a ação, o proprietário pediu auxílio, mobilizando moradores da comunidade. Segundo a Brigada Militar, durante a fuga, uma caminhonete Ford F1000, que conforme a corporação daria apoio aos envolvidos, deixou o local enquanto dois suspeitos permaneceram na propriedade. Um deles foi contido pelo proprietário e por moradores até a chegada da Brigada Militar. Vai ter mais notícia também aqui falando de saúde. O Hospital Cristo Redentor iniciou nesta segunda-feira o programa Talentos que Transformam. Conhecimento e impacto voltado ao desenvolvimento profissional de colaboradores que atuem em áreas estratégicas da instituição. A iniciativa é conduzida pela consultora em desenvolvimento humano do Hospital Bruna Dalla Corte e contempla as equipes da Farmácia Interna, HCR Farma e HCR Laboratório. O programa foi estruturado para promover momentos de capacitação, alinhamento de processos e troca de experiências entre os profissionais. O primeiro encontro reuniu colaboradores das áreas participantes em uma atividade voltada ao aperfeiçoamento técnico, à comunicação e ao fortalecimento do trabalho em equipe. De acordo com o Hospital Cristo Redentor, o programa tem como objetivo contribuir para o desenvolvimento dos profissionais e para o aprimoramento dos processos internos, refletindo na qualidade dos serviços prestados aos pacientes. Mais uma daquelas e depois tem previsão do tempo aqui pela tua Rádio Alvorada. Para você que gosta de Chico Rei Paraná. Tua Rádio. Filho do Mato, essa linda demais. Um grande abraço. Celso Alessi, obrigado pela companhia, família Alessi.

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1: Bora lá então, previsão do tempo chegando, 8h21, segue aqui com o Kátia Valente, conta pra nós aí um mapa do tempo.
2: Na quarta-feira segue a condição do friozinho pela manhã, mas já sem grande intensidade. Na maioria aqui das nossas regiões, as mínimas devem oscilar entre 6 e 8 graus. No período da tarde, máximas entre 18 e 19 graus por aqui. E aí na quinta e na sexta-feira, as temperaturas já sobem bem mais. Lá na sexta-feira, a gente já pode ter máximas na faixa dos 25 graus aqui na região, ou seja, as temperaturas vão subindo gradualmente porque a massa de ar polar vai perdendo intensidade. Com a previsão do tempo, Kátia Valente.
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1: Ora, meu povo, vamos lá com mais sertanejão aqui, não para não. Um abraço, Rosane Sandri, queridaça. Uma excelente noite pra você. Ela que pediu e vai ouvir João Carreiro e Capataz, o que essa moça fez aqui. Valeu, querida, uma ótima noite. Excelente semana, tamo junto.

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0: Vamos lá, mais música chegando quando passam 29 minutos das 8 horas. A gente segue em frente aqui na tua Rádio Alvorada, levando até você o melhor da música do Rio Grande. Agora tem mais um quadro que aproxega a vivente, mais uma daquelas canções que retratam a essência da vida campeira, o aconchego da querência, aqueles momentos simples que fazem morada em nosso coração e também de todo gaúcho, né? Tempo de recordar, essa música é lindíssima, né? Pra você que está caseirando, quem é que está caseirando aí? Hã? Pessoal que está caseirando na volta das casas. Vamos valorizar então a tradição novamente e deixar a música nos levar para o galpão, para o chimarrão, entre amigos e para aquele orgulho da nossa cultura, do nosso Rio Grande. Essa música que fala de caseirar, né? Aproveitar a paz do lar e da querência, celebrando raízes e os costumes do nosso povo. Olha quem pediu aqui, ó. Que bom que assim a história não se apaga, né? A nossa pequenucha.
1: Boa noite, Johnny. Aqui é a Evelyn. Eu quero escutar Tordilho Negros pro meu pai Realdo, eu, Evelyn, minha avó Jessi.
0: Nós fizemos um acordo aqui. Vamos caseirear então, Evelyn. Hoje, especial para você e tua família que tá na sintonia. Serranos!
2: Te aproxiga!

0: Vamos lá, minha gente, dá, vamos rodar mais uma aqui. Antes eu quero falar aqui nos... 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Ah, eita! Grande abraço, minha amiga e irmã queridaça, faz tempo que não vejo. Delcimar Bernardi, saudades, Delci. Nossa, é grande amiga aí. A gente fica feliz e muito grato pela sintonia, tá bom? Abraço também para os teus pais. Ela sempre é muito responsável aí com sua família e sempre dando muito amor e carinho para os seus familiares e curtindo aí o programa. Beijo no coração, Deus, para você e toda a tua família também, tá certo? Vivendo no Sertão. Gostei aqui do comentário do Alessi. Deixa eu ver o nome, é o Celso. Ele que a música Nelore Valente, para quem prestar atenção na letra, é a realidade. A gente não sabe de quem precisa amanhã. É verdade. E põe verdade, né? A gente não sabe de quem precisa amanhã. Para fechar esse bloco, João Paulo e Daniel, Poeira da Estrada.
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1: Francisco de Assis, uma semente de vida eterna.
2: Conselhos de São Francisco da Reta Correção. Bem-aventurado o servo que recebe as advertências, acusações e repreensões dos outros com tanta paciência como se proviessem dele mesmo. Bem-aventurado o servo que, repreendido de boa mente, se submete com respeito, obedece, humildemente reconhece sua culpa e oferece reparação. Bem-aventurado o servo que não procura logo fugir e com humildade suporta a vergonha e repreensão por uma falta que cometeu. Façamos correções fraternas com a ideia de ajudar o irmão e a irmã e não prejudicá-los ou vingá-los. Seja um franciscano, uma franciscana, paz e bem.

0: Muito bem, faltando 10. 10 minutos faltando para as 9 horas. 10 para as 9. 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Quase na hora de encerrar, né? Quase na hora de passar a régua. Bom, tem mais dois pedidos aqui, mais dois pedidos. Lembrando, pessoal, liberado a rodovia, aconteceu um sinistro hoje. E aí tava meio entroncada, pra quem quer pegar a estrada... Pode viajar tranquilo, vai na boa, vai na paz, vai na tranquilidade. E assim a gente vai... Encerrando, né? Encerrando, despacito. Na buena, chegamos ao fim de mais uma edição do Tua Noite aqui pela tua Rádio Alvorada. Obrigado pela sua companhia, onde quer que você... esteja acompanhando a programação. A sua audiência sempre é o que dá sentido para o nosso trabalho, nos inspira a fazer um rádio cada vez melhor. Agradecimento especial também aos nossos patrocinadores, todos os nossos parceiros que acreditam na força da comunicação e caminham ao lado da tua Rádio Alvorada, tornando aí essa programação possível todos os dias, né? Que Deus abençoe a sua noite, conceda um descanso tranquilo, renove as suas energias. Que amanhã é tudo de novo, né? É, amanhã é tudo de novo. E que a gente nunca falte esperança. Nunca falte saúde, paz no coração, bons motivos para sorrir. De coração a gente agradece aí pela sua sintonia e tá chegando aí na sequência a Voz do Brasil. Uma excelente noite, um forte abraço e até o nosso próximo encontro. Amanhã, a partir das 19 horas, foi um privilégio ter a sua audiência. Deixa eu ler aqui uma oração bem bonita, bem linda, que um ouvinte mandou aqui. Senhor da vida, acolhemos esta noite com a oportunidade de renovar a nossa fé e esperança. Que cada gesto seja guiado pela luz da tua sabedoria, afastando a dúvida e fortalecendo nossos corações. Inspira-nos a cultivar paciência diante das dificuldades e gratidão nas pequenas vitórias. Que nossas palavras transmitam paz e nossos pensamentos se mantenham puros. Conceda-nos serenidade para aceitar o que não podemos mudar. Coragem para transformar o que está ao nosso alcance. Que a sua presença seja o nosso sustento, a nossa força em cada instante desta jornada pelo planeta Terra. Um abraço e até mais ver. Vamos deixar rodando o especial pedido dos amigos lá de Itapuca.
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0: Paz e bem. Tchau, tchau. Se cuida pelas estradas da vida.

0: abraço.
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2: Está no ar a Voz do Brasil. As notícias do governo federal que movimentaram o país no dia de hoje.
3: Olá, boa noite.
4: Boa noite para você que nos acompanha em todo o país.
3: Terça-feira, 14 de julho de 2026.
4: E vamos aos destaques da Voz do Brasil.
3: Meio ambiente e clima. Painel eletrônico monitora efeitos do El Niño no país.
4: Plataforma informa onde haverá excesso de chuvas, estiagem ou ondas de calor.
3: Hoje vamos falar sobre o fenômeno e como poderá afetar o Brasil. Luana Karen.
5: Entre as principais consequências esperadas para o Brasil estão excesso de chuvas na região sul e a estiagem nas regiões norte e nordeste.
4: Energia e combustíveis.
3: Conselho Nacional de Política Energética aprova aumento no percentual de etanol anidro na gasolina para 32%.
4: E aplicativo oferece ao consumidor informações sobre postos de combustíveis e canal para denúncias. Gabriela Noronha.
6: O aplicativo é gratuito e funciona como um mapa interativo no celular, ajudando o consumidor a descobrir quais postos são de confiança e quais devem ser evitados.
3: Proteção das crianças e adolescentes no ambiente digital.
4: Como o ECA Digital avança no combate à violação de direitos é o tema de entrevista com Fábio Meirelles, do Ministério dos Direitos Humanos e Cidadania.
7: Então o ECA Digital é um grande avanço, traz esse princípio do ECA, né, da proteção integral, da prioridade absoluta para o ambiente digital, e ele hoje já é uma referência no Brasil. No mundo.
3: Hoje, na apresentação da Voz do Brasil, Luciana Vasconcelos e Luciano Seixas.
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3: O percentual de etanol na gasolina será elevado de 30% para 32%.
4: A medida aprovada hoje pelo Conselho Nacional de Política Energética tem previsão para valer a partir de 1º de agosto.
3: E terá vigência de 180 dias, com possibilidade de prorrogação por igual período.
4: O ministro de Minas e Energia, Alexandre Silveira, afirmou que a mudança é segura e que tem respaldo técnico.
8: Nós estamos completamente seguros de avançar até o E32. O Instituto Mauá nos deu o laudo de que nós estamos habilitados a fazer o aumento. E a transitoriedade é apenas uma maneira de nos precavermos a poder, dentro de 180 dias, nós vermos o que está acontecendo. A cada oscilação, nós sentamos e protegemos o consumidor e protegemos a economia nacional.
3: Ainda de acordo com o ministro Alexandre Silveira, a medida vai contribuir para a autossuficiência do país em meio ao contexto da guerra no Oriente Médio.
4: Na hora de abastecer o carro, quanto mais informações o consumidor tiver, melhor.
3: Por meio de um aplicativo, o motorista confere se o posto onde ele vai é um estabelecimento confiável.
4: E caso perceba alguma irregularidade, também é possível fazer uma denúncia diretamente à Agência Nacional do Petróleo, Gás Natural e Biocombustíveis.
6: O aplicativo ANP com você postos é gratuito e funciona como um mapa interativo no celular, ajudando o consumidor a descobrir